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1: Fala a continuação de uma boa noite para si que está na companhia da Rádio Regional de Arouca com a seleção musical do Adelino Pinho. 1 hora e 16 minutos.

Olá, a continuação de uma boa noite para si que está na companhia da Rádio Regional de Arouca com a seleção musical do Adelino Pinho. Uma hora e 26

continuação de uma boa noite para si que está na companhia da Rádio Regional de Arouca com a seleção musical do Adelino Pinho. Faltam 10 minutos para as 2 horas.

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1: Faltam 11 minutos para as 3 horas.

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1: Olá, continuamos com a música variada, seleção musical do Adelino Pinho. São 3 horas e 12 minutos.

0: Oh, Helder, explica-me porque é que a tua vida nunca mudou e a minha já mudou tanto.
1: A culpa é tua. Tu é que a habituaste mal, não é? Agora, olha, aguenta.

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0: Olá, continuamos com a música variada, seleção musical do Adelino Pinho. São 3 horas e 35 minutos.

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0: Filho e do Espírito Santo.
1: Amém.
2: Primeiro mistério doloroso: a agonia de Jesus no jardim de Getsemani. Senhor, ajuda-me a suportar contigo as dores que não compreendo e os sofrimentos que não aceito. Pai nosso que estais nos céus, santificado seja o vosso nome. Venha a nós o vosso reino, seja feita a vossa vontade, assim na terra como no céu.
1: O pão nosso de cada dia nos dai hoje, perdoai-nos as nossas ofensas, assim como nós perdoamos a quem nos tem ofendido. E não nos deixeis cair em tentação, mas livrai-nos do mal.
2: Ave Maria, cheia de graça, o Senhor é convosco. Bendita sois vós entre as mulheres, e bendito é o fruto do vosso ventre, Jesus.
1: Santa Maria, Mãe de Deus, rogai por nós, pecadores, agora e na hora da nossa morte. Amém.
2: Ave Maria, cheia de graça, o Senhor é convosco. Bendita sois vós entre as mulheres, e bendito é o fruto do vosso ventre, Jesus.
1: Santa Maria, Mãe de Deus, rogai por nós, pecadores, agora e na hora da nossa morte. Amém.
2: Ave Maria, cheia de graça, o Senhor é convosco. Bendita sois vós entre as mulheres, e bendito é o fruto do vosso ventre, Jesus.
1: Santa Maria, Mãe de Deus, rogai por nós, pecadores, agora e na hora da nossa morte. Amém.
2: Ave Maria, cheia de graça, o Senhor é convosco. Bendita sois vós entre as mulheres, e bendito é o fruto do vosso ventre, Jesus.
1: Santa Maria, Mãe de Deus, rogai por nós, pecadores, agora e na hora da nossa morte. Amém.
2: Ave Maria, cheia de graça, o Senhor é convosco. Bendita sois vós entre as mulheres, e bendito é o fruto do vosso ventre, Jesus.
1: Santa Maria, Mãe de Deus, rogai por nós, pecadores, agora e na hora da nossa morte. Amém.
2: Ave Maria, cheia de graça, o Senhor é convosco. Bendita sois vós entre as mulheres, e bendito é o fruto do vosso ventre, Jesus.
1: Santa Maria, Mãe de Deus, rogai por nós, pecadores, agora e na hora da nossa morte. Amém.
2: Ave Maria, cheia de graça, o Senhor é convosco. Bendita sois vós entre as mulheres, e bendito é o fruto do vosso ventre, Jesus.
1: Santa Maria, Mãe de Deus, rogai por nós, pecadores, agora e na hora da nossa morte. Amém.
2: Ave Maria, cheia de graça, o Senhor é convosco. Bendita sois vós entre as mulheres, e bendito é o fruto do vosso ventre, Jesus.
1: Santa Maria, Mãe de Deus, rogai por nós, pecadores, agora e na hora da nossa morte. Amém.
2: Ave Maria, cheia de graça, o Senhor é convosco. Bendita sois vós entre as mulheres, e bendito é o fruto do vosso ventre, Jesus.
1: Santa Maria, Mãe de Deus, rogai por nós, pecadores, agora e na hora da nossa morte. Amém.
2: Ave Maria, cheia de graça, o Senhor é convosco. Bendita sois vós entre as mulheres, e bendito é o fruto do vosso ventre, Jesus.
1: Santa Maria, Mãe de Deus, rogai por nós, pecadores, agora e na hora da nossa morte. Amém.
2: Glória ao Pai, ao Filho e ao Espírito Santo.
1: Como era no princípio, agora e sempre. Amém.
2: Ó Maria concebida sem pecado,
1: rogai por nós, recorremos a vós.
2: Ó meu bom Jesus, perdoai-nos e livrai-nos do fogo do inferno.
1: Levai as almas todas para o céu e socorrei principalmente as que mais precisam.

0: Quinto mistério doloroso, a crucifixão do Filho de Deus. Senhor, que na cruz a todos perdoastes, ensina-nos a perdoar. Pai nosso, que estais nos céus, santificado seja o vosso nome. Venha a nós o vosso reino, seja feita a vossa vontade, assim na terra como no céu.
1: O pão nosso de cada dia nos dai hoje, perdoai-nos as nossas ofensas, assim como nós perdoamos a quem nos tem ofendido. E não nos deixeis cair em tentação, mas livrai-nos do mal.
0: Ave Maria, cheia de graça, o Senhor é convosco. Bendita sois vós entre as mulheres, e bendito é o fruto do vosso ventre, Jesus.
1: Santa Maria, Mãe de Deus, rogai por nós, pecadores, agora e na hora da nossa morte. Amém.
0: Ave Maria, cheia de graça, o Senhor é convosco. Bendita sois vós entre as mulheres, e bendito é o fruto do vosso ventre, Jesus.
1: Santa Maria, Mãe de Deus, rogai por nós, pecadores, agora e na hora da nossa morte. Amém.
0: Ave Maria, cheia de graça, o Senhor é convosco. Bendita sois vós entre as mulheres, e bendito é o fruto do vosso ventre, Jesus.
1: Santa Maria, Mãe de Deus, rogai por nós, pecadores, agora e na hora da nossa morte. Amém.
0: Ave Maria, cheia de graça, o Senhor é convosco. Bendita sois vós entre as mulheres, e bendito é o fruto do vosso ventre, Jesus.
1: Santa Maria, Mãe de Deus, rogai por nós, pecadores, agora e na hora da nossa morte. Amém.
0: Ave Maria, cheia de graça, o Senhor é convosco. Bendita sois vós entre as mulheres, e bendito é o fruto do vosso ventre, Jesus.
1: Santa Maria, Mãe de Deus, rogai por nós, pecadores, agora e na hora da nossa morte. Amém.
0: Ave Maria, cheia de graça, o Senhor é convosco. Bendita sois vós entre as mulheres, e bendito é o fruto do vosso ventre, Jesus.
1: Santa Maria, Mãe de Deus, rogai por nós, pecadores, agora e na hora da nossa morte. Amém.
0: Ave Maria, cheia de graça, o Senhor é convosco. Bendita sois vós entre as mulheres, e bendito é o fruto do vosso ventre, Jesus.
1: Santa Maria, Mãe de Deus, rogai por nós, pecadores, agora e na hora da nossa morte. Amém.
0: Ave Maria, cheia de graça, o Senhor é convosco. Bendita sois vós entre as mulheres, e bendito é o fruto do vosso ventre, Jesus.
1: Santa Maria, Mãe de Deus, rogai por nós, pecadores, agora e na hora da nossa morte. Amém.
0: Ave Maria, cheia de graça, o Senhor é convosco. Bendita sois vós entre as mulheres, e bendito é o fruto do vosso ventre, Jesus.
1: Santa Maria, Mãe de Deus, rogai por nós, pecadores, agora e na hora da nossa morte. Amém.
0: Ave Maria, cheia de graça, o Senhor é convosco. Bendita sois vós entre as mulheres, e bendito é o fruto do vosso ventre, Jesus.
1: Santa Maria, Mãe de Deus, rogai por nós, pecadores, agora e na hora da nossa morte. Amém.
0: Glória ao Pai, ao Filho e ao Espírito Santo.
1: Como era no princípio, agora e sempre. Amém.
0: Ó Maria concebida sem pecado,
1: rogai por nós que recorremos a vós.
0: Ó meu bom Jesus, perdoai-nos e livrai-nos do fogo do inferno.
1: Levai as almas todas para o céu e socorrei principalmente as que mais precisarem.
0: Pelas intenções do Santo Padre. Ave Maria, cheia de graça, o Senhor é convosco. Bendita sois vós entre as mulheres, e bendito é o fruto do vosso ventre, Jesus.
1: Santa Maria, Mãe de Deus, rogai por nós, pecadores, agora e na hora da nossa morte. Amém.
0: Nossa Senhora, Rainha da Paz,
1: dai paz ao mundo inteiro.
0: Ave Maria, cheia de graça, o Senhor é convosco. Bendita sois vós entre as mulheres, e bendito é o fruto do vosso ventre, Jesus.
1: Santa Maria, Mãe de Deus, rogai por nós, pecadores, agora e na hora da nossa morte. Amém.
0: Nossa Senhora, Rainha da Paz,
1: dai a paz ao mundo inteiro.
0: Ave Maria, cheia de graça, o Senhor é convosco. Bendita sois vós entre as mulheres, e bendito é o fruto do vosso ventre, Jesus.
1: Santa Maria, Mãe de Deus, rogai por nós, pecadores, agora e na hora da nossa morte. Amém.
0: Salve, Rainha.
1: Mãe de misericórdia, vida do Senhor e esperança, a nossa salve. A vós bradamos os pecados, filhos de Eva. A vós suspiramos, gemendo e chorando neste vale de lágrimas. Eia, pois, acordar a nós esses vossos olhos misericordiosos a nós, louvai. E depois destes termos, mostrai, Jesus, bendito fruto do vosso ventre, ao clemente, ao piedosa, ao doce, misericórdia. Rogai por nós, Santa Mãe de Deus, para que sejamos dignos das promessas de Cristo. Amém.
2: Oremos. À vossa proteção nos acolhemos, Santa Mãe de Deus. Não desprezeis as nossas súplicas em nossas necessidades, mas livrai-nos de todos os perigos, ó Virgem gloriosa e bendita. Rogai por nós, Santa Mãe de Deus,
1: para que sejamos dignos das promessas de Cristo.
2: Ó Deus, cujo Filho unigênito, com a sua vida, morte e ressurreição, nos alcançou o prémio da vida eterna, concedei-nos a nós que celebramos estes mistérios do Santo Rosário, imitar o que contêm e alcançar o que prometem. Por Cristo nosso Senhor.
1: Amém.
2: Oremos. Concedei, Senhor, aos vossos servos a perfeita saúde da alma e do corpo, e por intercessão da Virgem Santa Maria, livrai-nos das tristezas do tempo presente e dai-nos as alegrias eternas. Por Cristo nosso Senhor.
1: Amém.
2: O Senhor esteja convosco.
1: Ele está em nós.
2: Abençoe-vos Deus Todo-Poderoso, Pai, Filho e Espírito Santo.
1: Amém.
2: E dêem paz e o Senhor vos acompanhe.
1: Graças a Deus.
3: Ora, acabamos de ouvir o terço. 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

Senhor, vai cercando essa rua, Jesus. As pessoas que ainda estão chegando, vindo de ônibus, põe teus anjos, Senhor. Protege as pessoas que estão atravessando a rua.

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0: Olá, bom dia. São 7 horas da manhã. 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

com o programa As Nossas Músicas e as Nossas Tradições com Adelino Pinho. 7 horas e 21 minutos. Tenha uma boa terça-feira na companhia da Rádio Regional de Arouca.

Ora, e para si que está na sintonia da Rádio Regional de Arouca, nada melhor do que recordarmos Neca Rafael. 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
1: As mulheres, as raparigas e mulheres davam com uma saia de zorro. E eu ia tocar no calcanhar e a roupa para lá, as patas não levas na cara, sabe?
2: Não deixaste, não havia nada para ninguém.
1: Como ocorreu num linhar lá, houve chamado num lugar chamado Comba, havia lá um limpar, estava a limpar o linho, e eu toquei nos peitos de uma rapariga e ela a ter uma lambada na cara lá, foi.
2: Foi uma lambada, o amor era esse.
1: É hoje, veio.
2: Era cego.
1: Ai, ai, ai, pouco vergonha. Disse-lhe a fim do mundo que sabia ter coisa com o cachorro, olha, que ele vai, sabe? Digo assim, já viu hoje, mas eu vejo isto todos os dias.
2: Assim é normal.
1: É. Ai, senhor.
2: Quer dizer, Jesus, vai nós ainda ficamos com mais vergonha do que eles.
1: Quem for ali para o parque é que vê para aí a pouca vergonha que vai. Antigamente disse a educar, mas eu também não sei o que se faz, porque se serve como frango dos aviários, os rapazes. Do jeito que eu vejo, no meu tempo não era assim. Duas mulheres que tiveram as crianças no carro. E eu só vinha uma delas.
2: Aí você transportava elas e ir para o hospital,
1: era? E chamava-me para ir ali de flados ou do outro lado dos carros e uma entregava-me a uma mulher e disse: cuidado, que não vai ir a ter a criança. E cheguei à ponteira para uma.
2: E a ponteira teve a criança. E você ficou ali arrascado?
1: Eu fiquei ali arrascado, arranjei um pano e embrulhei e botei lá a coisa.
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1: Olá, agora é para recordarmos reportagens de Adelino Pinho, 40 anos de rádio.
2: Depois dos 90 anos por cima. Até aos 85, vá lá.
3: Ô, tio Júlio, afinal, até aos 85 não se pode fazer amor.
2: Eu não fui santo nenhum e, claro, fiz alguma coisa que pude, mas não vale a pena estar a dizer coisas que não têm jeito.
3: Mas, então, qual foi mais ou menos há quantos anos é que teve relações sexuais?
2: Isso lá por volta, já não era com a minha mãe.
3: Mas com quem fosse?
2: Lá por volta dos 84, 85, um máximo. Depois de ir para cá, era olhar para eles.
3: Pronto, até aos 85, parece que ainda está mais bem conservado.
4: 85? Ainda foi mais do que eu, é? Eu lá para os 80.
3: Por amor que não se arranja nada, que é quase tudo por dinheiro, é?
4: Eu digo o contrário.
3: Olha, se já diz o contrário. Aqui era mais pela amizade.
4: Eu digo o contrário. Se lhe contar quantas mulheres arranjei para aí 100. E nunca dei nada que nenhum me pedisse. Se dá para abrir uma. Olha, dei uma vez uma.
3: Um lanchezinho.
4: Um ditador ou uma.
3: Por 30 de anos.
4: Uma quantidade de 30 de anos. E assim umas coisas. Mas não porque me pedisse nada.
3: Nunca pôs a sua casa a perder por causa das mulheres?
4: Não, senhor.
2: Era o primeiro da Aruca.
3: Então, e você com o carro ainda tinha mais hipóteses?
2: Para aquele deu que tinha mais hipóteses. Porque uma hoje não quisesse nada, amanhã já vinha dizer que queria.
3: Quer vinha a ver se pudesse emprestar, não era?
2: Uma fez um jeito e eu não falo nada. Vou ter avisado assim, somos amigos, eu não ando nessa vida, não faço nada. Mas ao cabo de meio ano vem-me pedir dinheiro para uma máquina de costura.
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0: Olá, bom dia, boa viagem para si que nos acompanha. 7:49. Tenha uma boa terça-feira na companhia da Rádio Regional de Arouca.

dia continuamos com as nossas músicas e as nossas tradições para ouvirmos grupo, danças e cantares de Santa Maria de Ismuriz. Agora é que pinta o Vago.

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0: Olá, tenham um bom dia de terça-feira. 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
1: Olá, bom dia. Ouvimos o sinal horário das 8 horas da manhã.
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1: Olá, a continuação de Bom Dia, Boa Viagem para si na companhia da Rádio Regional de Arouca. Agora vamos ouvir Valdecâmara em Festa.

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1: Agora vamos ouvir Nelson Costa.

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0: Olá, bom dia para si que sintoniza a Rádio Regional de Arouca. São 8 horas e 29 minutos.
1: Acabamos de ouvir o conjunto Solitários e agora vamos então continuar com as manhãs aqui do Adelino Pinho.

graus as máximas, depois volta aos 19, portanto, mais baixinhas, que mais não são muito próprias agora para esta altura.

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1: José Antoni, meu dia.
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1: 8 horas e 34 minutos, terça-feira, 2 de junho.

0: mudando as temperaturas, então a partir do domingo é que aparece o sol mais vistoso, não é? Aí as temperaturas vão até os 25, 28 graus e até pode ir para de 8 dias, até pode ir para 33 graus.
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0: É para a próxima semana.

E depois de José António, vamos já ouvir o Carlos Farrapas e o Fandango Saloio.

altura, dizia eu, e muito bem, bem por aí muitos feriados, pontes, festas populares, nada de desanimar. Depois vêm as temperaturas e até porque a previsão do tempo é bom agora para as noites de Santo António, São João.

Agora vamos lá para a Helena Correia, canta com José Melhoa, e que nos vai mais uma historiezinha, não é? Falar da senhora enfermeira.

José Malloua, aliás, a Helena Correia e José Malloua entraram um pouquinho a entrar em palco, claro, mas aqui a atender os meus ouvintes, a conversar, e depois distraio-me. Quem me ligaram, as meninas que estão a trabalhar, a Fatinha de Parede, são sempre ouvintes, sempre aqui a dar força, força.

Ore e vol dir ser, hi ha sempre una quantitat d'inyes i d'ors, eh? Ràdio Regional està fent 40 anys de vida. Foi 1986, primera emissió. Foi provar, no é? Pois foi legalizada dali a 2 anos, mas a primeira emissão foi em 1986 e foi no mês de outubro. Vamos ver então, vamos ver.

Depois de Helena Correios da Malhou, vamos ouvir o Jorge Loureiro com um Galo de Barcelos, é isso? São 8 horas e 45 minutos. Acabou um bar.

dia continuamos com as nossas músicas e as nossas tradições para ouvirmos grupo, danças e cantares de Santa Maria de Ismoriz. Vira de Quatro é o que vamos ouvir.

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3: Esquerda acredita numa greve geral forte amanhã contra o pacote laboral e critica também o governo pelo modelo de prestação social única que quer aprovar em entrevista ao Política com assinatura. Na véspera da greve geral, como vai funcionar o país amanhã? Transportes, escolas, hospitais, saiba neste jornal. 11 mortos, mais de uma centena de feridos. A Ucrânia viveu uma das piores noites de ataques russos.
4: Agora estão 17 graus em Coimbra, 18 no Porto, 19 em Lisboa, 22 em Faro, quanto às ilhas, Funchal na Madeira com 19 graus e Ponte Delgada nos Açores com 17. As notícias, edição de Eduardo Maio.
3: O modelo de prestação social única que o governo quer criar é uma provocação, defende José Manuel Pureza, e associar esta nova prestação a trabalho social a cumprir pelos beneficiários é uma atitude que Pureza considera mesquinha e humilhante. O líder do Bloco de Esquerda é o entrevistado desta terça-feira no Política com Assinatura e não poupa críticas à prestação social única que o Executivo anunciou que pretende criar.
5: Se há trabalho para ser feito, porquê é que não se criam postos de trabalho para esse efeito? Porquê é que tem que ser esta mensagem que é claramente inspirada no programa do Chega? É óbvio que é. O Chega vibra de contente com esta questão. Porquê? Porque é claramente para humilhar claramente quem tem menores rendimentos. Portanto, eu creio que o governo tem essa estratégia e essa estratégia é pura e simplesmente de mesquinhez.
6: Considera a prestação social única uma provocação?
5: O modelo como ela é desenhado, considero claramente com um intuito provocatório. Não tenho a menor dúvida. Esse é o seu intuito, é pôr as pessoas a falar da necessidade de mandar os malandros que não querem trabalhar nas matas. É isso.
3: José Manuel Pureza, sobre a prestação social única que o governo quer criar e em vésperas da greve geral marcada para amanhã pela CGTP, José Manuel Pureza acredita que ela vai ter expressão forte por parte dos trabalhadores portugueses contra as mudanças que o governo pretende imprimir às leis do trabalho. Critica também o líder do Bloco a forma como a ministra desvalorizou durante o processo de discussão da nova lei laboral o papel e as posições das centrais sindicais.
5: Há muitas maneiras de tentar apoucar aquilo que é a decisão do mundo do trabalho. Dizer que foi o Presidente da República que condicionou uma central sindical é dizer mal do Presidente da República, é dizer mal da central sindical, e a estratégia é exatamente essa. Não foi isso. O que aconteceu foi que os trabalhadores dos sindicatos representados por essa central sindical entenderam que não havia nenhuma condição de aceitação, e eu estou muito convencido, até porque as notícias que nos chegam, que são públicas, de gente sindicalizada e não sindicalizada, de sindicatos que não têm a ver nem com a CGTP nem com o GT, de muitos sindicatos que pertencem ao GT e que entram agora em pré-avisos de greve. Esta greve geral vai ser uma greve geral grande.
3: José Manuel Pureza, em relação à greve de amanhã, ele é o entrevistado de Política com assinatura da editora de Política da Antena 1, Natália Carvalho. Pode ouvir aqui a entrevista ao líder do Bloco na íntegra depois das 10 da manhã. O país está em vésperas desta greve geral, como falávamos aqui, convocada pela CGTP. Vai ser um dia difícil em vários setores, começando pelos transportes públicos, mas também a atingir o funcionamento das escolas, das unidades de saúde e os serviços públicos. Vamos saber, Gonçalo Costa Martins, com o que é que podemos contar amanhã ou já a partir de hoje mesmo, no caso dos transportes.
7: Precisamente, a começar na CP, nos comboios de Portugal, nos horários publicados no site, há algumas supressões previstas já hoje nos comboios de longo curso, mas há serviços mínimos na CP, também na região de Coimbra, no metro Mondego, e na região de Lisboa, nos comboios da Fertagos e nos autocarros da Carris. Mas não há serviços mínimos nos barcos bancos da Transtejo e no metro de Lisboa. A Antena 1 sabe que as duas empresas vão recorrer da decisão. Os metros de Lisboa e do Porto param hoje às 11 da noite. No caso do Porto, há um serviço reduzido amanhã. Estão a prever também perturbações no funcionamento dos autocarros dos Semtuc, em Coimbra, e da STCP no Porto. Incertezas ainda noutros serviços. As consultas e as cirurgias programadas devem ser as áreas mais afetadas na saúde, com a adesão de alguns sindicatos de médicos e enfermeiros, embora com serviços mínimos neste setor, por exemplo, nas urgências hospitalares. A paralisação estende-se aos sindicatos dos professores e também no ensino superior. São esperados também impactos nas autarquias.
3: São as informações disponíveis a esta hora, tentando perceber antecipadamente como é que a greve geral de amanhã vai mexer com o país em vários setores, nomeadamente saúde, também educação e os transportes, que começam a ser afetados já a partir de hoje. A comissão criada pelo Parlamento depois das grandes tempestades de janeiro para acompanhar a aplicação do PTRR vai ouvir entidades e membros do governo ainda antes das férias. Um dos nomes que mais vezes deve ser chamado a prestar esclarecimentos aos deputados é o de Castro Almeida, ministro da Economia. Esta é pelo menos a previsão do socialista Hugo Costa. Ele é o presidente desta comissão que esta terça-feira tem a primeira reunião na Assembleia da República. Ouvido pela Antena 1, Hugo Costa explica que é preciso ouvir os responsáveis e acompanhar a par e passo a eficácia com que montantes e que medidas estão a chegar ao terreno.
8: A prioridade naturalmente será calendarização, fazer uma metodologia e depois naturalmente começar as audições, esperando que seja possível realizar algumas audições ainda antes da interrupção, será a partir de 17 de julho e depois voltar em setembro com toda a força, sendo que, por exemplo, obviamente o Ministro da Economia, enquanto responsável máximo do PTR, vai ser uma presença regular na comissão. Mas além desse facto, temos também que perceber como é que vão as coisas no terreno a correr e a não correr, por isso certamente vamos aprovar um conjunto de estratégias que nos permitam começarmos a ter já audições ainda antes do dia 17 de julho.
3: A partir daí são as férias no Parlamento, depois os trabalhos só recomeçam em setembro. Esta comissão, a Comissão de Prevenção de Catástrofes Naturais e Acompanhamento do PTRR, presidida por Hugo Costa, começa agora a trabalhar, tem hoje a primeira reunião e pretende chamar à comissão vários membros do governo, também responsáveis por entidades ligadas com a reconstrução depois das tempestades no centro do país. A França avisa Israel que não pode prolongar a campanha no sul do Líbano. O ministro francês dos Negócios Estrangeiros, em declarações há pouco à France TV, defendeu que o Líbano não pode ser a vítima de um acordo entre os Estados Unidos e o Irão, que está com grandes dificuldades para acontecer.
9: Nada justifica a continuação das operações militares e a prolongada ocupação israelita em território libanês. É por isso que naturalmente apelamos a um cessar-fogo, que o Hezbollah cesse os ataques a Israel, que Israel cesse os ataques ao Líbano e que este diálogo possa continuar. Eu mesmo conversei ontem com os meus homólogos iraniano e americano, porque é impensável que o Líbano seja usado como bode expiatório para um acordo que luta para ser finalizado entre o Irão e os Estados Unidos.
10: Um acordo que peine a se concluir entre l'Irã e os Estados Unidos.
3: Jean-Noël Barrot, o ministro francês dos Negócios Estrangeiros, a França é contra a ocupação prolongada de Israel no sul do Líbano, mas para a especialista em assuntos do Médio Oriente, Maria João Tomás, ouvida esta manhã no Ponto Central, é isso precisamente que o governo de Israel tem em mente fazer, tal como aconteceu até ao início deste século, quando Israel ocupou o território durante 18 anos.
11: O objetivo de Netanyahu, e vamos ser muito claros nisto, é o Hezbollah. E já quando ficou de 80 até 2000, estes 18 anos que ficou lá, de 85 a 2000, já sabia que todos que estavam lá por causa do Hezbollah. O Hezbollah foi criado para defender a população xiita. E cada vez com estes ataques é reforçada a sua existência, porque é até agora a força dentro do Líbano que assegura a defesa do Líbano.
3: Maria João Tomás, especialista em assuntos do Médio Oriente, convencida de que o plano de Israel nesta altura é precisamente aprofundar a ocupação no sul do Líbano e prolongá-la no tempo até conseguir-se terminar com as ações do Hezbollah. Sobe para 11 o número de mortos na Ucrânia, na sequência do ataque russo maciço da noite. Mais de uma centena de feridos. A capital foi duramente atingida, desta vez com explosões em vários bairros. Há milhares de casas sem luz. E Zelensky já reagiu ao ataque da última noite. Guilherme de Sousa.
12: O presidente ucraniano envia um recado a Washington, afirma que a assistência dos Estados Unidos é fundamental. Zelensky volta a pedir o fornecimento de mísseis para os sistemas Patriot, os únicos capazes de abater os mísseis hipersónicos lançados precisamente por Moscovo. O líder ucraniano afirma ainda que a Europa precisa também da sua própria defesa para que a guerra possa chegar ao fim. Num comunicado, o líder ucraniano diz ainda que mais de 500 operacionais dos serviços de emergência estão a trabalhar para responder às consequências deste ataque russo de larga escala. Confirma que Moscovo lançou mais de 650 drones e 73 mísseis contra várias regiões, incluindo Kiev. Em Dnipro, Zelensky adianta que há uma operação em curso para conseguir resgatar sobreviventes dos escombros de um edifício de 4 andares que ruiu parcialmente. O último balanço aponta, como disseste, para 11 mortos, mais de 100 feridos em toda a Ucrânia. As autoridades admitem que o número de vítimas pode aumentar nas próximas horas.
3: Informação atualizada das consequências do ataque mais recente da Rússia ao leste da Ucrânia. Também Kiev a ser muito visado neste ataque, com vários bairros atingidos. Ao todo, como ouvimos aqui para já, é um balanço que continua a subir. 11 mortos, mais de uma centena de feridos. A África do Sul vive dias de grande turbulência outra vez, com atos de violência xenófoba dirigida contra os imigrantes em várias cidades do país. E há informação esta manhã que é dada pelo governo de Maputo, pelo governo moçambicano, de que 5 cidadãos moçambicanos foram mortos durante o fim de semana nestes confrontos que estão a acontecer na África do Sul. Muitos sul-africanos culpam os imigrantes que estão no país pelas dificuldades económicas, o desemprego e as fortes desigualdades sociais na África do Sul.
4: Edição de Eduardo Maio, simultâneo da RTP Antena 1 com a RTP Antena 1 Açores, Madeira e também RTP Mundo. 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

0: começam.
1: Bem-vindos são estas as notícias que marcam a edição de terça-feira, dia 2 de junho do ano 2026. Sejam todos bem-vindos. Arranca hoje uma grande campanha nacional de fiscalização rodoviária com o objetivo de travar o excesso de velocidade nas estradas em Portugal. Até ao próximo dia 8 de junho, segunda-feira, a Autoridade Nacional de Segurança Rodoviária, juntamente com a GNR e PSP, vão intensificar os radares e as ações de sensibilização em todo o território nacional. Sob o lema Viagem Sem Pressa, a iniciativa vai focar-se nas vias com maior índice de sinistralidade. Os dados oficiais revelam que a velocidade excessiva esteve na origem de quase 7 mil acidentes em Portugal, com vítimas entre 2022 e 2024, do qual provocaram, só no excesso de velocidade, 177 vítimas mortais. A infração continua a ser a mais cometida em Portugal, representando mais de 60% total das multas registadas no ano passado, 2025. Esta é a sexta de 11 campanhas planeadas para este ano 2026, que seguem as metas europeias para reduzir a zero o número de mortes nas estradas portuguesas. Arouca tem um novo plano estratégico para reforçar a segurança das populações e a proteção do património natural contra incêndios florestais. A Comissão Municipal de Gestão Integrada de Fogos Rurais aprovou o Programa Municipal para a execução deste ano de 2026. O novo instrumento substitui os antigos planos de defesa da floresta e alinha o município com o atual modelo nacional de prevenção. Margarida Belém, Presidente da Câmara Municipal, destaca que está no terreno a gestão de faixas de combustível. A medida representa um investimento municipal de cerca de 300 mil euros, o que significa um aumento superior em 50% em comparação com o último procedimento. Além disso, a proteção civil e as florestas ganham este mês um reforço com a entrada ao serviço de mais 5 elementos. Este pessoal vai trabalhar na limpeza e também manutenção da rede viária.

conjunto de preparação entre as seleções de Portugal e da Nigéria. O espaço vai contar com um ecrã gigante para transmitir os três primeiros encontros de Portugal na fase de grupos. A estreia oficial acontece a 17 de junho, frente ao Congo, a partir das 6 da tarde. Depois, o confronto com o Uzbequistão, a 23 de junho, também às 6. Já o último jogo da fase de qualificação será contra a Colômbia e marcado para 28 de junho, que vai ter aí uma transmissão especial, porque o jogo se realiza à meia-noite. A organização do evento avança de resto de que a programação vai ser ajustada conforme o percurso de Portugal no Campeonato do Mundo, que acontece já durante este mês de junho e julho nos Estados Unidos da América e também no México. Mais de 2 mil moradores da freguesia do Val, em Santa Maria da Feira, vão ter abastecimento de água mais seguro. A autarquia avançou com a construção de um novo reservatório, num investimento que ultrapassa os 564 mil euros. A obra arranca no segundo semestre deste ano e vai resolver as falhas de pressão numa das zonas mais elevadas do concelho. A nova infraestrutura vai ter capacidade para 600 mil litros de água, o que garante uma autonomia de até 48 horas em caso de avaria no sistema. O vereador do Ambiente, Mário Jorge, explica que o projeto enfrentou atrasos devido à compra dos terrenos e à espera dos fundos comunitários. A empreitada foi agora adjudicada, tem um financiamento de 77% do programa Portugal 2030 e um prazo de execução de 300 dias. A autarquia feirense avança de que este investimento é vital para dar resposta ao stress hídrico desta freguesia. A Câmara Municipal de Oliveira de Assumães vai promover a Semana Sénior entre 8 e 15 de junho. A iniciativa pretende incentivar o envelhecimento ativo e saudável através de um programa variado na área da saúde, do bem-estar, da cultura, mas também do desporto. A abertura oficial está marcada para a próxima segunda-feira, dia 8 de junho, no auditório da Junta de Freguesia, e tem uma palestra sobre o Estatuto do Idoso, conduzida pela professora Adriana Neves, do Instituto Superior do Serviço Social do Porto. Ao longo da semana, os participantes vão poder integrar várias atividades, desde um pad e paper no Parque de La Salette, a sessões de cinema no Teatro Municipal ou até mesmo a aulas de hidroginástica. O grande destaque do programa acontece a 12 de junho com o Real Sénior no Parque Natural dos Falcos, que encerra com o concerto do Grupo Ondas, com um jantar convívio. As inscrições estão abertas e deverão ser feitas junto da Junta de Freguesia da sua área de residência, nesta iniciativa promovida pela Câmara Municipal de Oliveira de Assumães. Os grandes êxitos dos ABBA vão invadir o Europarque em Santa Maria da Feira no próximo dia 27 de junho. A banda musical de Rio Mau apresenta o espetáculo Gimme Gimme Concert. A partir das 21h30, o grande auditório do Europarque recebe esta iniciativa, que promete uma abordagem inovadora ao repertório da mítica banda sueca, a cruzar a sonoridade tradicional de uma filarmónica com seis vozes em palco. Trata-se de um espetáculo dinâmico e pensado para atrair públicos de várias gerações, com duração estimada de entre 75 a 90 minutos. Os bilhetes já estão disponíveis através das bilheteiras online. O município de Aveiro conta com dois edifícios na final do concurso nacional que vai eleger as 9 Maravilhas de Portugal. O Museu Arte Nova e o Centro de Congressos de Aveiro foram selecionados na categoria do século XX por um painel de 140 especialistas. Estes dois monumentos integram uma lista restrita de 147 finalistas escolhidos entre os mais de 600 candidatos de todo o país. O Museu Arte Nova é uma antiga residência classificada como um monumento de interesse público com grande reconhecimento internacional. Já o Centro de Congressos funciona na antiga fábrica Jerónimo Pereira Campos e representa um marco na indústria, na arquitetura industrial em tijolo maciço. A fase de votação pública já começou e vai decorrer ao longo das próximas semanas. A Câmara Municipal de Aveiro

0: Aveiro apela por isso à forte participação da comunidade para ajudar a eleger estes dois símbolos do património local em património nacional. Terminamos em Ilhavo. A Rádio Faneca está de volta ao centro de Ilhavo nos dias 5, 6 e 7, sexta, sábado e domingo. O evento vai promover o projeto 23 Milhas e cruzar a música com o teatro e o cinema e, claro, o rádio numa forte dinâmica de participação comunitária. O cartaz deste ano destaca grandes nomes da música nacional como Sérgio Godinho, os Noise Surf, Bruno Bernardes e Ana Lua Caiano. O encerramento oficial vai estar a cargo da Orquestra do Mar e um projeto comunitário orientado por Filipe Sambando. Entre as principais atrações, vamos destacar o regresso da Casa Aberta, que convida os moradores a acolher desconhecidos para um jantar performance e o novo projeto 8 Cartas focado no comércio local. O festival Rádio Faneca vai também ter emissões de rádio em direto ao longo dos 3 dias e concertos surpresas nas varandas do Centro Histórico. As notícias estão de regresso em atualização logo mais aqui na Rádio Regional de Iroca. Até lá, vou deixar-lhe votos de uma boa terça-feira, uma excelente semana, com a sintonia da Rádio Regional de Iroca.
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4: Pois é, não dá para desligar. Então olha cá, voltamos nós para mais um programa das manhãs da Regional. Meus amigos, a partir de agora e como habitualmente até às 11 vamos dar voz aos melhores ouvintes do mundo. Por isso, sinta-se à vontade e venha daí partilhar a sua mensagem e a sua dedicatória para quem está juntinho aí do seu coração. Sem perder mais tempo, vamos lá para as primeirinhas desta manhã. Bom dia!
5: Bom dia, Tony. É Miquelina.
4: É Miquelina e é Silvia de Gondomar, não é?
5: É, sim, senhor.
4: É isso aí. Então, vá lá, Miquelina. Esse beijinho de bom dia vai para quem?
5: Vai para o Zé Sapateiro, para a Fernanda de Mazelos e para o Ricardo Marco. Para o meu sobrinho e para o meu marido. E para vocês aí, continuação de uma boa terça-feira. Fique bem. Até amanhã, se Deus quiser.
4: Sim, senhor.
5: Depois de amanhã é ginástica.
4: É dia da ginástica, pois é. E é feriado, portanto não vai haver ginástica.
5: Obrigada, Tony.
4: Está bem? Tchau e um beijo. Até à próxima. Bom dia.
5: Bom dia, Tony. Eu hoje quase que era a primeira.
6: Era o que eu ia dizer. Olha a Tilinha hoje quase que acertava.
5: É, hoje acertei na coisa.
6: Quase. A Miquelina roubou-lhe. Então vamos lá deixar um beijinho de bom dia para quem?
5: Olha, vai aí para o Tony, para toda a sua família, para todos os locutores, para todos os ouvintes, para mim, para o meu marido, para a minha família linda que se encontra na Alemanha e para a minha família aqui em Portugal, para todas as minhas amigas, com muita saúde, muitos beijinhos e muita paz. E até amanhã, se Deus quiser.
6: Feito. Uma beijoca a você, obrigadinho pela viagem, pela visita. Tchau, até logo.
4: É, também é preciso fazer viagem, não é? Bom dia.
7: Tónico,
4: que remédio, não é?
7: Que remédio,
4: vamos, olha, que remédio, o que é que tu queres que a gente faça? Na por cima roubaram-nos o sol, já reparaste?
7: Olha.
4: É o que é. Então, o Nuno e a da banca vai mandar um abraço de bom dia a quem?
7: Tónico, hoje eu sou para a minha mãe.
4: Ah, é?
7: É. Ela faz 88 anos.
4: É lá, isso sim é uma vitória.
7: Está melhor que eu.
4: Também não é preciso muito, não é?
7: Aturar o filho todo não é fácil.
4: Pois não. E aturar um filho como tu, então, meu Deus. A senhora já tem um lugarzinho lá em cima reservado para ela.
7: É, infelizmente ela é um caminho. De resto, tem o meu irmão que toma conta dela.
4: Pronto, e é só para
7: a tua mãe. Hoje é só para ela.
4: Muito bem. Oh, Nuno, e para ti um grande abraço e obrigado aí pela companhia. E parabéns à mãe. Está bom, né?
7: Um abraço.
4: Tchau, amigo. Até breve. Bom dia.
8: Olá, bom dia, Tony.
6: Olha, eu sou o Fernando Figueiredo Alvare. Está bom?
8: Exatamente, o primo de todos os outros,
6: e
8: Tony.
6: E mais alguns?
8: Pois.
6: Então, e o amigo Fernando vai dedicar para quem os bons dias?
8: Olha, antes de mais, Tony, choveu aí?
6: Choveu, sim, senhor.
8: Caraca, então já estou a ver.
6: Eu pensava que só chovia em Ovar, não? Por acaso.
8: Não,
6: mas
8: é
6: eu também tenho aqui campos para regar, não me preocupes.
8: Há coisa que não falta.
6: Então, família... vamos lá, Fernandinho, temos que ir. Vamos dedicar a quem?
8: Olha, como sempre, em primeiro lugar vai para ti um abraço, um beijinho para a tua esposa e restante família, abraço. Agora vai para todos os meus familiares, vai para o Alvino do Café Dragão, vai para a Fatinha de Paredes, vai para o Ivo das Brasas, vai para a Golovada para a Adelaide Pesquina e vai para todos aqueles que estiverem hoje de parabéns, um dia muito feliz, com saúde, tudo bom, Tony, então até amanhã, se Deus quiser.
6: Ficamos assim combinados. Um abraço ao amigo, muito obrigado e até amanhã.
8: Tudo bom, tchau.
4: Tchau, amigo. Bom dia.
9: Bom dia, Tony.
4: Bom dia, Elizabeth de Parabela.
9: Ah, pois.
4: Então, Elizabeth, vai dedicar para quem os bons dias?
9: Olha, é como costume, é para a gente toda de Roda Arouca, é para a sua família, para os meus filhos, duas patinhas, ao Eugênio e a família e o da Cego. É a gente toda está a ditar no Roda Arouca. E muitos beijinhos da gente, quem estiver doente. E também é Deus quiser.
4: Pronto,
9: e três amigas
4: assim.
9: Estão na frente, Tony.
4: Ok, está entregue um beijinho. Até à próxima. Tá. Obrigado, Elizabeth. Bom dia.
10: Bom dia, senhor Tony.
6: Deixa lá o senhor em cima. Bom dia, amigo Manel. Bem disposto?
10: Estou. Choveu aqui também?
6: Também aqui. É, quando chove é para todos, não é?
10: Exatamente.
6: Ou não. Porquê? Porque eu estava em casa e não choveu em mim. Estava lá dentro, não é?
10: Ah, choveu
6: cá fora.
10: Eu estou na cama.
6: Ah, também estava na cama. Ah, bem. Ora, então, vamos lá. Manel, vamos. Manel em Fonseca, de Inso de Cucugé. Só para quem não sabe.
10: Exatamente. Santa Torre de Inso de Cucugé.
6: Exatamente. Então, e o abraço de bom dia
10: vai para quem? É um beijinho para a minha esposa, é para o Leolino Fonseca, a esposa, é para o senhor... António para o Cuco e família, é para o senhor Álvaro Sérgio da Madeira e esposa, com um beijinho e abraço. Um abraço para si e até à próxima.
6: Está fazendo.
10: Tchau e adeus.
6: E saudinha da boa. Um abraço, Manela. Obrigado aí pela visita.
4: E assim chegamos ao nosso programa das manhãs da Regional. Até às 11. Venha, porque é meu convidado a participar. Ligue em linha direta e venha partilhar a sua mensagem. Um beijinho, um abraço, um chico coração e até uma pancada nas costas para quem está juntinho do seu coração. E se alguém viu o sol, olhe, mande-o de volta que a gente já o perdoou. Está bem? Volta na música. Não sei viver sem ti. São os Cantares de Portugal no arranque da nossa emissão de hoje. Bom dia, bem-vindo. Espero por si. Até às 11 da manhã.

0: Então começo este Não Sei Viver Sem Ti com os Cantares de Portugal. E lá vamos nós até às 11. Bom dia!
1: Bom dia, Tony!
0: Viva quem fala!
1: Cá está o padeirinho, oh, é o Miguel.
0: Está bonzinho, seu padeiro?
1: Ah, todo o caldo, vamos aqui a dar de comer a quem tem fome.
0: Nora, então manda aí um pãozinho.
1: E coisinhas doces.
0: Oh, amigo, olha, era um coraçãozinho agora, pode ser?
1: Já vai a caminho.
0: Já vai, pronto, é, maravilha. Então, e esse abraço? É? Não ouvi.
1: Vai já ser aí em Arouca.
0: Pronto, estamos à espera, estamos todos à espera já, homem. Então, venha lá esse abraço, vai para quem?
1: Parabéns a todos já aí para o Tony, para todo esse pessoal da Rádio da Arouca, para o amigo Manuel António, Feijões, um abraço, ao Vino Ferreira na Carregosa, António Melo e Tigre Fenda, em Trabanco, Oliveira das Meias, e para toda essa malta da roda, esse vastíssimo auditório da Rádio da Arouca.
0: É
1: um
0: isso.
1: Abraço e vamos à vida. Continua-se uma boa terça-feira.
0: Ó, oh, padrinho, um abraço e obrigado aí pela visita. Tá bom, hein? Tchau, adeus.
1: Padrinho.
0: Aqui, até às 11 da manhã. Bom dia.
2: Bom dia.
0: Quem fala?
2: Fernando Fonseca.
0: É, amigo Fernando, bem disposto?
2: Tem para dar.
0: É, o que é preciso, coisas boas na vida, não é?
2: Yeah.
0: E dinheiro.
2: Pois.
0: Ora então, e o amigo Fernando vai dedicar a quem?
2: Foi aqui para os meus colegas de trabalho, para vocês aí. E para toda a malta de Carvalhais.
0: Está feito.
2: Está feito.
0: É isso, pronto. Um abraço, muito obrigado. E até à próxima, tá bom, né?
2: Tchau,
0: e adeus! E até às 11 da manhã vou ficar aqui consigo, um dos melhores ouvintes do mundo nas manhãs de rádio. Bom dia!
3: Bom dia!
0: Bom dia, seu Manel! Tá bom, né? Manel de Jogueiro, vamos dedicar a quem então?
3: Olha, já para o Dono Penafiel, para o Neca Tomé da Feira Nova, para o Orelha das Termas, para o Café de São Gonçalo e para todos os clientes, para o José Rocha da Aldeia e para todo o auditório, com bom dia, bom programa e um obrigado.
0: Está feitinho. Tchau e adeus e até amanhã, então. Cá os esperamos. Obrigado. Bom dia.
4: Olá, bom dia.
0: Oh, seu menino, viva, bem-vindo. Está bonzinho, o amigo. Maravilha, sou de bola. Sou de bola, então ainda bem. Então, menino, e a dedicatória?
4: Olha, vai para a nossa linha e para a Fatinha e para o Luís e para o Gonçalves, para o Fernando Figueiredo, para o Ivalino Tovar, o Ricardo Marco Canaveses, a Sozinha do Rocio e o Manel Cardoso. Um abraço para o Leonardo no Porto. Um abraço ao meu amigo Tony, uma terça-feira ótima e tudo bom.
0: Pronto, ficamos assim, então. Para o meu amigo, um grande abraço. Deixar aquele beijinho para a Zeirinha. Chama lá ainda até nós e okay. Até breve. Tá bom,
4: até
0: menino? Chama um abraço. Bom dia.
5: Olá, bom dia.
0: Olha a menina Mafaldinha da granja. Como está?
5: É
0: tudo bom, hein?
5: Tudo bem.
0: Show de bola, né? Então, e o beijinho? Para quem vai, minha querida?
5: Vai para si, para a sua filhinha, toda a sua família, todos os locutores da rádio, para toda a minha família, sem exceção de ninguém. Mas hoje é muito, muito especial. Os parabéns para o meu irmão Arménio. Completa hoje mais uma primavera. É um irmão muito querido, assim como todos os outros são.
0: Claro.
5: Eu tenho muitos. Claro. Eu tenho muitos ainda, graças a Deus. Mas é mesmo para o Arménio, meu irmão, que seja feliz e que tenha sempre muita saúde, porque é o que realmente é necessário. E também os parabéns para a mãe do Nuno da Banca, que também é uma senhora com uma linda idade. Tudo de bom, muita saúde para essa senhora também. E para todos os tantos ouvintes, hoje é mesmo para o meu irmão. Tudo de bom, muito obrigada por me ter atendido e até qualquer dia.
0: É que seja em breve, tipo amanhã também pode ser, como é que estamos. Então vai, primeiro um grande abraço para o Arménio, um feliz aniversário para ele, que esta data se repita por longos e longos anos, e preferencialmente a gente do lado cá para os contar. E depois,
5: claro,
0: um abraço ao amigo Alberto, dois beijos para as meninas e mais um beijo para a Mafalda. Está bom?
5: Sim, retribuímos todos igual. Muito
0: prontinho,
5: obrigada.
0: Uma beijoca. Tchau. Muito obrigado, Mafalda. E até às 11 vou ficar consigo cá no programa interativo das manhãs da Rádio Regional de Arouca. Estamos no ar com o programa de Ligar para Dedicar. Nossa Senhora do Brasil, Padre Marcelo Rossi, Bruno e Marrone, agora nas manhãs de rádio.

0: São 9h46 da manhã. É aqui ligar para dedicar até às 11. Bom dia!
1: Bom dia, Aronca! Daqui fala bonito.
0: Eu a pensar que ela já ia gritar em francês um bonjour, mas não, ela está a jogar pelas regras. Muito bem, muito bem.
1: Tony, tu nunca te esqueças e não confundas que eu sou portuguesa, estou há 56 anos naquele país, foi o meu país de acolhimento, que eu gosto muito. Mas o meu país de nascimento foi Portugal e serei sempre portuguesa até eu fechar os olhos.
0: É assim mesmo. Ora então, o beijinho do bom dia vai do Pombal para onde, Almerinda?
1: Olha, este beijinho de Pombal vai já ir para a Oca para vocês com um beijinho muito apertadinho. E quero dar uma novidade e quero-te dizer que sexta-feira vou à Oca.
0: Aui, beijinho!
1: Sim!
0: A Oca está em festa sexta-feira, então.
1: Pronto, sexta-feira vai ser uma festa terrível em Aroca, porque a Almerinda vai ir aí.
0: Muito bem.
1: Por isso, se houver alguém que queira ver-me conhecer, era um privilégio imenso, eu sexta-feira vou estar em Aroca.
0: Oh. Pronto, é só andar lá à procura dela, que é fácil de encontrar. E mais.
1: Bom, e quero deixar um beijinho muito grande ao irmão da nossa Mafaldinha, com muitos parabéns. Que ele seja feliz. Porque ele tem a sorte e o privilégio de ter uma irmã tão maravilhosa como a Mafalda. Ela é mesmo uma doçura, uma querida, um amor. E vou deixar um beijinho para todo o auditório, que eu hoje não vou dizer mais nomes, era só apartar este anúncio que eu irei à Roca. Okay. Deixar um beijinho ao mundo inteiro, ao universo, e muitos parabéns para o irmão da nossa Mafaldinha e todos os aniversariantes do mundo.
0: Um beijinho, Almerinda!
1: E eu fico aqui, tu vai que eu fico.
0: Também fico aqui. Chame um beijo, obrigado. E até à próxima e um abraço também ao Miguel Orlino. Não se pudesse esquecer. Ora, continua, bom dia.
2: Bom dia.
0: Quem fala?
2: Margarida, do Olival Gaia.
0: Sim, Margarida, oi, olá.
2: Está tudo bem.
0: Pronto, está como tem que ser, não é? Então, e a Margarida vai mandar um beijinho de bom dia a quem?
2: Vou mandar um beijinho para o Tony e para toda a vossa família. Deixo um beijinho grande aí para essa menina e para toda a família dela também. Para a nossa Rosinha Campos Balongo e todos aqueles seus dela também. Para as manas em paredes, para todo o auditório. E os parabéns para a boa irmã da Mafalda e um beijinho também para ela. Tudo
0: okay.
2: Bom, Tony.
0: Uma beijoca a você. Muito obrigado, Mafaldinha. Até breve. Há mais dedicatórias e mensagens também para partilhar aqui. Mensagens que nos vêm via SMS. Esta diz assim: ora, bom dia, sou José Rocha da aldeia de Jogueiros e quero desejar um bom dia para todos da rádio, Manuel de Jogueiros, toda a família, Gaspar Pereira, todos os clientes do Café São Gonçalo. Muito obrigado para o amigo Zé Rocha. Bom dia!
3: Bom dia, Tony!
0: Quem era ela?
3: É a Alice Peralta de Parquió. É isso aí.
0: Então, esse beijinho com um abraço vai para quem?
3: Vai para a Tony e a família e todos os locutores da rádio. Vai para toda a minha família, vai para a família do Alexandre Sardeiros, família da Adelaide Cristina, Rosarinho da Café Dragão. Um beijo, parabéns para o irmão da Mafaldinha, com muitos anos de vida pela frente. E vai para a Fatinha de Paredes. Já ia dizer joga para a Tony e até logo.
0: Saúdinha da boa e um beijo para tu. Está bom?
3: Tchau, Tony.
0: Obrigado, Patinha. Bom dia.
4: Bom dia.
0: Guten Morgen, Deutschland. Wie geht's?
4: Sim, senhora,
0: não é? Eu disse assim, bom dia, Alemanha. Então, como é que estás? Sim, senhor. Não é? É o que é. Pronto. Gostei. Ó, Maria, um beijinho de bom dia vai para quem?
4: Olha, vai para toda a minha família, principalmente à minha sogra, que faz hoje 91 anos.
0: Okay.
4: E para vocês aí, com um bom dia de trabalho.
0: E está feitinho, não é?
4: É.
0: Pronto. Então, olha, eu vou passar. A próxima música vai especialmente dedicada para a Maria, da Maria para a sogra. Está bom assim?
4: Obrigada.
0: Pronto.
4: Está bom.
0: Olha, então vou deixar aí um beijinho para a Maria e um beijinho para a sogra. Isto até soa mal, não é? Até soa mal a gente dizer isto em voz alta. Mas é, um beijinho para ti, Maria, um beijinho lá para...
4: Obrigada.
0: Como é que chama a sogrinha?
4: Chama-se Maria da Conceição.
0: Então olha mais uma Maria. Então um beijinho para a Maria da Conceição, está bem? E outro para vosso mecê, já agora dois beijos ali às meninas das Termas de São Vicente, que andam muito caladitas. Não sei o que é que se passa.
4: Está bem, muito obrigado.
0: Está bem, beijinho. beijinho, até logo. É com os amigos de Canelas e a minha sogra para ouvir aqui no nosso programa das manhãs de rádio. Espero por si até às 11. Bom dia.

0: este. E não há sogra lá. Vamos nós até às 11 horas da manhã no programa Ligar para Dedicar. Bom dia!
1: Olá, Tony, bom dia!
0: Bom dia, Rocinha do Campo do Balongo!
1: É, ela toda!
0: Isso aí! Então e o beijinho vai para quem, minha querida?
1: Um beijinho vai já para o Tony, um beijinho para a sua quininha, para toda a sua família, todos que trabalham nessa grande e maravilhosa rádio. Para toda a minha família, um grande beijinho para os meus queridos da Suíça. E agora vai para a nossa Pina Canoda com um beijinho muita, muita saúde. Vai para a minha fatinha de paredes, vai para o Zé do Café Dragão com um grande beijinho. Vai para a minha querida Mafalda, parabéns para o nome dela, com muitas e muitas felicidades da minha vida. Vai para a nossa princesa Almerinda com um beijinho, para a família do Sr. Manuel Pereira, para a Margarida Olival com um beijinho, para o Sr. Belmonte e o Sr. Zé Pacheco. Para nós, Toninho, obrigadinha pela atenção e até amanhã, se Deus quiser.
0: Ah, de querer, sim, senhor. Um beijinho ao Ronzinho, um abraço ao Sr. Pinto e muito obrigado pela companhia. Está bom, minha querida?
1: Muito obrigada.
0: Obrigado, beijoca. Ora, quem também vem aqui ao programa das manhãs de rádio é o amigo Jotinha, que nos vem lá de Canelas e ele diz assim: ora, bom dia, Tony, quero mandar um abraço a todo o pessoal de Lousar, ao Vítor Pratio, ao Mar de São Vicente Pereira, para o Paulo de Canelas, João Bombeiro, o famoso Amaralzinho, Quinto de Canelas. Um beijinho à Clara Pinho, aquele abraço para ti e um chão e adeus. Um abraço, Jotinha, muito obrigado aí também pela companhia. Vamos só parar aqui esta primeira hora com outra dedicatória via SMS, vem de Santa Maria da Feira, é da Lourdes, que dedica para toda a família, em especial para as netinhas e filhas, genros e todos os ouvintes da rádio. Para a Lourdes, um meu beijinho, muito obrigado também pela companhia. E pronto, vamos terminar aqui a primeira hora do nosso Ligar para Dedicar de hoje, manhã de terça-feira, e a gente já regressa depois das boas sugestões da hora certa, das 10 da manhã. Venha daí, então até às 11, no programa de Ligar para Dedicar. Bom dia!

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4: Ora, são 10h13. Bom dia, bem-vindos. Cá estamos nós de regresso. Segunda hora do programa do Ligar para Dedicar. Esta é manhã de terça-feira, dia 2 de junho, ano 2026. E lá vamos nós de volta. Devolver a missão aos melhores ouvintes do mundo. Faz favor de vir aí. Bom dia.
5: Olá, bom dia.
4: Olá, bom dia. Eu estou muito bem, obrigado. E a Mana Cândida, bem disposta?
5: Está bem disposta.
4: Estou a ouvir
5: estar por
4: perto. Não sei, diga-me vós. Estou a trabalhar. Então correu bem ontem o seu dia? Hã? O seu dia ontem correu bem?
5: Eu, graças a Deus, eu estou no dia que estou preparado.
4: Pois, exatamente, era o dia da criança, era o seu dia, não é?
5: Ela estava... E o que é que ele disse assim? Eu disse assim...
4: Que era o nosso que, dia.
5: Também era o nosso dia, era nós temos de ter uma criança dentro de nós toda a vida.
4: É verdade, é verdade, é verdade, e eu subscrevo. Ora então, menina Cândida, para quem não sabe que é de lá das terras de São Vicente, vai dedicar para quem?
5: Vai dedicar para os filhos, para o marido, para vocês aí da rádio, para todos os meus amigos... Está bom.
4: Pronto.
5: E fica assim.
4: Então ficamos assim para já, porque ainda falta vir a menina Margarida. Ficamos à espera.
5: Hã? Ela vai já sair, diz ela.
4: E pronto, show e adeus e até amanhã. Está bom,
5: mim? Até amanhã, obrigada.
4: Beijoca Cândida, bom trabalho. Bom dia.
6: Bom dia, Sr. Tony.
4: Ora viva, quem é você?
6: É o Albino Ramos de Ur.
4: E o Albino vai ficar para quem nos bons dias?
6: Pois vai já para a minha princesa na Mertosa. Agora vai os parabéns para a mãe do Nuno de Avenca. E também para o irmão da senhora Mafalda de Oliveira das Meias. Vai aqui para o meu vizinho, o pai João Rato também, um abraço. E vai para a dona Clara Pinho de Arouca. Para si uma boa terça-feira e até amanhã se ter sucesso, Tony.
4: Está feitinho. Para o amigo, um grande abraço e obrigado pela visita. Está bom?
6: Obrigado eu.
4: Obrigado, amigo.

0: Então, olha, enquanto isso são 10h15 da manhã, vamos aproveitar para ler aqui dedicatórias enviadas via SMS. Esta diz então assim: bom dia, Tony, quero dedicar para si e toda a sua família, para os meus colegas de trabalho, em especial para as minhas filhotas. Muito amor e carinho, um abraço, vai daqui direitinho à feira, para saudar o amigo Carlinhos. Bom dia!
1: Olá, bom dia.
0: Olha, a Margarida não me deixa sozinho. Bom dia, Margarida.
1: Muito bom dia, como estás, seu Toninho?
0: Eu, muito bem, é? Impecável, como tem
1: ainda
0: que ser.
1: Ainda bem.
0: Não é?
1: Como então, tem que ser.
0: Então, e a menina Margarida traz aí um saco de beijinhos para quê?
1: Olha, para os meus filhinhos, para o meu marido, para as minhas irmãs, para a minha netinha e para vocês aí, como o dia de trabalho.
0: Já está. Pronto,
1: está tudo.
0: Beijinho, obrigadinho, tá bom?
1: Muito obrigado, bom dia.
0: São as manas, bom trabalho. Bom dia.
2: Bom dia.
0: Quem é que fala?
2: Daqui a das caladas, vou cuidar de António Ferreira.
0: António, e a sua mensagem vai para quê?
2: Em primeiro lugar, vai um abraço para si, tudo bom para toda a sua família e para a rádio cada um. Depois vai para a minha esposa, vai para toda a comunidade do Confidente, para todos os colegas da Pedro, para todos os ouvintes, os ventinhos, os vizinhos. E para todos, um beijo geral, okay. Tá bem?
0: E um abraço. Tchau. Obrigado, António. Até à próxima. E agora, segue no programa das manhãs de Rádio Regional de Iroca, lá em Ayrton e o Morango do Nordeste. Venha comigo. Até às 11. Bom dia.

0: Mega Terras, junto ao nosso programa das manhãs da Rádio Regional de Iroca. Está cá a ligar para dedicar. Vamos lá de volta. Bom dia.
1: Bom dia.
0: Quem fala?
1: O Álvaro, São João da Madeira.
0: O distraído de serviço. Álvaro, e esse abraço vai para quem?
1: Primeiro agora é para si.
0: É, e depois?
1: Depois vai para a minha mulher um beijinho. Vai para o Mário Fonseca, para o Vasco e para as Colhas um beijinho. Para a Carregosa, para a Alcina, um beijinho muito respeito e até amanhã se estiveres nos ouvir.
0: Ó Álvaro, e um abraço. Tudo certo,
1: igualmente,
0: ok?
1: Igualmente, obrigado.
0: Alright, um bocadinho mais de atenção só para a próxima. Um abraço, ó amigo, até à próxima. Bom dia!
2: Bom dia!
0: Quem é?
2: É a Irrada da Arteia,
0: doutor. É a Irrada da Arteia, é o Coimbra. E o Coimbra vai dedicar a quem?
2: Olha, já para a minha esposa e para toda a minha família. Passei lá a senhora de Carregosa com muita saúde. Para o pessoal aqui da minha rua, para os meus amigos todos da Valpec, para o seu Manecas Bastos Barreiro, um abraço para si, está feita para hoje.
0: Adeus e um abraço, muito obrigado. Ah. Bom dia! Bom dia!
3: Bom dia, meu amigo.
0: Bora, viva, Cabo Moreira, como é que anda? Bem disposto?
3: Bem disposto, ou bem televisão, ou bem disposto, ou bem disposto.
0: Pronto, é isso, é o homem da comunicação. É para um lado e é para o outro, só falta ler o jornal, não é?
3: Exato, só
0: falta ler
3: o jornal.
0: É, só falta ler o jornal. Então, e o amigo Cabo Moreira vai dedicar para quem os bons dias?
3: Olha, o meu bom dia vai para a minha família toda e vai para todos os parabéns, vai para todos os bombeiros e vem aqui para tudo o pessoal aqui de Belos. Pronto, tchau e adeus e até amanhã. E para vocês todos da rádio.
0: E saudinha da boa, não é?
3: Exato.
0: Amigo Moreira.
3: E para o Zé Miguel, que estão bem.
0: Está em drake. E para si, um grande abraço e muito obrigado pela companhia. Tchau, adeus. Até às 11 horas da manhã. Fica aqui no ar o nosso programa de Ligado para Dedicar. Aproveitar também para ler mais uma dedicatória que nos vem via SMS. Chega aqui da Susana Son... Não, não. Ora bem, eu não sei se é Santos ou Soares, porque só tenho os... E acabou-se, não é? Então pronto, não interessa nada. Ela dá um beijinho de bom dia para todos os ouvintes de rádio, todo o auditório, em especial para o filho Gabriel, que está de parabéns. Então vai primeiro para o Gabriel, uns parabéns, e depois para a Susana, um bom dia e obrigado pela visita. Bom dia!
4: Bom dia, Tony.
0: Bom dia, quem fala?
4: Fafinha Guilhufa.
0: É Fafinha e é da Guilhufa da Panafiel. E a mensagem, minha querida, vai para quem?
4: Olha, vai para ti, para a tua esposa e toda a tua família. Vai também para a minha família. Vai um beijinho para o meu irmão, que está hoje de parabéns. E vai para todos os amigos e amigas. E para todos os ouvintes que ligam para ser maravilhosa, vai, Tony, com um beijinho. Bom trabalho e até amanhã depois que vem.
0: Feitinho, uma beijoca e olha, e agora aí para o pequenino que está bravo hoje.
4: É uma pequenina.
0: É uma pequenina, está brava, é assim mesmo.
4: É uma bisneta.
0: E um beijinho então para a avó e para a bisneta. Para a bisavó e para a bisneta, está bom?
4: Obrigado. Obrigado,
0: tchau e um beijo, obrigado Fatinha. É aqui no programa das manhãs da rádio que a vida acontece. Bom dia.
5: Bom dia, Tony.
0: Olá, quem fala?
5: É Naide das Medas.
0: É das Medas de Gondomar. E a Naide vai dedicar a quem?
5: Olha, vou dedicar para si, para a sua esposa e para todos aí da rádio. Ao meu marido, filhos, noras e netos e para toda a família, para todos os Cabo Moreira deitou.
0: Pronto.
5: Beijinho
0: saúde. Ok, é fácil aproveitar a boleia dele. É assim mesmo, é assim mesmo. Um beijinho, até à próxima.
5: Obrigado.
0: 256-948-219, 916-691-020. Até às juntos, ficamos aqui juntos. Bom dia.
6: Bom dia, Paulo.
0: Quem fala?
6: Manuela da Manchete Miguel.
0: Ó Manuela, a sua dedicatória é para quem?
6: É mais que para o Paulo, a sua esposa, para ver se
0: obrigado, Manuela. E até às 11 fica aqui o nosso programa das manhãs de Rádio Regional de Iroca, agora que traz o tema do Michel e chama-se Não Te Vou Esquecer. Até às 11 ficamos aqui consigo no programa de Ligar para Dedicar nas manhãs de Rádio Regional de Iroca.

0: do Michel. Lá vamos nós até às 11 da manhã. Temos os melhores ouvintes do mundo em linha direta. Bom dia!
1: Bom dia, amigo Tony.
0: Ora viva, quem é que fala?
1: Eu, António Fichas, que é em Santa Maria da Feira.
0: Amigo António, esse abraço vai para quê?
1: Como sempre, Tony, o meu abraço, bom dia, como vos desejo uma excelente terça-feira. Vai para toda a minha família, para o Sr. Augusto Mieiros, para todos os imigrantes e restante auditório. Também para todos os doentinhos com rápidas melhoras. Tem estado aniversário, um dia repleto das maiores felicidades. Para o amigo Tony e restante família, os desejo de uma excelente terça-feira. Com tudo bom, Tony. Um abraço e até uma próxima.
0: Está feitinho. Para o meu amigo, aquele abração. Muito obrigado pela visita e até breve. Está bom, Tony?
1: Obrigado, Tony.
0: Tchau, adeus. Obrigado. Aqui, até às 11 da manhã, ligar para dedicar no ar. Bom dia.
2: Bom dia.
0: Bom dia. Quem fala?
2: Minha saudade da Perla.
0: A menina saudadinha, já foste saudade, já foste da Perla, não é?
2: Já
0: agora,
2: fui, já fui.
0: Agora é só na alma e no coração.
2: Não
0: agora
2: posso
0: é
2: demorar que estou a ser chamada aqui para uma
0: então,
2: senha.
0: Vamos lá então, vamos lá. Para quem vai esse beijinho?
2: Para o Tony, para a sua esposa, com um grande beijinho. Tchau e adeus. Não posso estar a demorar.
0: Pronto,
2: tchau.
0: Então olha, só um beijo, está bom? Até logo, saudade e obrigado. Ora, e seguimos. Mais mensagens, mais participações. Bom dia para todos os amigos da rádio, todo o auditório, para o Tony e restantes locutores da nossa querida rádio. O grupo dos amigos de Canelas manda um grande abraço para todos. Obrigado para toda a malta lá dos amigos de Canelas. Especial, claro, para o amigo Martins que enviou a dedicatória. Muito obrigado pela companhia. Bom dia! Bom dia! Olha, não está... Então e agora? Vamos lá, bom dia!
3: Bom dia!
0: Olha, tinha que ser ela, bom dia, bem-vinda! Tudo bem, Leidinha?
3: Tudo!
0: Impecável! Então venha lá esse beijinho e abraço, vai para quem?
3: Vai já para ti, vai para a tua esposa, vai para os locutores dessa rádio, um grande beijinho. Vai já um beijinho à Margarida Olivalde, parabéns para o irmão da Mafalda. Para Alice Peralta, para Alicinha Valcambro, para Elmar, para toda a grande família da Rádio Arauca. Beijinho para todos e um beijinho para o meu marido e para os empregados.
0: Tchau e um beijo, porte-se bem e até breve. Está bom, hein?
3: Até breve.
0: Obrigado. E já agora um abraço para o Cássio. Tudo bom para
3: obrigado,
0: ele também.
3: Sim.
0: Lá vamos. Bom dia.
4: Bom dia, Tony.
0: Bom dia, quem fala?
4: É meu toqueiro na água levada.
0: Então, Zé, e a dedicatória vai para quem?
4: Olha, vai para ti uma boa terça-feira, 1 de junho. E para toda a tua família. Depois vai para a minha madrinha lá da pesquinha que tocou agora, para a rádio da Aruca. Vai para ela e para o Sra. Cássio e para toda a família. Vai para a minha família toda. Pronto. A Olindina. Ah, Paula.
0: Ai. E pronto, e não vai para mais ninguém, que já chegamos aos seis. Para ti, Zé, um abraço, obrigado bom e até à próxima. Está bom? Tchau, meu Deus. Bom dia.
5: Bom dia, Tony.
0: Viva. Olha o Américo sumido. Estás bom, amigo?
5: Olá, Tony. Boa. Tudo bem contigo?
0: Sempre a abrir, homem. A gente está sempre na luta.
5: Há quanto tempo,
0: tem que ser.
5: Há quanto tempo não ligava.
0: É verdade, andas desaparecido.
5: Bom, olha, vou dedicar para ti, especialmente... Para ti em primeiro lugar, para a tua família toda, a todos os ouvintes que me estão a escutar neste momento, além fronteiras, especialmente hoje para o meu amigo Fernando Oliveira, que está de parabéns, sua companheira Amália, Nelson do Loureiro, Adelaide Pesquina, e é tudo por hoje. E continuação de um bom programa, Tony.
0: Obrigado, Américo. Ficamos à espera.
5: Obrigado,
0: volta mais vezes. Está bom, amigo?
5: Obrigado,
0: tudo bom?
5: Obrigado.
0: Tchau, adeus. Até às 11 horas da manhã. Fica aqui no ar o nosso programa do Ligar para Dedicar. Agora vamos trazer a música do Apaixonado é a Conexão. 256-948-219 916-691-020. Antes da música, bom dia.
6: Bom dia, Tony.
0: Oxe, o Delmar de São Vicente Pereira. Ele?
6: Neste momento estou Yuli.
0: Bem
6: é
0: feito.
6: Yuli na minha terra, onde eu fui criado.
0: Sabes porquê, amigo? Estás a trabalhar. É bem feito.
6: Ok, pois. Tu já sabes que eu estou sempre a trabalhar.
0: Meu amigo, és como eu, não é? Faz parte.
6: É
0: a nossa sorte, homem. É a nossa sorte. Deixa lá. Então vamos lá, Delmar, para quem vai esse abraço?
6: Olha,
0: bom dia.
6: Um abraço para ti e bom dia de trabalho que eu desejo a ti e à família toda. E agora vai para a Rosinha Campo Longo, um beijinho. Vai para a Mafalda Oliveira de Mês. E vai para o irmão também, que está de parabéns. E vai para a Alicinha de Valcâmbra, vai um beijinho para a Lúcia, vai para a Clara Pinha Verouca, vai para a Laico Esquina e vai para o Neca Pereira de Macer, um abraço para ele. Eu não sei se já está tudo.
0: Eu acho que sim.
6: Vai para o Jota também, bom dia de trabalho. Desculpa, não sei se está mais, está menos.
0: Olha, um abraço, é sempre um gosto ter aqui o amigo e até amanhã, okay. Carlos, voltamos.
6: Um abraço, amigalhaço, tudo bom para estar.
0: Tudo bom, obrigado, Delmar. E eu vou voltar consigo até às 11 no programa de Ligar para Dedicar. Para participar, vamos lá recordar mais uma vez, simples assim, 256-948-219, 916-691-020. Venha de lá então, nas manhãs de Rádio Apaixonado, fico consigo. Até à hora certa, bom dia.
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1: Cada vez mais perto do fim do nosso programa desta manhã, do Ligar para Dedicar. São 10h43. Bom dia!
2: Bom dia, amigo.
1: Good morning, Canadá! Como é que está, Tom Mané? Está bonzinho?
2: Eu estou sempre bonzinho, é sempre. É rígido. É como o vinho do Porto.
1: Rijo. Rijo, não é? Rijo. Como o vinho de Porto. Olha então, e o amigo Tom Mané, vai mandar um abraço de bom dia para quem?
2: Olha, em primeiro lugar, é como sempre para ti, para a tua disposição, para a paciência de te aturar, para a tua esposa, para a nossa madrinha, para o amigo Zé Pacheco. Ana, que ainda está a fazer meia-noite, para o filho Moro, que deve andar por aí em qualquer lado, para os netos, para o Jorge Oliveira, a Jorge Chipelo, António Brandão, Adelino Pateira da Martosa, e o amigo José Pacheco e a esposa, Arlec Pesquina, e até amanhã, cá nos encontramos.
1: Yeah.
2: E espero bem com a mesma disposição para trabalhar.
1: Ora bem, isto é assim, ó meu amigo, se você não vem com a mesma disposição, não venha, está bem? A gente só quer aqui não. Coisas porreiras. Vida boa.
2: Tá? Vida, então. Então sabe com positivo.
1: Pronto, exatamente. É isso. Então podes vir à vontade. Então, Mané, grande abraço, amigo. Muito obrigado aí pela visita. E já agora, um abraço para o Marco. Ele está na sintonia ou não?
2: Talvez seja.
1: Talvez. Então, pronto. E um beijinho para a Ana. Deixá-la dormir mais um esquinho. Tá bom? Tchau, okay. Deus. Até breve.
2: Um abraço.
1: E a mais. Bom dia.
3: Bom dia,
1: olha, do Canadá para a França, que viagem tão rápida e maravilhosa. Já visteis?
3: Foi muito rápido,
1: é verdade. Bom dia, como está a menina Lídia da Presa? Bem disposta?
3: Estou, e o senhor Tony também.
1: Não, vamos andar agora triste. Não paga dívidas, ninguém
3: não
1: nos dá nada.
3: Não.
1: Não é? Mais vale a gente sorrir para a vida. Então, Lídia, esse beijinho de bom dia é para quem?
3: Ah, senhor Tony, olha, primeiro vai para você e toda a sua família, com todos que trabalham nessa magnífica rádio. Um beijinho para a Anabela e a sua princesa e toda a família. Depois vai para o meu marido, para os meus filhos, para o meu netinho, para as minhas noras, com um bom dia de trabalho, para as minhas irmãs, para o meu irmão Jorge, o meu sobrinho Rui. E agora vai um beijinho para a minha cunhada Alice,

0: aí de férias e toda a família, a minha cunhada Amélia e toda a família, para a Clara Pinho da Rouca, a Mafalda da Granja, e os parabéns para o seu irmão. E senhor Tony, uma boa semana para ir para a Rouca e para todos os imigrantes. Senhor Tony, um bom dia para você e continua assim.
1: Um beijinho para o Lídio, obrigado pela visita. Um grande abraço aí ao maridão e um até breve. Está bom, minha
0: até
1: querida?
0: Até breve.
1: Só um beijo. E já agora cumprimentos ali para a presa, lá para a Helena, para a cidade, ali para toda aquela
0: família. Para as minhas irmãs, eu não posso dizer o nome delas todas.
1: Não digo eu, não te preocupes. Beijinho, Lídio. Até logo e obrigado.
0: Beijinho, tchau, tchau.
1: Bom dia.
2: Bom dia, meu caro amigo.
1: Oh, seu Zé, como é que está? Bem disposto?
2: Por acaso até estou.
1: Lousada no mesmo sítio, não é?
2: Sim.
1: Não aconteceu.
2: Mas ao lado que está a crescer para as pontas.
1: Está a crescer para os lados, é como eu. É a crescer para os lados, nunca para cima. Então vamos lá, meu amigo, para quem vai esse abraço de bom dia?
2: É para essa amiga Inácio António Rajado, que me deram sempre para nos ouvir. Para nos ouvir, quer dizer, é você, mais do que a mim, porque eu só falo uma vez, não é?
1: Certo.
2: Portanto, para ele um abraço, para a esposa um beijinho, para a minha também. Uma amiga Isabel em Pedriza, a minha madrinha. Dona Rosinha, como falou, e Dona Fadinha, está feito.
1: Está tudo certinho e direitinho. Para o meu amigo, é sempre um gosto tê-lo por aqui. Um grande abraço e um até breve. Está bom,
2: hein? Até breve, obrigado.
1: Obrigado, Zé. Ora então, daqui a pouco vamos terminar o nosso programa do Ligar para Dedicar de hoje e terminar a cantar parabéns aos aniversariantes. Mas até lá ainda temos mais. Bom dia!
3: Olá, muito bom dia!
1: Bom dia, madrinha! Como está?
3: O meu filhão Zé Pacheco chamou-me até ele.
1: É, o outro também falou na madrinha, mas não interessa, não é? O verdadeiro. Agora o Zé Pacheco chega e chama a madrinha. Ah, pois é. Ora então, e a Maria Ruela, da Mama Parda, vai dedicar para quem os bons dias?
3: Olha, vai para Canadá, para o António, para a Ana e para o Marco e os meninos. Vai para ti, para a tua família, vai para a minha família cá e na Alemanha. E vou até um beijinho muito grande para o Morindi, que se encontra em Portugal, e para a Mafaldinha de Oliveira dos Meios. E para o Sr. Edvaldo Combrou, um beijinho muito grande, tchau e adeus até amanhã.
1: E saudinha da boa. Né? E um beijinho à madrinha, muito obrigado pela visitinha e até amanhã. Está bom, né?
3: Está bom, se Deus quiser.
1: Há de querer, há de querer sim. Beijoca, adeus. Bom dia.
4: Bom dia, amigo.
1: Ah, amigo dia. Silvio, é de São João da Madeira, cidade do trabalho do calçado de Rotondas e do amigo Silvio, claro.
4: E mais alguns.
1: E mais alguns, exatamente. Então, e o Silvio, vai dedicar para quem os bons dias?
4: Vai aqui para a minha esposa Isabel Marques, que ela está a fazer o comer com muitos beijinhos. Vai para o Zé Caneta, esposa Rosa. Valdemar Borges, esposa. Vai para o Chico das Costas da São Joanense, um grande abraço. Vai para a Maria do Saco, as melhoras das Fonteinhas. E vai para o meu amigo Agostinho Cedês, que está em Santa Maria da Feira. E para ti até amanhã, se Deus quiser. Está bem, Tony?
1: Está feito. Pega lá um abraço e um obrigado pela visita e até à próxima. Está bom?
4: Até à próxima.
1: Obrigado,
4: até
1: Silvio. Mais bom dia.
5: Bom dia, Mintona.
1: Oh, Maria Emília, bom dia, tudo bem?
5: Bom dia.
1: A Maria Emília da Fonseca. Então, e o beijinho de bom dia vai para quem, Maria Emília?
5: Olha, vai para ti, vai para a tua quininha, vai para o resto da tua família toda. Vão para as amiguinhas, para os cavalheiros, o melhor para quem está doente, parabéns para quem esteja de parabéns. Eu amanhã vou ver se estou atenta, que é para dedicar depois à minha netinha, Alice.
1: É, bota a vir, estás a ver, gás colado logo. E mais?
5: E vai para os nossos imigrantes e aqui para os amiguinhos de volta, que eu sabe que eles estão tudo
1: pronto.
5: Bom, tá, Tony?
1: Tá, estamos combinados.
5: Feira para toda a gente.
1: Um beijinho, Maria Emília, até amanhã então e tchau e adeus, saudinha da bola.
5: Tchau.
1: Obrigado, minha querida, beijoca. Ora, quem também vem ao nosso programa é Lourdes Figueiredo, que é cá de Arouca, ela dá uns bons dias e com um bom trabalho para mim e para a esposa. Muito obrigado. Depois vai para toda a família, para a amiga Clara Pinho, aos colegas de trabalho do Rainha 1 e um bom dia a todos da Lourdes Figueiredo. Muito obrigado, menina Lourdes, um beijinho e até breve. Bom dia.
6: Olá, bom dia.
1: Olá, menina Zairinha, bom dia, bem-vinda. Olá. Tudo bem?
6: Tudo bem.
1: Maravilha, é o que é preciso, não é? A gente quer a coisa boa. Então venha lá esse beijinho, vai para
6: olha,
1: aqui.
6: Olha, em primeiro lugar é para ti, para a tua esposa, um grande beijinho. É para a Milita que acabou de falar, tudo bom para ela. Para a nossa Lúcia, dois beijinhos. Para a Rosinha Campos Balongo, para o Sr. Pinto. E é para a Margarida Voleibal e para a Clara Pinto, também beijinhos para elas. Tudo bom, uma boa terça-feira. Um beijinho muito grande também à nossa princesinha e à Alcinda de Carregosa. E para o Sr. António Rochado, que já ouvi. E um beijinho aos seus da Pacheco, também gosto muito de ouvir. Um beijinho a todos que estão a ouvir, tudo bom para ti também. E obrigada por estares aí mais uma vez.
7: É sempre um gosto. É sempre um gosto tê-la aqui conosco. Um beijinho, minha querida. Muito obrigado.
6: Muito obrigada.
7: Tá bom? Obrigado, Zaninha. Até amanhã.
1: Lá vamos nós até às 11. Já não há muito mais tempo, na verdade. Bom dia.
8: Olá, coração.
1: Ai, olá, coração. Bom dia, tia Fátima. Como está? Tudo bem, minha querida?
8: Está tudo ótimo.
1: É o que é preciso, não é? Coisas boas. Coisas boas para a vida. Então venha lá esse beijinho de rebordosa para o mundo e para quem?
8: Olha, um beijinho, como sempre, para ti, tua esposa, vossas famílias, teus colegas, ex-colegas, todos os ouvintes, família dos ouvintes, para todos os imigrantes, a nossa Madalena e quem está na nossa companhia, Tony. Um beijinho, porta-te bem, continuação do amor que esta tem.
1: Essa parte de um portar bem é que eu já não sei se consigo, não é? Mas pronto, eu prometo que vou tentar, está bem?
8: Tá,
1: ou pelo menos não portar tão mal. Beijinho, tia Fátima, até à próxima.
8: Tchau,
1: muito obrigado. Tchau, minha querida. Quase no fim da nossa emissão de hoje do Ligar para Dedicar aqui da Rádio Regional de Iroca. Há mais uma mensagem. Esta diz assim: bom dia, amigo Tony. Aquele abraço para todos aí da Rádio Regional de Iroca. E um até amanhã na Falguinha. Aquele abraço que chega do amigo Marcelão, lá de Alvarenga. Ele te deixa também aquele abraço para o Zé Roldão, para a Maia e a mãe Isabel. E depois lá o Nuno Chefe Silva, chefe a Tininha. E um beijinho à nossa reformada de serviço, a Cilinha. Bom dia!
9: Bom dia, Tony!
1: Oh, bonjour, amigo Zeca! Ça va?
9: Ça va bien, merci.
1: Não sabe a bien, você sabe que ser bom, não é? Coisas boas você sempre para a vida. Não! Dá corda, dá corda. Então, e o amigo, vai dar aí um abraço a quem?
9: Olha, em primeiro lugar, como de costume, para a minha esposa, igualmente para as minhas cunhadas todas, para os meus cunhados, e para toda a família, e para todos os amigos, e para todos os auditores da Rádio Regional da Roca. Um grande abraço e bom dia.
1: E está feitinho. Para o amigo Zeca, grande abraço, um beijinho à Mafalda, e olha, até logo, até amanhã. Está bom, é?
9: Sim, mas eu logo chamo por ti, a gente fala logo.
1: Chama, então pronto, então chama, amigo, chama por mim, como dizia o Micael Carreira, tá bom? Um abraço, amigo Zeca, até à próxima. Calma, amigo, que ainda não é agora, temos mais dedicatórios nestes instantes finais da emissão de hoje do Ligar para Dedicar. Bom dia! Bom dia! Alô? Pronto, olha, tínhamos aqui, mas já não temos, como dizia o outro. Então, enquanto vai e não vai, seguimos nas manhãs da rádio. Bom dia!
10: Bom dia!
1: Bom dia, quem fala?
10: António Jorge.
1: António Jorge, vem de onde?
10: Valdecâmara.
1: De Valdecâmara, está aqui ao lado, a jogar quase em casa. Então, e esse abraço, meu amigo, vem para quem?
10: É para você, é para a sua esposa, para a família... E para todos os auditórios da Rádio Regional da Roca.
1: E está feitinho. Para o amigo, um grande abraço. Muito obrigado pela visitinha também. E até breve. Até logo, Dona Jorge. Tchau, adeus. Muito obrigado. Bom dia.
11: Bom dia.
1: Quem fala?
11: Adão do PNFL.
1: Olá, amigo Adão. Bem disposto?
11: Tudo bem, graças a Deus.
1: É isso que é preciso. Então venha lá esse abraço. É para quem, amigo?
11: Um abraço para si, para a sua família, para a minha esposa, para o Manuel Soares, para a Sapateia de Larosa, para a Clara Pinho de Arouca e para todos os imigrantes doentes, e para si uma continuação de uma boa quarta-feira, porque de uma boa terça-feira.
1: Eu ia dizer, o amigo Adão já está com. Está ansioso para chegar ao feriado, não é? Mas calma.
11: Até amanhã, se eu
1: espero. É isso que ainda faltam dois dias. Está bem, amigo Adão? Um grande abraço. Tudo de bom e obrigado pela visita. E o Adão, o que é que faz? Faz assim fechar o programa de hoje, das manhãs da rádio. Muito obrigado mais uma vez, então, pela companhia. É sempre um gosto enorme tê-lo aqui connosco no programa interativo das manhãs da Regional. Terminamos assim, parabéns aos aniversariantes de hoje. um dia repleto de coisas boas e felicidades, muitos e longos anos de vida. São os votos de toda a equipa das manhãs da rádio. E depois, até às 11, vamos saudar os nossos imigrantes com Saudação Imigrante e o Carlos Sotelo. Voltamos depois das 11, nas manhãs da Regional. Bom dia aos aniversários. Parabéns a vocês.

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1: Tipo final até ao verão do próximo ano. É um texto assinado pelo líder parlamentar dos sociais-democratas, Hugo Soares, e pelo presidente do Chega, André Ventura, que detalhamos e analisamos neste jornal. A taxa de inflação na zona euro acelerou para os 3,2% em maio, tinha ficado duas décimas abaixo em abril. Ricardo Velho, guarda-redes que integra o estágio da Seleção Nacional, mas que está de reserva para o caso de algum dos outros guarda-redes se lesionar, garante que a função que tem na caminhada para o Mundial não é ingrata.
2: Notícias com edição de João Vasco.
1: O Chega decidiu retirar da discussão no Parlamento o projeto de revisão constitucional que tinha apresentado depois de ter chegado a acordo com o PSD para suspender o prazo de entrega de projetos de revisão da Constituição até 30 de dezembro. É o que revela um requerimento conjunto assinado pelo líder parlamentar do PSD, Hugo Soares, e pelo presidente do Chega, André Ventura, requerimento que foi conhecido há pouco. Nesse texto, PSD e Chega comprometem-se a concluir um processo de revisão da Constituição até ao final da próxima sessão legislativa, Madalena Salim. Ou seja, até ao verão do próximo ano.
3: PSD e Chega entenderam-se para fazer avançar a revisão constitucional no próximo ano. Os dois partidos acordaram entregar projetos de revisão constitucional até 30 de dezembro e comprometem-se a terminar o processo de revisão da lei fundamental até ao verão de 2027. Assim sendo, o Chega retira o projeto que já tinha dado entrada no Parlamento. O requerimento conjunto, a que a Lusa teve acesso, é assinado por André Ventura e pelo líder parlamentar do PSD, Hugo Soares.
1: Em direto neste jornal está o comentador de política da Antena 1, Filipe Luís. Viva Filipe, bom dia. Como devemos ler este requerimento conjunto de PSD e Chega? Um sinal de que os dois partidos concordam em alterar vários pontos da Constituição com os quais não estão de acordo? Um sinal de aproximação?
4: Pode ser visto assim. Vamos ver, mas conforme o projeto que cada um apresenta, se é mesmo assim. Ou seja, se a Constituição vai ser alterada à direita, utilizando e aproveitando a maioria de direita que existe no Parlamento, que é uma maioria legítima, são a representante da vontade popular, ou se haverá um esforço de conciliação com o Partido Socialista, que não pode ficar de fora desta jogada. Tem que ir a jogar, uma vez o processo constitucional desencadeado. Agora, há aqui uma alteração nos planos de Luís Montenegro, líder do PSD, porque ele foi bastante claro a dizer, ainda não há muito tempo, que a revisão constitucional não era de forma nenhuma uma prioridade para o PSD. Mudou de ideias, portanto, enfim, desafiado pelo Chega, o PSD alinha em apresentar um projeto conjunto, claro, mas um requerimento conjunto para tratar da revisão constitucional ainda nesta legislatura. A próxima eleição legislativa é a que começa depois das férias de verão.
1: Acreditas que pela primeira vez, Filipe, podemos ter uma alteração à Constituição promovida apenas pela direita? É necessário também a iniciativa liberal para haver o número de deputados mínimo para se proceder a uma revisão da Constituição, mas acreditas que pela primeira vez o PS poderá ficar de fora deste processo?
4: Bom, existe essa possibilidade. Essa possibilidade é bastante... Não propriamente o PSD, mas quer o Chega, quer a Iniciativa Liberal são muito claros nesse aspecto. Acham que se deve aproveitar a oportunidade de existir uma maioria de direita. Agora, isso faz com que tenhamos, se isso vier a acontecer, uma revisão constitucional sem o acordo e sem o voto, ou com o voto contra do PS, que é também um grande partido representado na Assembleia, isso significa que a Constituição fica mais frágil. Parecendo que não. Porquê? Porque deixa de ser o produto de um consenso entre moderados, entre centro-esquerda e centro-direita, portanto, consenso alargado e por dados do espectro político, para ser uma Constituição de facção. de facção, portanto, divisiva, cozinhada apenas à direita. Ela nunca foi cozinhada apenas à esquerda, nem nunca foi cozinhada apenas à direita. Ou seja, foi sempre revista com o acordo dos dois grandes partidos estruturantes da democracia portuguesa. Agora, existe, de facto, uma anomalia, mas que não é uma anomalia, é para ficar, portanto, um novo paradigma, que é haver um terceiro grande partido, e que inclina as coisas para a direita. E, portanto, é muito provável que a revisão seja revista, que a Constituição seja revista à direita. Mas lá está. Mas vai ser sempre uma Constituição ideologicamente muito marcada, ao contrário do que acontece atualmente.
1: Obrigado pela tua análise, Filipe Luís. Apesar de algumas interferências, creio que conseguimos perceber o essencial da mensagem transmitida pelo comentador de política da Antena 1. O coordenador do Bloco de Esquerda considera que os sinais que têm sido dados pelo Governo e pelo PSD mostram que os sociais-democratas estão a adotar a agenda política do partido de André Ventura, uma acusação feita por José Manuel Pureza em entrevista esta manhã ao programa Política com Assinatura, aqui na Antena 1.
5: Eu olho para um governo que tem vindo a refinar a sua iniciativa política em aproximação à extrema-direita. Isso é verdade.
6: O Chega sustenta o governo, na sua opinião, sem estar no governo?
5: Sim, eu acho que até agora poder-se-ia dizer que o Chega era a muleta do governo, ou do PSD.
6: E agora?
5: Agora é o contrário. Agora é o PSD a ser muleta do Chega. É o que está a acontecer. O PSD é quem leva as propostas do Chega à frente para criar a maioria que o Chega sozinho
6: não é capaz de criar. Eu ia-lhe perguntar quem é que está a usar quem neste arranjo.
5: Já respondi.
6: Na sua opinião.
5: Já respondi.
6: Não vê nada de positivo? Não há nenhuma única medida?
5: Tenho uma grande dificuldade.
1: Nesta entrevista à editora de política da Antena 1, Natália Carvalho, José Manuel Pureza defende a forma como a UGT se comportou durante o processo negocial das alterações à Lei do Trabalho e dispara em direção à ministra Maria do Rosário Ramalho.
5: Há muitas maneiras de tentar apoucar aquilo que é a decisão do mundo do trabalho. Dizer que foi o Presidente da República que condicionou uma central sindical é dizer mal do Presidente da República, é dizer mal da central sindical, e a estratégia é exatamente essa. Não foi isso. O que aconteceu foi que os trabalhadores dos sindicatos representados por essa central sindical entenderam que não havia nenhuma condição de aceitação, e eu estou muito convencido, até porque as notícias que nos chegam, que são públicas, de gente sindicalizada e não sindicalizada, de sindicatos que não têm a ver nem com a CGTP nem com o GT, de muitos sindicatos que pertencem ao UGT e que entram agora em pré-avisos de greve. Esta greve geral vai ser uma greve geral grande.
1: A convicção de José Manuel Pureza, líder do Bloco de Esquerda, ele foi entrevistado hoje, o entrevistado de hoje, do programa Política com Assinatura, um programa que foi para o ar na última hora e que pode voltar a ouvir em podcast. Os pré-avisos de greve de vários sindicatos que decidiram aderir à greve geral convocada pela CGTP para amanhã antecipam uma quarta-feira de fortes constrangimentos em escolas, unidades de saúde e transportes públicos. Nos transportes, Gonçalo Costa Martins, os efeitos da greve estão já a sentir-se hoje.
7: E até às 10 horas da manhã, cerca de 12% dos comboios da CP já foram suprimidos, cerca de 50 comboios em quase 400 programados. Os urbanos do Porto estão a ser os mais afetados, mas também se estende os efeitos a outras partes do país e a outros tipos de serviços. Ainda assim, há serviços mínimos que estão previstos para amanhã, também na região de Coimbra, no metro Mondego, e na região de Lisboa, nos comboios da Fertacos e nos autocarros da Carris. Mas não há serviços mínimos nos barcos da Transtejo e no metro de Lisboa. A Antena 1 sabe que as duas empresas vão recorrer da decisão. Os metros de Lisboa e do Porto param hoje às 11 da noite. No caso do Porto, há um serviço reduzido amanhã. Estão a prever também perturbações os autocarros do Xemetuca em Coimbra e da STCP no Porto. Incertezas ainda noutros serviços, as consultas e as cirurgias programadas devem ser as áreas mais afetadas na saúde, com a adesão de alguns sindicatos de médicos e enfermeiros, embora com serviços mínimos, por exemplo, nas urgências hospitalares. Esperada a adesão também de sindicatos dos professores e no ensino superior, há ainda expectativa de impactos nas autarquias.
1: Os serviços que devem ser afetados pela greve geral de amanhã, os efeitos desta paralisação convocada pela CGTP, estão a sentir-se já hoje no setor dos transportes. A taxa de inflação na zona euro aumentou 0,2 entre abril e maio. De acordo com a estimativa rápida hoje divulgada pelo Eurostat, o Gabinete de Estatísticas da União Europeia, a taxa de inflação nos países da moeda única ficou nos 3,2% em maio, tinha sido 3% em abril. O setor da energia registou a taxa de inflação homóloga mais elevada, privada no mês de maio, seguida dos serviços. Ricardo Velho, guarda-redes que integra a convocatória da Seleção Nacional, apesar de não estar inscrito para o Campeonato do Mundo, não se sente incomodado com o lugar que ocupa. Ele foi o jogador que compareceu hoje na sala de imprensa para falar com os jornalistas. Ricardo Velho fez votos para que nenhum dos outros guarda-redes da seleção se lesione e mostrou-se orgulhoso por poder ajudar.
8: Não é uma posição ingrata, porque eu estou aqui com muita felicidade, com muito orgulho. Temos três grandes guarda-redes, comigo podemos dizer que somos quatro, e espero que, muito sinceramente, espero que não aconteça que eu não vá para o banco por uma lesão ou algo desse género.
1: Ricardo Velho, elemento extra na convocatória de Roberto Martínez, hoje na sala de imprensa, antes de mais um treino da equipa portuguesa, treino que está a acontecer a esta hora na Cidade do Futebol.
2: Foi a edição das 11 horas da manhã com João Vasco, notícias em simultâneo com a RTP Antena 1 Madeira, Açores e RTP Mundo. 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
2: Nossa, hein? 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

0: Chama-se Fico Louco, a música do Martim, no programa das Manhãs da Regional. É por aqui até bem pertinho do meio-dia que toca o programa de hoje, terça-feira, 2 de junho. Começamos com música de Gustavo Lima, O Apelido Carinhoso, lá no meio as senhoritas e a pele na pele. Por aqui até bem pertinho do meio-dia, na rádio que todos nós gostamos de ouvir.
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0: Agora com Augusto Canários e Noal Santuinho. Programa das Manhãs da Regional. Até ao meio-dia na Rádio Regional de Iroca. Bom dia.

Raimundo da Cátia no programa das manhãs de rádio. Ficamos a 17 minutos do meio-dia, do final do programa de hoje. Trouxemos lá atrás a Majestade do Sabiá, o Chitãozinho Chororó com a Roberta Miranda, lá pela abertura o Inocentinho com o Augusto Canário. Agora é paixão, avança aqui Cláudio e Joana nas manhãs de rádio. Bom dia, boa terça-feira. Deixa ficar-se aqui no sítio certo, na sintonia da Rádio Regional de Iroca em 103.2. 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Até ao meio-dia, nas manhãs da Regional. Bom dia.

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sol. E assim, quando juntamos o Ronnie com a Kika de Mel e esta razão do meu viver. Está a chegar ao fim o programa de hoje das manhãs da Rádio Regional de Iroco. O programa é de terça-feira, 2 de junho. Ora, começamos aí com primeiro a música de Luísa e o Murilo com Zé Neto e Cristiano, S de Saudade, e lá pela abertura deixamos a Cláudia Joana e a Paixão. É o Blackout. Começamos Cristiano Araújo para ouvir aqui no programa das manhãs da rádio até à hora certa. Trazemos aqui o tema dos DNAs, estão sempre na cosquice. As manhãs da Regional voltam amanhã depois das 9 até ao meio-dia. Já a seguir, o essencial da informação, o país e o mundo, com simultâneo da RDP Antena 1, depois o essencial da informação regional, meio-dia e meio, Jornal do Desporto, à 1 da tarde, Adelino Pinho vai tomar conta da emissão com mais um programa do Alma Lusitana, uma viagem de uma hora de rádio pelo melhor da música, da palavra e do fado português. Estou consigo aqui na sua rádio, ainda até ao meio-dia. Manhãs da rádio nas despedidas.

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2: De rever a Constituição até ao verão do próximo ano. A líder da Iniciativa Liberal, Mariana Leitão, fala num número mediático por parte do partido de André Ventura, que já sabia que o processo teria de ser adiado. Portugal vai ter menos fundos de coesão a partir de 2028, menos cerca de 17% do que tem atualmente. Esclarecimento feito há pouco na Assembleia pelo Ministro da Economia, Manuel Castro Almeida. Subiu para 18 o número de mortes na sequência dos ataques russos à Ucrânia na última madrugada.
3: Notícias com edição de João Vasco.
2: O PSD e o Chega entregaram um requerimento conjunto na Assembleia da República, onde se comprometem a concluir um processo de revisão constitucional até ao verão do próximo ano. É um texto assinado pelo líder parlamentar dos sociais-democratas, Hugo Soares, e pelo presidente do Chega, André Ventura. Texto em que, onde o Chega anuncia a retirada do projeto de revisão constitucional que tinha apresentado, depois então deste entendimento para suspender o prazo de entrega de projetos de revisão constitucional até ao próximo dia 30 de dezembro. A líder da Iniciativa Liberal, Mariana Leitão, reagiu há pouco a esta notícia. Ela acusou o Chega de ter feito um número mediático em torno da revisão constitucional e pede que este processo seja tratado com seriedade.
4: O Chega já sabia os constrangimentos que existiam. O PSD já tinha dito que não era o momento ideal, que queria isso só no momento posterior. A esquerda toda posicionou-se contra esse processo. Portanto, aquilo que eu vejo agora, na sequência dessa notícia, é que o Chega aproveitou, fez um número mediático e agora volta atrás, porque pelos vistos entendeu-se sobre algo que já sabia que ia ser assim. Portanto, não vejo, infelizmente, isto como nada mais do que essa manobra de comunicação, sendo que a Iniciativa Liberal quer usar um processo de revisão constitucional de forma séria, construtiva, para conseguir, de facto, alterar as coisas que precisam de ser alteradas na Constituição.
2: Mariana Leitão, líder dos liberais, a reagir assim ao acordo alcançado entre PSD e Chega para suspender o prazo de entrega de projetos de revisão da Constituição até ao final do mês de dezembro. Mariana Leitão adiantou também que, suspenso este processo, o partido, a Iniciativa Liberal, vai agora avaliar qual será o melhor timing para voltar a discutir a revisão constitucional há muito defendida pelos liberais. Para o comentador de política da Antena 1, Filipe Luís, este acordo mostra que Luís Montenegro mudou de ideias, porque até há pouco tempo não considerava a revisão constitucional uma prioridade para o PSD. Filipe Luís sublinha que é preciso conhecer primeiro as propostas de sociais-democratas e também do Chega para perceber se vão no mesmo sentido. Ele sublinha que este requerimento conjunto não quer necessariamente dizer que os dois partidos pretendam fazer alterações semelhantes à Constituição.
5: O que há aqui é um requerimento conjunto para se poder chegar a uma revisão constitucional. Não quer dizer que estejam com as mesmas ideias relativamente às mudanças. Vamos ver se há alguma, só depois de vermos os projetos de revisão constitucional de cada um deles. Agora, há aqui, de facto, uma nuance que é preciso ressalvar, que é que Luís Montenegro mudou de ideias, porque ouvimos ainda há não muito tempo o líder do PSD dizer que a revisão constitucional não era de todo uma prioridade para o partido. Afinal, concorda em fazer já iniciar já o processo de revisão constitucional, que está a ser marcado para a próxima sessão legislativa, portanto, ainda nesta legislatura.
2: A análise do comentador de política da Antena 1, Filipe Luís, a este requerimento conjunto apresentado hoje por PSD e Chega. Quase um mês depois do Ministro das Finanças anunciar em Bruxelas a intenção de avançar com taxas sobre os lucros extraordinários de empresas energéticas, o Bloco de Esquerda questiona a ausência de uma proposta. Os bloquistas querem que o Governo esclareça o que vai fazer e com que calendário. O partido enviou um conjunto de perguntas aos Ministérios das Finanças, Economia e Presidência, ouvido pela Rádio Pública. Fabián Figueiredo, deputado único do Bloco de Esquerda, sublinha que, semanas depois deste anúncio de Joaquim Miranda Sarmento, o Parlamento não conhece ainda qualquer proposta de imposto extraordinário.
6: O que é certo é que andamos há um mês à procura do imposto perdido. Entregámos três perguntas, uma ao Ministro das Finanças, outra ao Ministro da Economia, para saber quando é que vai ser apresentado o imposto sobre lucros extraordinários, que é essencial para que haja equidade na repartição esforços nesta crise. Não podem ser sempre os portugueses comuns a pagar pela crise, nem à altura também das empresas milionárias darem o seu contributo. E uma outra pergunta ao Ministro da Presidência para saber quando é que essa proposta de imposto vai ser agendada no Conselho de Ministros.
2: O Bloco quer saber então em que data que o Executivo tenciona agendar esta proposta de lei para o Conselho de Ministros, que setores irá abranger, qual será o limiar de lucro considerado extraordinário ou que receita estima arrecadar e com que finalidade. Fabián Figueiredo questiona também as diferentes posições do Executivo sobre esta matéria, ou no Executivo sobre esta matéria, depois do Ministro da Economia ter dito aqui na Antena 1 que se a guerra acabar não se justificará aplicar esta taxa adicional. O Ministro da Economia, precisamente Manuel Castro Almeida, tem estado a ser ouvido hoje no Parlamento. Ele revelou que Portugal vai ter menos fundos de coesão a partir de 2028, menos cerca de 17%, uma antecipação feita há pouco por Manuel Castro Almeida nesta audição parlamentar.
7: A proposta que a Comissão apresentou significa uma redução na ordem dos 17%. Tudo isto tem a ver com o facto de o orçamento da Comissão passar a integrar dotações que anteriormente não tinha. Vai ser preciso pagar o empréstimo que possibilitou fazer o PRR de todos os países. Foi uma antecipação de receita que vai ter que ser paga. Assim como, creio que é pacífico, todos os europeus compreendem que a Comissão vai ter que dedicar uma parcela maior do seu orçamento à defesa. Isto vai traduzir-se numa diminuição das dotações garantidas a cada país em matéria de coesão.
2: Em contrapartida, Portugal pode ir buscar verbas ao Fundo de Competitividade, no total 400 mil milhões de euros. O Ministro da Economia admite que a concorrência é grande e que Portugal tem de começar a preparar candidaturas competitivas.
7: Em vez de nos ficarmos apenas a lamentar, porque temos que lamentar, mas em vez de nos ficarmos apenas a lamentar por esta quebra dos fundos da coesão, nós temos é que preparar o país para que apresente candidaturas vencedoras ao fundo da competitividade, que vai ter uma dotação como nunca teve. Esta é a nova variável que fará com que Portugal venha a ter mais fundos ou menos fundos europeus no próximo ciclo de programação.
2: As explicações dadas há pouco na Assembleia da República sobre a forma como vão ser distribuídos a partir de agora os fundos europeus por Manuel Castro Almeida, Ministro da Economia. A Federação Portuguesa de Nadadores Salvadores está preocupada com a redução do número de nadadores salvadores certificados nos dois últimos anos. De acordo com a Autoridade Marítima Nacional, estão registados nesta altura cerca de 4.900 vigilantes nas praias. Há dois anos eram mais de 5.100. Uma descida que, de acordo com o Presidente da Federação Portuguesa de Nadadores Salvadores, Alexandre Tadeia, se deve à falta de incentivos para exercer esta profissão.
8: As condições de trabalho, portanto, a remuneração que é paga, a forma como é paga, a maioria dos nadadores salvadores são estudantes, como há poucos nadadores salvadores. Depois, normalmente, no ano seguinte, ou melhor, nesse ano, quando têm que ir trabalhar, quando vão trabalhar, acabam por ter que fazer muitas horas extraordinárias. Nós temos uma imensa falta de nadadores salvadores. Se os nadadores salvadores trabalhassem 40 horas por semana, nós necessitaríamos aí à volta dos 6 mil e 7 mil nadadores salvadores a trabalhar.
2: O Presidente da Federação Portuguesa de Nadadores Salvadores, Alexandre Tadeia, a responsabilizar o Estado por mais de 260 nadadores salvadores certificados terem abandonado a profissão nos últimos dois anos. Ele pede também uma estratégia nacional para que esta situação seja invertida. Subiu para 18 o número de mortes na sequência dos ataques russos da última madrugada em solo ucraniano, ataques que atingiram a região leste do país e também Kiev e que já foram condenados pelo Presidente da Ucrânia. Na rede social X, Volodymyr Zelensky destaca o trabalho de mais de 500 membros do Serviço de Emergências e dá conta também de bombardeamentos às instalações energéticas e infraestruturas críticas na região de Kharkiv. Nesse texto, na rede social X, o Presidente da Ucrânia lança ainda dois apelos, pede à Europa para se apressar na criação de um sistema de defesa antibalístico próprio e aos Estados Unidos um reforço no fornecimento de mísseis de defesa antiaérea Patriot. A Rússia confirmou há pouco a realização destes ataques contra infraestruturas militares ucranianas, justificando a ação com o que classifica como atos desumanos de terrorismo levados a cabo por Kiev. Fonte do Kremlin, citada pela agência Reuters, diz que o processo de paz está suspenso, mas que os contactos entre a Rússia e os Estados Unidos da América sobre este conflito continuam. Essa fonte garante que a Rússia mantém a vontade de alcançar os objetivos na Ucrânia através da diplomacia, lembrando que a guerra pode terminar imediatamente se as forças ucranianas se retirarem das regiões que a Rússia considera suas. Olhamos agora para os dados da inflação na zona euro. A taxa de inflação na área do euro aumentou 2 décimas entre abril e maio, de acordo com a estimativa rápida hoje divulgada pelo Eurostat, o Gabinete de Estatísticas da União Europeia. A taxa de inflação nos países da moeda única ficou nos 3,2% no mês de maio, tinha sido de 3% em abril. O setor da energia registou a taxa de inflação mais elevada em maio, 10,9%, em comparação com os 10,8% de abril, seguida dos serviços, 3,5%, por comparação com os 3% registados no mês de abril. Ricardo Velho, guarda-redes que integra a convocatória da Seleção Nacional, apesar de não estar inscrito para o Campeonato do Mundo, não se sente incomodado com o lugar que ocupa. Ele foi o jogador que compareceu hoje na sala de imprensa para falar com os jornalistas. Ricardo Velho fez votos para que nenhum dos guarda-redes da Seleção se lesione e mostrou-se orgulhoso por poder ajudar.
9: Não é uma posição ingrata, porque eu estou aqui com muita felicidade, com muito orgulho. Temos 3 grandes guarda-redes. Comigo podemos dizer que somos 4, e espero que, muito sinceramente, espero que não aconteça que eu não vá para o banco por uma lesão ou algo desse género.
2: Ricardo Velho, o elemento extra na convocatória de Roberto Martínez, hoje na sala de imprensa, antes de mais um treino da equipa portuguesa. Antes da sessão no relvado, os jogadores que vão estar no próximo Campeonato do Mundo cruzaram-se com a seleção feminina, comandada por Francisco Neto, também a estagiar na cidade do futebol em Oeiras. O encontro acabou com uma habitual foto de família a juntar jogadoras e jogadores das duas principais seleções de futebol. Na preparação para o próximo Campeonato do Mundo, Portugal, recordo, vai realizar 2 particulares. Primeiro, já no próximo sábado, com o Chile no Estádio Nacional, e depois com a Nigéria, dia 10 de junho, em Leiria. O primeiro jogo oficial da seleção portuguesa no Mundial é no dia 17 de junho, às 6 da tarde, frente à República Democrática do Congo, em Houston, nos Estados Unidos.
3: Foi o Jornal do Meio-Dia, edição de João Vasco. 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

Bem-vindos são estas as notícias que marcam a edição de terça-feira, dia 2 de junho do ano 2026. Sejam todos bem-vindos. Arranca hoje uma grande campanha nacional de fiscalização rodoviária com o objetivo de travar o excesso de velocidade nas estradas em Portugal. Até ao próximo dia 8 de junho, segunda-feira, a Autoridade Nacional de Segurança Rodoviária, juntamente com a GNR e PSP, vão intensificar os radares e as ações de sensibilização em todo o território nacional. Sob o lema Viagem Sem Pressa, a iniciativa vai focar-se nas vias com maior índice de sinistralidade. Os dados oficiais revelam que a velocidade excessiva esteve na origem de quase 7 mil acidentes em Portugal, com vítimas entre 2022 e 2024, do qual provocaram, só no excesso de velocidade, 177 vítimas mortais. A infração continua a ser a mais cometida em Portugal, representando mais de 60% total das multas registadas no ano passado, 2025. Esta é a sexta de 11 campanhas planeadas para este ano 2026, que seguem as metas europeias para reduzir a zero o número de mortes nas estradas portuguesas. Arouca tem um novo plano estratégico para reforçar a segurança das populações e a proteção do património natural contra incêndios florestais. A Comissão Municipal de Gestão Integrada de Fogos Gerais aprovou o Programa Municipal para a execução deste ano de 2026. O novo instrumento substitui os antigos planos de defesa da floresta e alinha o município com o atual modelo nacional de prevenção. Margarida Belém, Presidente da Câmara Municipal, destaca que está no terreno a gestão de faixas de combustível. A medida representa um investimento municipal de cerca de 300 mil euros, o que significa um aumento superior em 50% em comparação com o último procedimento. Além disso, a proteção civil e as florestas ganham este mês um reforço com a entrada ao serviço de mais 5 elementos. Este pessoal vai trabalhar na limpeza e também manutenção de rede viária florestal do Conselho de Arouca. A Praça Doutor Gaspar Moreira, em Santa Maria da Feira, vai transformar-se na Praça de Portugal para transmitir os jogos da Seleção Nacional durante a edição deste ano do Mundial de Futebol 2026. A Fanzone arranca já no dia 10 de junho, coincidindo com o feriado nacional e com o jogo de preparação entre as seleções de Portugal e da Nigéria. O espaço vai contar com um ecrã gigante para transmitir os três primeiros encontros de Portugal na fase de grupos. A estreia oficial acontece a 17 de junho, frente ao Congo, a partir das 6 da tarde. Depois, o confronto com o Uzbequistão, a 23 de junho, também às 6. Já o último jogo da fase de qualificação será contra a Colômbia e marcado para 28 de junho, que vai ter aí uma transmissão especial, porque o jogo se realiza à meia-noite. A organização do evento avança de resto de que a programação vai ser ajustada conforme o percurso de Portugal no Campeonato do Mundo, que acontece já durante

vai resolver as falhas de pressão numa das zonas mais elevadas do concelho. A nova infraestrutura vai ter capacidade para 600 mil litros de água, o que garante uma autonomia de até 48 horas em caso de avaria no sistema. O vereador do Ambiente, Mário Jorge, explica que o projeto enfrentou atrasos devido à compra dos terrenos e à espera dos fundos comunitários. A empreitada foi agora adjudicada, tem um financiamento de 77% do programa Portugal 2030 e um prazo de execução de 300 dias. A autarquia feirense avança de que este investimento é vital para dar resposta ao stress hídrico desta freguesia. A Câmara Municipal de Oliveira de Semães vai promover a Semana Sénior entre 8 e 15 de junho. A iniciativa pretende incentivar o envelhecimento ativo e saudável através de um programa variado na área da saúde, do bem-estar, da cultura, mas também do desporto. A abertura oficial está marcada para a próxima segunda-feira, dia 8 de junho, no auditório da Junta de Freguesia e tem uma palestra sobre o Estatuto do Idoso, conduzida pela professora Adriana Neves, do Instituto Superior do Serviço Social do Porto. Ao longo da semana, os participantes vão poder integrar várias atividades, desde um pad and paper no Parque de La Salette, a sessões de cinema no Teatro Municipal ou até mesmo a aulas de hidroginástica. O grande destaque do programa acontece a 12 de junho com o Real Sénior no Parque Natural dos Falcos, que encerra com o concerto do Grupo Ondas, com um jantar convívio. As inscrições estão abertas e deverão ser feitas junto da Junta de Freguesia da sua área de residência nesta iniciativa promovida pela Câmara Municipal de Oliveira de Azeméis. Os grandes êxitos dos ABBA vão invadir o Europarque em Santa Maria da Feira no próximo dia 27 de junho. A banda musical de Rio Mau apresenta o espetáculo Gimme Gimme Concert. A partir das 21h30, o grande auditório do Europarque recebe esta iniciativa que promete uma abordagem inovadora ao repertório da mítica banda sueca, a cruzar a sonoridade tradicional de uma filarmónica com 6 vozes em palco. Trata-se de um espetáculo dinâmico e pensado para atrair públicos de várias gerações, com duração estimada de entre 75 a 90 minutos. Os bilhetes são disponíveis através das bilheteiras online. O município de Aveiro conta com 2 edifícios na final do concurso nacional que vai eleger as 9 Sete Maravilhas de Portugal. O Museu Arte Nova e o Centro de Congressos de Aveiro foram selecionados na categoria do século XX por um painel de 140 especialistas. Estes 2 monumentos integram uma lista restrita de 147 finalistas escolhidos entre os mais de 600 candidatos de todo o país. O Museu Arte Nova é uma antiga residência classificada como um monumento de interesse público com grande reconhecimento internacional. Já o Centro de Congressos funciona na antiga fábrica Jerónimo Pereira Campos e representa um marco na indústria, na arquitetura industrial em tijolo maciço. A fase de votação pública já começou e vai decorrer ao longo das próximas semanas. A Câmara Municipal de Aveiro apela, por isso, à forte participação da comunidade para ajudar a eleger estes 2 símbolos do património local em património nacional. Terminamos em Ilhavo. A Rádio Faneca está de volta ao centro de Ilhavo nos dias 5, 6 e 7, sexta, sábado e domingo. O evento vai promover o projeto 23 Milhas e cruzar a música com o teatro e o cinema e, claro, o rádio, numa forte dinâmica de participação comunitária. O cartaz deste ano destaca grandes nomes da música nacional, como Sérgio Godinho, os Noise Surf, Bruno Pernadas e Ana Lua Caiano. O encerramento oficial vai estar a cargo da Orquestra do Mar e um projeto comunitário orientado por Filipe Sambando. Entre as principais atrações, vamos destacar o regresso da Casa Aberta, e que convida os moradores a acolher desconhecidos para um jantar performance, e o novo projeto 8 Cartas focado no comércio local. O Festival Rádio Faneca vai também ter emissões de rádio em direto ao longo dos 3 dias e concertos surpresas nas varandas do Centro Histórico. As notícias estão de regresso em atualização logo mais aqui na Rádio.

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saudades? 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De que idade? Só um?

0: Senhor Extraterrestre de Amália Rodrigues, música de Carlos Paião, aqui na versão da Gisela João. E agora, meio e meia, vamos ao Jornal do Desporto.
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4: Marco Silva e Rui Costa mais perto do que nunca. Oponente de Florentino Pérez volta a arriscar nome de Mourinho para o futuro do Real Madrid. Dia 2 da Operação Mundial, Ricardo Velho confortável com o estatuto de último da lista de Martínez. Luís Soares brilha em vitória da Colômbia. Denis Gould do Futebol Clube do Porto confirmado na lista final da Turquia. Centralização, presidente da Liga vê luz ao fundo do túnel. E no ténis, Henrique Rocha segue em frente no Challenger de Perugia.
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4: Abrimos com uma notícia, Antena 1. O Atlético de Madrid vai voltar à carga por Morten Heumann, juntando-se à já extensa lista de pretendentes pelo capitão do Sporting e recuperando o caminho perdido em janeiro, quando não conseguiu convencer Frederico Varandas a libertar o jogador. Ao que apuramos, os colchoneros não riscaram o nome do dinamarquês e com o acordo de cavalheiros firmado entre o presidente do Sporting e o capitão verde e branco para uma saída imediata por valores a rondar os 40 milhões de euros, o Atlético não vai perder tempo e prepara-se para enviar nova proposta nos mesmos moldes da apresentada há 4 meses. O entendimento com o Heumann é total, tal como era em janeiro, e para o nórdico em cima da mesa está a possibilidade de triplicar o salário anual de 2 milhões brutos, excluindo bónus no Sporting, tem à espera cerca de 6 milhões em Madrid. O Atlético quer ganhar a frente da corrida por Heumann, sabendo-se que há interessados na Premier League e na Série A italiana, para além da já noticiada concorrência do Real Madrid, caso José Mourinho assuma o comando técnico dos merengues. Para o meio-campo que, sim ou sim, ficará sem Heumann, o Sporting negocia o regresso de João Palhinha com o Bayern de Munique, sendo que o entendimento com o médio é total. E por fechar, junto dos suecos do Aken, está também o dinamarquês Silas Andersen, por 7 milhões, mais 3 em variáveis. Já garantidos, para além de Zalazar, este para o ataque, no miolo entram Pedro Lima, ex-Aves, e oficializado nas últimas horas, um dos reforços mais caros da história do clube, Issa Dumbiá, italiano, 22 anos, recrutado ao Veneza por 20 milhões mais 6 em bónus, já fala a Leão.
5: Bem, porque, segundo me, pelo meu percurso, é a estrada melhor.
6: Para a minha carreira, é o melhor caminho, é o melhor clube para me ajudar no trajeto que estou a percorrer no futebol. Este é o passo mais importante da minha carreira.
5: Ela participa importante da minha carreira.
4: Dumbiá sabe bem a exigência que o espera em Alvalade.
6: É um sentimento único, estou muito contente com este passo. Posso dizer que sou muito sobretudo porque é um clube muito importante.
5: Muito, muito importante.
4: E é no Sporting que terá a oportunidade de se estrear na Liga dos Campeões.
5: É, sim, obviamente.
6: Obviamente que é um sonho poder jogar a Liga dos Campeões e este ano posso concretizá-lo. Espero conseguir isso o mais rapidamente possível.
5: O primeiro possível.
4: Dumbiá não hesita na comparação com um vulto do futebol mundial quando questionado sobre quem serve para si de referência. Os adeptos do Sporting que se preparem, está a chegar um novo Paul Pogba.
5: No estilo de jogo, tipo, poderia dizer físico, técnico.
6: Posso dizer que sou um jogador físico, técnico, com intensidade, rápido e ágil. Estou disposto a ajudar a equipa e a mostrar ao treinador que pode contar comigo para fazer tudo o que me pedir.
4: Dumbiá à Sporting TV, o médio assinou até 2031, fica blindado por cláusula de rescisão de 80 milhões. Para o ataque, o Sporting não larga Yeremay Hernández, mesmo que a cláusula do avançado do Deportivo tenha subido para 100 milhões com a subida à La Liga. O dianteiro de 23 anos, que esteve quase a ser reforço no último verão, confessa em entrevista ao Diário Desportivo Record que quer jogar Champions, reabre a porta de Alvalade, mas deixa tudo nas mãos dos empresários e do próprio Deport.
7: Sempre me han dicho, bueno, al final también...
8: A direção sempre me disse que só sai do clube quando quiser. Também sempre dei tudo ao Deport, mesmo em momentos em que muita gente teria saído para outras equipas. E é por isso que o clube gosta de mim. Estou agora a desfrutar deste momento e vou descansar desta temporada que foi dura e exigente. Estou tranquilo, porque deixo tudo nas mãos do clube e dos meus agentes, que se dão muito bem e que me deixam tranquilo.
4: Mas enquanto o processo não avança, venham as férias para Yeremay, ele que ainda tem 4 anos de contrato com os galegos.
7: Tenho contrato até 2030 e não...
8: Tenho contrato até 2030 e não penso em nada que não seja ir de férias com os meus amigos e com a minha família. Não posso dizer mais nada a não ser que tenho contrato com o Deportivo.
7: É só porque afinal tenho contrato e não cai.
4: Yeremay ao Record. Agora sim, Marco Silva, muito perto de ser o próximo treinador do Benfica. O Diário Desportivo A Bola avança que nas últimas horas houve progressos definitivos e que o acordo está perto de ser concretizado. Em matéria salarial, de acordo com a referida fonte, serão 5 milhões de euros limpos por temporada para o treinador, que ainda terá de informar o Fulham sobre a não aceitação da proposta de novo contrato e que será forçado a esperar pela saída de José Mourinho para o Real Madrid para poder ser apresentado na luz. A propósito de Mourinho e do Real, as eleições entre Florentino Pérez e Henrique Riquelme estão agendadas para domingo e sobre o treinador português, o oponente do atual líder dos merengues, voltou a ser bem concreto quanto ao tema. Mourinho de regresso? Não, obrigado.
9: És um grande treinador.
6: Mourinho é um grande treinador. Teve o seu momento no Real Madrid, mas nesta altura o clube precisa de um projeto de curto, médio e longo prazo. Curto porque o Real não pode dar-se ao luxo de esperar X anos para criar uma equipa. Tem de apresentar resultados desde o primeiro minuto. Mas também é verdade que é preciso, a médio e longo prazo, criar algo sustentável no tempo. Insisto, Mourinho é um grande treinador, mas não é o que nesta altura faz falta ao Real Madrid.
4: Taxativo, Henrique Riquelme é entrevistado na última noite no El Larguero da Cadena Ser. Jorge Salinas é por agora o alvo principal do Futebol Clube do Porto para reforçar o lado esquerdo da defesa. O lateral de 19 anos acaba de ser campeão da 2ª Liga Espanhola ao serviço do histórico Racing Santander, clube que ajudou assim a voltar à La Liga muitos anos depois e agrada quer a Francesco Farioli, quer a André Villas-Boas. Em Espanha, o diário AS dá aos campeões portugueses como um dos clubes que seguem atentamente Salinas e revelam que aquela que é uma cláusula de rescisão no mínimo confusa. O Racing entende que com a promoção à La Liga são 16 milhões de euros, mas há quem entenda que até 30 de junho, dentro desta época desportiva 25-26, portanto, o valor é metade, cerca de 8 milhões. Mas mais, por ainda estar inscrito na federação como jogador de formação, a cláusula até pode ficar em 4 milhões. Entretanto, e ainda sem lugar garantido no plantel da próxima época, Denis Gül feliz a dobrar. Faz parte da lista final da Turquia para o Campeonato do Mundo, depois de ontem ter marcado na goleada 4-0 sobre a Macedónia do Norte. Já Tiknaz, médio do Braga, segue para os Estados Unidos como reserva do selecionador, o italiano Vincenzo Montella. Dia 2 da Operação Mundial na Cidade do Futebol, já vamos ao dia marcado pela comunhão da seleção masculina com a feminina, mas antes o que disse o quarto guarda-redes sobre a posição de pouca relevância que terá durante o Campeonato do Mundo. Porta-voz de hoje da equipa das esquinas, Ricardo Velho.
10: Não é uma posição ingrata porque eu estou aqui com muita felicidade, com muito orgulho. Temos 3 grandes guarda-redes e muito sinceramente espero que eu não vá para o banco por uma lesão ou algo desse género.
4: Ricardo Velho, guardião dos turcos do Gensler Bilici, interpreta a convocatória de Roberto Martínez de forma totalmente oposta.
10: É um sinal de confiança, é um sinal que sente que eu posso ajudar em algo, sinto-me muito feliz por isso, quero ajudar e o futuro é, como eu digo, é continuar um dia de cada vez, batalhar cada vez mais, ajudar naquilo que for preciso e o futuro logo se vê e eu quero é estar bem para poder ajudar e poder estar no lote, que o míster sinta que posso estar neste lote e que posso ajudar.
4: E como serão os dias de jogo para o guarda-redes que irá para a bancada?
10: No dia de jogo é ajudar também da forma que for possível, da bancada, no balneário ou fora. Tudo o que for possível, tudo o que eu puder ajudar, eu vou estar lá pronto para ajudar e apoiar e isso é que é o importante.
4: Mas Ricardo Velho partilha do sentimento comum, voltar para casa só depois da final.
10: Espero ficar até dia 19 para trazermos a taça e depois disso tudo, ver-se o futuro e ver-se todo o resto. Mas o importante agora é focar aqui, focar na seleção, aproveitar ao máximo, tentarmos ir com tudo para voltar só após o 19, que assim seja e que seja um grande mundial para nós.
4: Ricardo Velho em conferência de imprensa antes do apronto matinal ministrado por Roberto Martínez e com participação especial, João Alves Mingos.
11: O segundo dia de treino da seleção portuguesa de futebol teve convidados especiais aqui na Cidade do Futebol. A seleção feminina, que está também neste local a preparar os jogos de apuramento para o Campeonato do Mundo, veio visitar antes do treino a seleção portuguesa principal, veio cumprimentar os jogadores, houve um abraço entre Roberto Martínez e Francisco Neto, os dois selecionadores nacionais, depois também foto com as jogadoras e toda a comitiva e todos os jogadores das duas seleções e depois algumas jogadoras aproveitaram este momento de convívio e de partilha para pedirem algumas fotos com o capitão da seleção portuguesa, Cristiano Ronaldo. Depois desse momento, Dolores Silva, a capitã da seleção feminina portuguesa, dirigiu algumas palavras de incentivo aos jogadores da seleção principal, da seleção masculina de futebol, antes deste Campeonato do Mundo e depois as jogadoras abandonaram aqui o relvado principal da cidade do futebol para começar então o trabalho às ordens de Roberto Martínez. Começou com uma corrida ligeira, alguns exercícios de mobilidade e depois algum trabalho com bola por parte dos jogadores da seleção portuguesa. Os guarda-redes de Portugal trabalharam num relvado à parte, neste que foi o segundo dia de preparação da Seleção Nacional de Futebol para o Campeonato do Mundo.
4: João Alves Domingos no treino da equipa das Quinas. Atenção Portugal, porque dois dos três adversários na primeira fase do Campeonato do Mundo jogaram nas últimas horas. Se a República Democrática do Congo, com quem Portugal abre a contenda a 17 de junho, disputa somente amanhã o primeiro teste rumo ao Campeonato do Mundo frente à Dinamarca, a Colômbia, com Richard Rios a titular e Luís Soares suplente utilizado, bateu a Costa Rica por 3-1 e o melhor marcador da Primeira Liga Portuguesa esteve em grande plano, fechando a contagem.
9: Mais importante do que ter marcado é que a equipa ganhou, fez um jogo sério, fez o que precisávamos, mas obviamente que estou contente por ter voltado a marcar com esta camisola e ter ajudado a equipa.
4: E o goleador do Sporting está naturalmente entusiasmado por poder disputar o primeiro Mundial da carreira.
9: Pessoalmente é uma emoção, um sonho de menino, para os que vão pela primeira vez, mas também para os que já estiveram. É muito emotivo para mim e para a minha família.
4: A Colômbia será a última oponente de Portugal na fase de grupos a 28 de junho e antes, dia 23, duelo com o Uzbequistão, que foi na última noite derrotado pelo Canadá de Stefan Eustáquio. 2-0 foi o resultado final e o selecionador dos uzbeques, o antigo bolador, o italiano Fábio Cannavaro, já olha para o Campeonato do Mundo.
12: Portugal, Colômbia e Congo are very tough teams.
9: Portugal, Colômbia e Congo são equipas muito difíceis. Duas delas estão no top 20 do ranking mundial de seleções. Defrontá-las vai ser muito difícil para nós, mas o que eu já disse aos meus jogadores é que não temos nada a perder. É a primeira vez do Uzbe que estão no Mundial e já lhes disse para desfrutarem, porque ter a oportunidade de jogar num Mundial não é normal. Não temos de pensar em mais nada, apenas pensar em desfrutar.
12: We don't need to think about nothing, we just need to think about to be enjoying it.
4: O realismo de Cannavaro, que acaba de divulgar a lista final de convocados, repleta de perfeitos desconhecidos da grande montra mundial, mas com o central do Manchester City, Kusanov, como grande referência. No outro plano das seleções nacionais, a feminina continua a preparar os jogos com Letónia, sexta-feira no Estoril, e Finlândia, terça-feira da próxima semana, em Tampere. Compromissos a contar para a Liga B da Liga das Nações, Portugal até agora com pleno de vitórias, 4-4 e com vontade de se manter rumo à promoção à Liga A. Porta-voz de hoje na Cidade do Futebol, uma das mais credenciadas das navegadoras, a centrocampista Andreia Jacinto.
13: É uma data complicada porque já estamos todas no final da nossa época de clubes, mas tendo um objetivo pela frente, que é assegurar o primeiro lugar neste grupo, obviamente que estamos todas concentradas e estamos a preparar da melhor forma estes dois jogos. É normal que estejamos em celebração também algumas jogadoras, por exemplo aqui que acabou de ganhar a Champions, então é normal, mas obviamente que a subida à Liga A é um objetivo e a partir do momento que entramos aqui só pensamos em trabalhar e as celebrações já ficaram em casa.
4: Em final de contrato com a Real Sociedade, Andreia Jacinto tem sido apontada ao Real Madrid, mas novidades só depois destes dois jogos da seleção.
13: O meu objetivo é sempre só continuar a evoluir a nível individual e depois para ajudar a minha próxima equipa ao máximo. Depois do estágio da seleção, durante o mês de junho, talvez princípios de julho, ainda não sei bem, mas acho que aí já se poderá saber.
4: Andreia Jacinto em conferência de imprensa. Agora o tema fraturante da centralização dos direitos televisivos e a esperança do presidente da Liga de que o acordo entre os grandes e os mais pequenos esteja mesmo ao virar da esquina. Recentemente foi de domínio público o diferendo entre o Futebol Clube do Porto e Nacional da Madeira quanto à controversa chave de repartição. Pois bem, Reinaldo Teixeira apresentou ontem aqui na rádio, no programa Grandes Adeptos, um cenário que poderá permitir um acordo que já tarda.
14: É um documento que as chaves esportivas têm que aprovar, que no fundo é o mais sensível, que é a chave de repartição. No entendimento de alguns, os três têm, de facto, um valor desajustado face aos outros. O que é que eu sinto na realidade? É que, da parte de vós os três, neste caso, sinto essa abertura para não só não aumentar, como até a reduzir pontualmente. E estamos em crer, talvez consigamos, que para uma chave que passará de uma diferença de 1 para 14, que é o menos recebe e o que mais recebe, de 1 para 7, mais ou menos, é sensível dizer isto, 1 para 7, e a mediana que hoje é quase 12 e tal, perto dos 13, passar para 5.6, por aí assim. Isto será consensual, na nossa opinião?
4: Muito se tem falado igualmente da possibilidade de reduzir o número de equipas na Primeira Liga, mas essa possibilidade não está em cima da mesa, esclarece Reinaldo Teixeira.
14: Se eu tenho um produto para vender, se eu reduzo esse número de equipas, consequentemente vou ter menos receita. E por isso, na verdade, não está em cima da mesa a redução de equipas, nem a alteração do quadro competitivo. O que está sim é, digamos, a democratização da Taça da Liga, ou seja, aquela que hoje é feita em formato Final Four. Nós temos tudo previsto para que na época 27-28 iremos alterar de forma que todas as equipas possam participar nessa competição.
4: E por último, fica uma garantia para a próxima temporada, numa temática que também motivou críticas à gestão da Liga na última temporada. Equipas nas competições europeias serão alvo de discriminação positiva.
14: Total sensibilidade para podermos tudo fazer para que se consiga dar o maior descanso, as melhores condições para que no fundo, continuemos a honrar esse grande crescimento que tivemos este ano e, por que não, olharmos para manter o sexto e olharmos para o quinto lugar, que é bom sinal. Por isso, resumindo, todos a participar, os europeus, mantém a filosofia que temos hoje. Essa é a nossa ideia.
4: Reinaldo Teixeira no Grandes Adeptos. Fechamos com ténis. Henrique Rocha apurou-se para os oitavos de final do Challenger de Perugia em Itália, depois de bater o anfitrião Henrique Dalla Valle em dois sets parciais de 6-4 e 7-6 com 7-9 no tiebreak. No acesso aos quartos, terá pela frente o vencedor do duelo entre o peruano Gonzalo Bueno e o sérvio Dusan Lajovic.
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Boa noite. Bem-vindos à cerimónia de apresentação e lançamento do CD da pequena aroquense Inês Vilela, que esta noite nos proporcionará uma viagem pelo Fado na companhia de três conceituados músicos: Ricardo Silva, João Silva e Carlos Almeida, que acabaram de nos presentear com o tema O Encanto.

Boa noite a todos. Hoje é um dia muito especial para mim. Muito obrigada por partilharem este momento comigo. Acabei de cantar um fado de Jorge Fernando, Quem Vai ao Fado. Vou cantar agora o primeiro fado do meu álbum, Leva-me à Estação, um original do Viola de Fado, João Silva, para quem é...

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1: Alterações à lei laboral não vai ser condicionado pelo nível de participação dos trabalhadores na paralisação de amanhã. É a garantia de André Ventura, que insiste na descida da idade da reforma para os 65 anos ou após 40 anos de descontos. O Tribunal Central Criminal de Lisboa decidiu hoje que Ricardo Salgado não vai ter de cumprir os 13 anos de prisão a que foi condenado em dois processos devido à doença de Alzheimer que lhe foi diagnosticada. Portugal vai receber dois aviões ligeiros de combate a incêndios da União Europeia este verão e bombeiros da Áustria. Anúncio feito esta tarde pela Comissária de Gestão de Crises, que esteve a apresentar os meios que os Estados-membros vão ter disponíveis durante a época de maior risco de fogo.
2: Notícias às 3 da tarde. A edição é do jornalista João Vasco.
1: Na véspera da greve geral convocada pela CGTP, André Ventura garante que o sentido de voto Chega não vai mudar se os trabalhadores aderirem de modo significativo à paralisação. Em conferência de imprensa ao início da tarde, Ventura anunciou também que o Chega mantém a intenção de baixar a idade da reforma para os 65 anos ou após 40 anos de descontos. Teresa Borges.
3: A descida da idade da reforma foi usada por André Ventura como condição nas negociações sobre a reforma laboral, uma intenção que é agora detalhada pelo partido.
4: Quem atingir os 40 anos de desconto deve ter direito a reformar-se em Portugal. Ou quando se atinge 65 anos de idade, pois essa era a base precisamente de que partimos quando começámos a deteriorar a situação contributiva das pessoas face à reforma.
3: E acrescenta dois elementos à legislação.
4: O primeiro é dos incentivos fiscais aos planos poupança-reforma, podendo, como noutros países europeus, haver incentivos para que quem quiser, paralelamente, possa ter complementos de reforma através dos instrumentos de planos de poupança existentes, os PPRs. O segundo é um benefício de natalidade, garantindo um sistema de créditos na carreira contributiva dos trabalhadores.
3: Para além da idade da reforma, o Chega propõe também colocar um teto máximo para as pensões mais altas. O valor fica assim definido.
4: O Chega propõe que as reformas milionárias que temos hoje no nosso país sejam limitadas ao valor de 4.500 euros líquidos mensais e que as subvenções vitalícias pagas, mesmo já pagas, com critérios inaceitáveis, como aquele que aconteceu com Assunção Esteves, sejam consideradas nulas e que o Estado deixe de as pagar.
3: São medidas, diz, para corrigir uma lei que estava mal feita, apresentadas em véspera de uma greve geral que terá o pacote laboral no centro das reivindicações. Mas Ventura insiste que não se deixa condicionar.
4: Chega, decidiu defender quem trabalha e quem investe, procurar o melhor para a lei laboral, é independente de fenómenos externos e de qualquer condicionamento externo.
3: Apesar de já ter garantido que, sem alterações, a proposta do Governo para alterar a legislação laboral irá ter o voto contra do Chega.
1: Teresa Borges com um resumo das ideias deixadas nesta conferência de imprensa pelo líder do Chega, André Ventura. O primeiro-ministro Luís Montenegro acaba de se pronunciar sobre a greve geral de amanhã. Ele diz que respeita o direito à greve, mas afirma também que há quem queira fazer uma vida normal esta quarta-feira e por isso faz votos de que a greve geral não prejudique as pessoas que querem trabalhar.
5: Temos um grande respeito pelos portugueses que querem emitir a sua discordância sobre alguns temas e querem fazer greve. Mas temos igualmente muito respeito pelos portugueses que querem trabalhar e aquilo que eu espero é que deixem os portugueses trabalhar. Isto é, deixem os portugueses que querem exercer um direito a poder exercê-lo, o direito à greve, mas também deixem aqueles que não querem exercer esse direito,
6: vai ter um grande impacto,
5: que querem trabalhar, que querem ir para a escola, que querem ir às consultas médicas, que querem fazer aquilo que são as suas tarefas diárias, que o possam fazer.
1: Luís Montenegro, há pouco, em declarações aos jornalistas no Porto, à entrada para a conferência sobre os 50 anos do poder local, Montenegro foi recebido por sindicalistas da CGTP. Os efeitos da greve geral marcada para amanhã já se notam no dia de hoje. De acordo com a informação disponibilizada pela CP, até ao meio-dia houve 74 comboios suprimidos, num total de 540 programados. O Serviço de Urbanos do Porto foi o mais afetado, com 35 cancelamentos, seguinte sub-regional com 29. No serviço de longo curso houve ainda 9 viagens que não se efetuaram. A CP informa ainda que todos os serviços mínimos que estavam previstos foram cumpridos. Depois de meses de impasse no Parlamento até que PSD, PS e Chega chegassem a acordo para uma lista conjunta de juízes para o Tribunal Constitucional, os candidatos a juízes foram hoje ouvidos pelos deputados na Comissão de Assuntos Constitucionais, numa audição em que os quatro candidatos asseguraram que, se forem eleitos, vão desempenhar os cargos com independência e imparcialidade. Um dos candidatos a deixar essa garantia foi o juiz desembargador Luís Brites Lameiras, nome indicado pelo Chega, que foi também questionado sobre a decisão dos juízes acerca da Lei da Nacionalidade, onde, depois de um primeiro chumbo, o Tribunal Constitucional voltou a declarar inconstitucional a perda de nacionalidade para quem fosse condenado a uma pena de prisão efetiva igual ou superior a 5 anos. Ora, Luís Brites Lameiras acompanha a decisão dos juízes, mas com reservas.
6: O Tribunal Constitucional fez a sua jurisprudência. Pronto, um candidato ao Tribunal Constitucional agora vir aqui dizer que está de acordo ou que discorda, custa-me um bocadinho. Não acho que fique bem. Relativamente ao primeiro acórdão, creio que o subscreveria, subscrevê-lo-ia. Relativamente ao segundo acórdão, estaria mais próximo, mas é assim, preferiria não me pronunciar sobre esse ponto.
1: O juiz desembargador foi ainda questionado sobre a pena de morte e sobre a prisão perpétua. Brites Lameiras apontou para a Constituição Portuguesa.
6: Não faz parte da nossa cultura jurídica, nunca fez, historicamente, somos um país muito afastado dessas realidades, a concepção de uma pena de prisão perpétua ou de uma pena de morte. Eu da pena de morte diria que, até pela minha formação católica, nunca poderia concordar com a pena de morte, que aliás está perfeitamente arredada da Constituição da República, é uma norma que o proíbe. Relativamente à prisão perpétua, também não faz parte da nossa cultura jurídica e, portanto, eu tenho alguma dificuldade com o quadro constitucional atual. Não é possível a nossa lei consagrar uma pena de prisão com essas características.
1: As posições de Luís Brites Lameiras hoje no Parlamento sobre a pena de morte e sobre a prisão perpétua. Ele é o juiz indicado pelo Chega, ou o nome indicado pelo Chega para o Tribunal Constitucional. O Tribunal Central Criminal de Lisboa decidiu esta tarde um cúmulo jurídico de 13 anos de prisão para o antigo presidente do Banco Espírito Santo, Ricardo Salgado, relativo ao processo que resultou do chamado caso EDP e também do processo separado da Operação Marquês. A juíza Ana Paula Rosa anunciou que essa pena está suspensa pelo prazo máximo de 13 anos ou até cessar a doença de Alzheimer e decretou ainda a obrigação de ser apresentado semestralmente um relatório médico ao Tribunal. À saída do Campos da Justiça, Sandra Henriques, a defesa de Ricardo Salgado mostrou-se satisfeita.
7: Foi uma decisão justa, foi o que disse aos jornalistas um dos advogados do antigo presidente do Banco Espírito Santo, Ricardo Salgado. O advogado Francisco Proença de Carvalho destaca desde logo como positiva a suspensão da execução da pena de 13 anos em cúmulo jurídico.
8: O aspecto mais importante é obviamente a suspensão. E o segundo aspecto mais importante é que a perícia que foi feita neste processo indicou que os primeiros indícios de Alzheimer foram em 2017, o diagnóstico definitivo de Alzheimer foi em 2021 e, portanto, que estes julgamentos, que foi aplicada uma pena de prisão, foram feitos quando o arguido já tinha doença de Alzheimer, não tinha capacidade, como se viu, aliás, quando veio cá ao tribunal, num dos processos, pelo menos, para se autodefender, para explicar os factos, para confessar, se assim o entendesse, e, portanto, este julgamento, obviamente, não foi justo. Agora, a suspensão da pena foi um ato elementar de proteção da dignidade humana do Dr. Ricardo Salgado, ou de qualquer outra pessoa, e, portanto, foi uma decisão nesse aspecto justa.
7: Francisco Proença de Carvalho admite mesmo processar o Estado português.
8: Estaremos até ao limite na defesa daquilo que é inviolável para qualquer pessoa, que é a dignidade humana. E, portanto, se for necessário, se tivermos esse apoio, claro que processaremos o Estado português pelo que tem vindo a fazer quanto ao julgamento do nosso país.
7: Questionado pelos jornalistas se vai usar a decisão de hoje do Tribunal noutros processos, Francisco Proença de Carvalho diz que vai agora fazer uma reflexão com a família de Ricardo Salgado.
1: O antigo banqueiro não vai ter de cumprir os 13 anos de prisão a que foi condenado em dois processos devido à doença de Alzheimer que lhe foi diagnosticada. A Comissão Europeia apresenta hoje os meios que vai ter disponíveis para apoiar os Estados-membros na época de incêndios. Esse plano prevê um reforço de efetivos e de meios. Portugal vai receber 2 aviões ligeiros e bombeiros da Áustria no mês de julho. A correspondente da Antena 1 em Bruxelas, a jornalista Andréa Neves, tem os detalhes deste plano apresentado esta tarde pela Comissária de Gestão de Crises.
9: Um reforço de mais aéreos e de bombeiros pré-posicionados no terreno para prevenir e combater os fogos florestais deste ano. 22 aviões de combate a incêndios e 5 helicópteros da frota da União Europeia estão prontos para apoiar os países europeus. Portugal vai receber 2 aviões ligeiros. 777 bombeiros de 14 países europeus estarão estrategicamente colocados em zonas de alto risco, como explicou a Comissária para a Gestão de Crises.
10: Mais bombeiros no terreno. Antes que os incêndios comecem, estamos a posicionar mais bombeiros europeus em toda a Europa, de junho a setembro. Quase 800 bombeiros de 14 países europeus vão ser posicionados em áreas de alto risco, no Chipre, França, Itália, Espanha, Portugal e também na Grécia.
9: Portugal vai receber bombeiros da Áustria a 16 de julho. Foi o pedido feito para já, explica Hatia Labib.
11: This is their request.
10: Este é um pedido de Portugal. Não podemos impor a nossa opinião. Estamos a posicionar bombeiros em coordenação com os Estados-membros, portanto, não é algo que decidimos enquanto Comissão. Trabalhamos em conjunto com as autoridades locais e nacionais.
9: E se não for suficiente?
10: Se não for suficiente, podemos adaptar a resposta. Sei que já antes adaptámos a resposta. Temos agilidade para isso.
9: Especialistas do Centro de Coordenação de Resposta e Emergência vão estar 24 horas por dia, 7 dias por semana, a seguir de perto os riscos e a apoiar os destacamentos usando análises meteorológicas e científicas, enquanto o serviço de satélite da UE, como o Copérnicus, vai estar pronto para fazer um mapeamento de emergência.
1: Se este dispositivo não for suficiente, será revisto, admitiu a comissária com a pasta da gestão de crises.
2: João Vasco, edição das 3 da tarde, no simultâneo com a RTP Antena 1 Açores e RTP Mundo. 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

novela chama-se Delícia Latina. Cá chegamos nós para mais um programa das tardes do original. Hoje é terça-feira, dia 2 de junho, e por cá até bem pertinho das 5 melhores da música portuguesa e da expressão portuguesa na sua rádio original de rock. Que bem começamos. Portugal a bailar com a Cláudia Nayara lá no meio, Gustavo Mioto com Jorge Mateus, o Anti-Amor, e fechamos com este Delícia Latina do Bruno Belo. Há muito ainda para ouvir aqui no seu programa da Regional FM 103.2, Rádio Regional de Iroca.com. Agora é Nas Asas do Desejo, já toca cá de fundo, é Emanuel, a Sérgio e já de para ouvir no programa de hoje.

para quem não quer, sou eu. É música da Jade, aqui no programa das Tardes da Regional. Música fantástica na sua tarde. É um privilégio enorme poder partilhar estas duas horas consigo aí desse lado. E avançamos assim ao som do Emanuel, nas Asas dos Anjos, Sérgio com o Segredo do Amor. E este agora quem não quer, sou eu com a Jade. É agora Super Mulheres. Ouvir Zé Neto e Cristiano, Trapos e Farrapos e muito mais do melhor da música portuguesa e expressão portuguesa. Está no ar até às 5 da tarde, programa das tardes da Regional. Bem-vindos.

Rádio de Festa e a música dos Trapos e Farrapos no programa das tardes da rádio. Atrás trouxemos a notificação preferida do Zanetti e Cristiano e lá na abertura a super mulher ao som do Office. Ora então, não chove, pelo menos isso, mas também não há sol. Na verdade é que temos céu nublado em praticamente toda a região norte e centro de Portugal continental. Vamos lá aproveitar para espreitar os termómetros. Agora 20 graus em Arocavalo de Câmara, Santa Maria da Feira, também 20 em Aveiro, Portos, Paredes e Penafiel. Coimbra está agora com 22. 22 é também a temperatura registada neste momento na cidade do capital distrito de Viseu. E agora vem Carla Blondi ao programa das tardes da regional com este Água Mole em Pedra Dura. Vou contar consigo até às 5 da tarde. Está aqui o programa das tardes da regional. Juntamos o melhor da música portuguesa e expressão portuguesa.

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É assim que chegamos ao fim desta primeira hora do nosso programa das tardes da Regional. É com Nuno Portugal e Lucas e Mateus Júnior, com este Na Estrada com vocês. Atrás, Água Mole em Pedra Dura, Carla Blondi, o Luan Pereira com a Ana Castelo e o Orçamento, e Ela Deixa-me Ter Lá com o Walter Lopes. Vamos sair às nossas boas sugestões às 4 da tarde e depois voltamos. Temos mais uma hora cheia de música, do melhor da música portuguesa e de expressão portuguesa. Até às 5 na sua rádio.

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É o Paulo Ribeiro que chega no programa das Tardes da Original. Chegamos nós para a nossa sessão da segunda hora de hoje. É terça-feira, dia 2 de junho. Começamos assim a nossa hora com o melhor da música portuguesa e da expressão portuguesa no rádio que todos nós cada vez mais gostamos de ouvir. Começamos ao som do Sérgio Rossi, a culpa vem-me resolteira e a humilde residência do Michel Teló. Venho aí até às 5 da tarde, está no ar as Tardes do Original. Agora vamos até à França e voltamos. Estamos aqui esse medley do Gypsy Kings, é a versão portuguesa com os Ciganos de Ouro, para ouvir no seu programa das Tardes do Original. Está convidado a ficar comigo até às 7, o melhor da música portuguesa e brasileira, até às 5 na Rádio Regional de Europa.

Within, a voz de Rebeca aqui no programa das tardes da Regional. E agora são 4h28, só chegou agora até nós, bem-vindos, estamos por cá até às 5, ainda com o melhor da música portuguesa e exposição portuguesa. Começamos esta série com o medley dos Gypsy Kings, aqui trazidos ao som dos Ciganos de Ouro, e lá pelo meio, Ricky Runner com Nos Bares da Cidade. E agora, São Rosas, é Filipe Batista.

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sim, de música em música, sucesso em sucesso. Fazemos o programa de hoje das tardes da Regional. Ora, trouxemos aí atrás a moda do Pisca Pisca, Ruth Marlene, o Tubarão do Irano Costa e lá pela abertura São Rosas com Filipe Batista. Agora é Mistura Fina, que se junta a nós quando contamos 20 minutos apenas para o final do programa de hoje. É essa dama que vai juntar ainda música de Yasmin Santos e Miguel de André.

Trem, Sina-me a Sonhar, música que marcou o regresso desta que foi a primeira dupla romântica da música portuguesa. Atrás trouxemos ainda Yasmin Santos, 200 anos, lá pela abertura à Mistura Fina, e essa dama. E assim fechamos. Primeiro, Venga lá Fiesta. Começamos com Carlos Miguel, ainda Almeida Salles, com a saudade a uma estrada longa até à hora certa, no sobrar do tempo, o Coração Teimoso com o Telmo Rodrigues. Às 5 notícias, o país e o mundo em simultâneo da RDP Antena 1. Logo depois, vamos nos cruzar aqui em linha com mais um regresso a casa na sua rádio regional de Iroca.

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2: Falamos, Carina, do tratamento oncológico mais promissor do momento. O Semanário Expresso adianta esta tarde que cerca de 500 portugueses também vão receber a nova injeção contra o cancro, que teve resultados surpreendentes num ensaio clínico realizado noutros países. Os agricultores vão faltar à cerimónia de apresentação do Plano de Restauro da Natureza, marcada para daqui a pouco. A CAP acusa o governo de quebra de confiança por não ter discutido as medidas na Comissão de Acompanhamento. Marco Silva está de saída do Fulham de Inglaterra. Tem agora caminho aberto para ser o próximo treinador do Benfica.
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2: Cerca de 500 portugueses também vão ter acesso ao tratamento oncológico mais promissor do momento. O Semanário Expresso adianta esta tarde que a injeção para cancros da cabeça e do pescoço, que destruiu tumores já em tratamento num ensaio clínico realizado noutros países, também vai chegar a Portugal. O recrutamento dos participantes, Cláudia Godinho, já começou.
4: O estudo foca-se em doentes com carcinomas da cabeça e do pescoço incuráveis por terapias locais, ou seja, doentes que ainda não receberam outro tratamento. É assim nesta nova fase do estudo. Até aqui, a injeção tinha sido testada quando os tumores já se tinham espalhado ou tornado resistentes à quimioterapia ou à imunoterapia. Os resultados do estudo foram apresentados no encontro anual da Sociedade Americana de Oncologia Clínica, no fim de semana, em Chicago, nos Estados Unidos da América. Foi aí que se ficou a saber que dos 102 doentes que participaram na fase de testes, 43 viram os tumores diminuírem ou desaparecerem por completo. Em 28 doentes o cancro diminuiu significativo e em 15 foi totalmente eliminado. Numa entrevista ao Jornal Expresso, o investigador principal do estudo, em ensaio, em Portugal, diz que o primeiro doente vai ser incluído já este mês no Hospital CUF Descobertas. A próxima fase dos estudos em Portugal vai contar com a participação dos hospitais de Gaia Espinho, IPO Porto, Santa Maria e CUF Descobertas.
2: É nestes hospitais que vão decorrer os ensaios clínicos, com um total de 500 doentes até meados de 2029. Diogo Alpoim Costa, oncologista e investigador principal do ensaio em Portugal, adianta ao Expresso que os doentes vão ser tratados com a injeção e também com imunoterapia para complementar o tratamento e aumentar as probabilidades de sucesso desta nova opção terapêutica. A apresentação do plano para curar as feridas da natureza em Portugal não vai contar com a presença dos agricultores. A CAP anunciou que não vai à cerimónia, que está marcada para daqui a pouco, e acusa o governo de quebra de confiança. Luís Mira, da Confederação dos Agricultores de Portugal, lamenta que as medidas que vão ser apresentadas não tenham sido discutidas pela Comissão de Acompanhamento criada no âmbito deste processo.
5: O governo estabeleceu um plano de consulta e de elaboração desta proposta através de uma portaria e depois não cumpriu esse plano, vai apresentá-lo agora sem que a Comissão de Acompanhamento tenha debruçado sobre essa matéria. Acho isso inaceitável e, como forma de protesto, não estaremos na apresentação desse plano que deveria ter passado primeiro pela Comissão de Acompanhamento. O governo não pode assumir um compromisso de consulta e que depois não cumprir. Para estar a fazer um plano em que não há o envolvimento dos próprios a quem o plano se destina, enfim, acho que é só uma falta de visão.
2: Os agricultores pedem agora uma reunião urgente da Comissão de Acompanhamento.
5: A CAP já pediu ao Governo que faça uma reunião da Comissão de Acompanhamento o mais rápido possível e até pedimos que não reagendasse a apresentação do plano. É um desrespeito claro por todos os parceiros que fazem parte da Comissão de Acompanhamento, que não é só o CAP.
6: Mesmo que a apresentação aconteça hoje, continuam a querer essa reunião?
5: Com certeza, continuamos e estamos disponíveis. Mas, quer dizer, não podemos aceitar estas situações de atropelo em silêncio.
2: Luís Meira, ouvido esta tarde pela jornalista Rita Fernandes, com estes argumentos, a CAP desafia o Governo a adiar a apresentação do plano e a convocar uma reunião extraordinária da Comissão de Acompanhamento, da qual a Confederação faz parte. Contactado pela Antena 1, o Ministério do Ambiente ainda não respondeu a esse pedido. A cerimónia de apresentação do plano de restauro da natureza continua marcada para daqui a pouco. Portugal vai investir em média até 2030 cerca de 500 milhões de euros. Estão previstas mais de 400 medidas com intervenções para restaurar ecossistemas terrestres, marinhos, fluviais, urbanos, agrícolas e florestais. O país compromete-se, por exemplo, com a plantação de 3 milhões de árvores por ano até ao final da década. O novo plano de restauro da natureza segue agora para consulta pública durante um mês e deve ser enviado para Bruxelas durante o próximo mês de agosto. A União Europeia vai destacar em Portugal, a partir de hoje, duas aeronaves ligeiras, dois aviões e vão chegar também 60 bombeiros que estarão mobilizados entre 16 de julho e o final do mês de agosto. Estes chameios foram anunciados hoje aí em Bruxelas, Andréia Neves, no âmbito do Mecanismo Europeu de Proteção Civil.
7: Um reforço de mais aéreos e de bombeiros pré-posicionados no terreno para prevenir e combater os fogos florestais deste ano. 22 aviões de combate a incêndios e 5 helicópteros da frota da União Europeia estão prontos para apoiar os países europeus. Portugal vai receber 2 aviões ligeiros. 777 bombeiros de 14 países europeus estarão estrategicamente colocados em zonas de alto risco, como explicou a Comissária para a Gestão de Crises.
8: More boots on the ground.
9: Mais bombeiros no terreno. Antes que os incêndios comecem, estamos a posicionar mais bombeiros europeus em toda a Europa, de junho a setembro. Quase 800 bombeiros de 14 países europeus vão ser posicionados em áreas de alto risco, no Chipre, França, Itália, Espanha, Portugal e também na Grécia.
8: Cyprus, France, Italy, Spain, Portugal and Greece.
7: Portugal vai receber bombeiros da Áustria a 16 de julho. Foi o pedido feito para já, explica Hatia Labib.
8: This is their request.
9: Este é um pedido de Portugal. Não podemos impor a nossa opinião. Estamos a posicionar bombeiros em coordenação com os Estados-membros, portanto, não é algo que decidimos enquanto Comissão. Trabalhamos em conjunto com as autoridades locais e nacionais.
7: E se não for suficiente?
9: Podemos adaptar a resposta. Sei que já antes adaptámos a resposta. Temos agilidade para isso.
7: Especialistas do Centro de Coordenação de Resposta e Emergência vão estar 24 horas por dia, 7 dias por semana, a seguir de perto os riscos e a apoiar os destacamentos usando análises meteorológicas e científicas, enquanto o serviço de satélite da UE, como o Copérnicus, vai estar pronto para fazer um mapeamento de emergência.
2: 2 aviões e dezenas de bombeiros destacados pela União Europeia para Portugal, um dos países considerados de alto risco em termos de incêndios. No caso concreto de Portugal, vão ser destacados 60 bombeiros. Um primeiro contingente de 20 da Letónia estará no país já no próximo mês de julho. Um outro contingente de 40 bombeiros de Malta ficará em Portugal durante todo o mês de agosto. Deixem os portugueses trabalhar. Foi este o apelo deixado ao início da tarde pelo Primeiro-Ministro, na véspera da greve geral, convocada pela CGTP. Luís Montenegro, que foi recebido no Porto por alguns sindicalistas, lembrou que a greve é um direito, mas também é preciso respeitar quem não participa no protesto.
10: Temos um grande respeito pelos portugueses que querem emitir a sua discordância sobre alguns temas e querem fazer greve. Mas temos igualmente muito respeito pelos portugueses que querem trabalhar e aquilo que eu espero é que deixem os portugueses trabalhar, isto é, deixem os portugueses que querem exercer um direito a poder exercê-lo, o direito à greve, mas também deixem aqueles que não querem exercer esse direito,
11: vai ter um grande impacto,
10: que querem trabalhar, que querem ir para a escola, que querem ir às consultas médicas, que querem fazer aquilo que são as suas tarefas diárias, que o possam fazer.
2: Respeito por quem não participa, o pedido deixado ao início da tarde pelo Primeiro-Ministro no Porto, a greve geral convocada para amanhã já começou a ter impacto, por exemplo, nos comboios. A CP adianta que até ao meio-dia foram suprimidas 74 ligações, num total de mais de 500 que estavam programadas. Está decidido, o Parlamento não vai receber qualquer comissão parlamentar de inquérito por causa da utilização da base das Lajes pelos Estados Unidos durante as operações militares contra o Irão. Madalena Salema.
11: PCP e Bloco criam uma comissão parlamentar de inquérito ao uso da base das Lajes por parte dos Estados Unidos. Paula Santos, PCP, pede esclarecimentos.
12: Em que termos foi concedida a autorização da base das Lajes e que mecanismos de controle foram utilizados pelo Governo para verificar o seu cumprimento? Nada disto foi respondido ou está esclarecido. Por isso propomos a constituição de uma comissão parlamentar de inquérito.
11: Fabián Figueiredo considera que o Governo faltou à verdade.
13: Em Bruxelas disse que os Estados Unidos nem precisavam de pedir autorização e quando Rubio elogiou Portugal por ter dito sim antes de perguntarem, o Governo respondeu que Rubio falou, mas não literalmente. Uma versão para cada dia da semana, a verdade é só uma, o Governo faltou à verdade.
11: O PS, pela voz de Luís Dias, não dá acordo à comissão de inquérito.
14: Não porque não haja matérias a esclarecer, há. Mas porque entendemos que neste momento, e perante a delicadeza deste tema, o instrumento parlamentar mais adequado é o escrutínio político direto do Governo em sede de comissão.
11: Pelo PSD, Carlos Santiago entende que o Governo explicou os factos de forma transparente.
15: Não houve qualquer atuação clandestina. Não houve qualquer violação dos mecanismos legais existentes. Não houve qualquer cheque em branco, como agora pretende insinuar o PCP.
11: Com a oposição da AD e sem luz verde do PS, a comissão de inquérito pedida por PCP e Bloco à utilização da base das Lajes cai por terra.
2: Chumbada a proposta para criar uma comissão parlamentar de inquérito com base na utilização da base das Lajes por parte dos Estados Unidos numa guerra contra o Irão que ainda continua sem fim à vista. As negociações de paz estão nesta altura num impasse e esta tarde Sérgio Infante, o secretário de Estado norte-americano, veio dizer que está otimista e sublinhar que o líder supremo do Irão estará vivo e cada vez mais participativo.
16: Marco Rubio revelou que Mojaba Khamenei está cada vez mais envolvido. O secretário de Estado norte-americano explicou na Comissão de Negócios Estrangeiros do Senado que há sinais que indicam que o líder supremo iraniano está cada vez mais envolvido a um certo nível, apesar de todas as suas comunicações serem feitas por escrito e através de terceiros. E Marco Rubio insiste que os Estados Unidos mantêm conversações com o Irão um dia depois do regime ter anunciado uma suspensão no diálogo. O secretário de Estado norte-americano diz mesmo que nos últimos dias que Irão aceitou discutir aspectos do programa nuclear que antes não eram negociáveis, reafirma que os Estados Unidos pretendem o urânio enriquecido e Marco Rubio avisa que qualquer avanço substancial nas conversações passa pela reabertura do Estreito de Hormuz. Mas esclarece que a reabertura não implica um alívio nas sanções financeiras norte-americanas. Afirma que esse passo só será dado quando o Irão desistir do programa nuclear. Sobre o conflito armado, Marco Rubio assegura que as defesas convencionais iranianas sofreram um grande desgaste com os bombardeamentos norte-americanos e israelitas, mas reconhece que o Irão ainda tem uma quantidade elevada de drones.
2: O regime iraniano tem dito que não está disponível para conversar, enquanto Israel não parar com as operações militares em Gaza e no Líbano. De resto, há informações que dão conta de uma nova ronda de conversas entre Israel e o Líbano, negociações que estão a decorrer nesta altura em Washington, depois de Donald Trump ter anunciado ontem um cessar-fogo entre Tel Aviv e o movimento pró-iraniano Hezbollah. Nos últimos dias, pelo menos 9 moçambicanos morreram em ataques xenófobos na África do Sul. A comunidade moçambicana está alarmada, Frederico Pinheiro, e há mesmo quem esteja a fugir do país.
17: Os números acabam de ser confirmados pelo Ministro da Saúde de Moçambique. A comunidade moçambicana está assustada e por isso o SENIS espera pelo menos 1000 pessoas a atravessarem a fronteira.
18: O governo prevê o repatriamento de cerca de 1000 cidadãos moçambicanos. Entretanto, até o momento, a informação de que dispomos indica que cerca de 884 cidadãos moçambicanos estão afetados pela situação.
17: O governante moçambicano, em declarações no final da reunião do Conselho de Ministros, garantiu estar tudo preparado para receber os cidadãos em fuga. Vários já começaram a chegar à fronteira de Ressano Garcia, como Levi Munguambo, ouvido pela Rádio Pública, dá nota da violência diária contra os imigrantes.
19: Começávamos a bater e praticamente nós também não conseguimos entender bem o que está acontecendo. E dizem que nós, moçambicanos, levamos mulheres deles, levamos casas deles, levamos trabalhos deles.
17: O presidente de Moçambique, Daniel Chapo, foi à África do Sul o mês passado reunir-se com o homólogo Cyril Ramaphosa pediu ajuda para proteger os moçambicanos, mas os ataques violentos continuam. A situação está a preocupar outros países africanos, como a Nigéria e o Ghana. A Acre já chegaram centenas de cidadãos evacuados num voo de repatriamento.
2: Pelo menos 9 moçambicanos morreram já nesta nova onda de violência contra imigrantes na África do Sul. No meio de semanas de rumores não confirmados, há uma certeza: Marco Silva está de saída do Fulham de Inglaterra. A decisão foi anunciada esta tarde pela equipa. Marco Silva treinou o Fulham durante 5 anos. Pode estar agora de regresso a Portugal para treinar o Benfica. Este é naturalmente um dos temas que vão estar em destaque daqui a pouco no Jornal de Desporto, depois das 5:30.
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Isso é Luiz Melodia.

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2: A esta hora com o Nuno Rodrigues, quais são os principais títulos?
3: 500 portugueses vão ter acesso ao tratamento oncológico mais promissor do momento. O Semanário Expresso adianta esta tarde que a nova injeção contra o cancro, que teve resultados surpreendentes noutros países, também vai ser testada em alguns hospitais do país. O PSD diz que quer fazer a revisão da Constituição com todos e garante que não há qualquer inconstitucionalidade no requerimento que o partido entregou com o Chega para suspender o processo até ao final de dezembro. Tem caminho livre, Marco Silva vai deixar o comando técnico do Fulham. O português é um dos nomes apontados para substituir José Mourinho no Benfica.
2: Nuno Rodrigues, na edição das 6 do programa da tarde.
3: 500 portugueses vão ter acesso a um tratamento oncológico promissor. O Semanário Expresso adianta esta tarde que a injeção para cancros da cabeça e do pescoço, que teve resultados surpreendentes num ensaio clínico realizado em vários países, também vai chegar a Portugal. O recrutamento dos participantes, Cláudia Godinho, já começou.
4: A próxima fase dos estudos vai contar com a participação dos hospitais de Gaia Espinho, EPO Porto, Santa Maria e CUF Descobertas. E numa entrevista ao Jornal Expresso, o investigador principal do ensaio em Portugal diz que o primeiro doente vai ser incluído já este mês no Hospital CUF Descobertas. Os doentes devem ser tratados com injeção e com imunoterapia para complementar o tratamento e aumentar as probabilidades de sucesso. Esta fase do estudo foca-se em doentes com carcinomas da cabeça e no pescoço incuráveis por terapias locais. Até que a injeção tinha sido testada quando os tumores já se tinham espalhado ou tornado resistentes à quimioterapia ou à imunoterapia. Os resultados do estudo foram conhecidos no encontro anual da Sociedade Americana de Oncologia Clínica, no fim de semana, em Chicago, nos Estados Unidos da América. Dos 102 doentes que participaram na fase de testes, 43 viram os tumores diminuírem ou desaparecerem por completo.
3: Próxima fase dos estudos vai contar com a participação dos hospitais de Gaia Espinho, IPO do Porto, Santa Maria e a CUF Descobertas. Os resultados sem precedentes deste novo tratamento promissor foram apresentados no encontro anual da Sociedade Americana de Oncologia Clínica, que está a decorrer em Chicago. O PSD diz que quer fazer a revisão da Constituição com todos. Os sociais-democratas e o Chega apresentaram hoje um requerimento conjunto para suspender o prazo de entrega de projetos de revisão constitucional até ao final de dezembro. Os dois partidos querem concluir esse processo até ao final da próxima sessão legislativa. Hugo Soares, líder parlamentar do PSD, não vê qualquer irregularidade.
5: O que nós fizemos foi uma coisa muito simples. Foi pedir a suspensão de um prazo que iria iniciar a sua contagem agora. O que nós sempre dissemos e cumprimos é que este não era o momento para discutirmos a revisão constitucional. O país tem hoje temas muito importantes em cima da mesa: a reforma do Tribunal de Contas, a reforma da legislação laboral, a reforma do Estado, esta grande reforma que é a prestação social única, e por isso nós quisemos que o país e o Parlamento pudessem estar concentrados nas reformas que o país precisa. E aquilo que acordamos com o Chega, de resto posso lhe dizer que comuniquei também ao Partido Socialista essa nossa intenção, e da parte do Partido Socialista não houve nenhuma objeção, é que nós pudéssemos adiar esta discussão para o ano 2027. Porquê é que o fizemos com o Chega? Por uma razão óbvia. Porque foi o Chega que deu entrada de um projeto de revisão constitucional e tinha que ser o Chega a anuir em que este prazo fosse suspenso. É só essa a razão.
3: O PSD rejeita as acusações de inconstitucionalidade apontadas pelo PS ao requerimento que o partido entregou com o Chega para suspender o processo de revisão da Constituição até ao final do ano. Eurico Brilhante Dias, o líder parlamentar socialista, só vê duas soluções possíveis: ou o Chega retira o projeto de revisão que apresentou, ou cabe ao Presidente da Assembleia não admitir a iniciativa.
6: O artigo 285, o número 2 do artigo 285 da Constituição da República Portuguesa é muito claro quando diz que, apresentado um projeto de revisão constitucional, quaisquer outros terão de ser apresentados no prazo de 30 dias. E esta data taxativa de natureza constitucional não é ultrapassável com um requerimento, nem mesmo, diria eu, por lei. Isso significa que o requerimento proposto viola de forma grosseira a Constituição da República Portuguesa, no nosso entendimento. A partir deste requerimento, Sua Excelência, o Sr. Presidente da Assembleia da República, exarou um despacho. E neste despacho ficamos numa zona de ninguém, numa zona cinzenta, num limbo, se assim entenderem.
3: São questões que também levantam dúvidas ao LIVRE. A líder parlamentar do partido, Isabel Mendes Lopes, defende que o PSD e o Chega estão a aliar forças neste processo e sugere que o adiamento pode ser usado como moeda de troca no futuro.
7: Para que é que serve este adiamento? Serve para mais, se calhar, para umas moedas de troca entre uma revisão constitucional, o processo do pacote laboral e outras questões que estejam em cima da mesa. Portanto, não só do ponto de vista procedimental, de respeito pela própria Constituição, este processo nos levanta imensas dúvidas e, aliás, temos bastante certeza que não pode ser feito assim, mas, por outro lado, também vem consolidar a nossa inquietação e a nossa preocupação com a maneira como o PSD e o Chega se estão a aliar para uma série de políticas que, na prática, são retirada de direitos às pessoas em Portugal.
3: Declarações da líder parlamentar do LIVRE esta tarde no Parlamento, ainda a propósito do requerimento que o PSD e o Chega fizeram chegar na Assembleia para suspender o processo de revisão da Constituição até ao final do mês de dezembro. Vai começar dentro de instantes a apresentação do Plano Nacional de Restauro da Natureza. Está marcada para esta hora no Instituto Superior de Agronomia em Lisboa. É um plano para curar as feridas da natureza no nosso país. A Rita Fernandes, agora em direto. Portugal vai investir em média até 2030 cerca de 500 milhões de euros por ano nesta área.
8: O plano, que tem mais de 400 medidas que vão começar a ser aplicadas ao longo dos próximos anos, é um plano que identifica algumas prioridades. São sobretudo os rios e outros cursos de água, como lagos ou áreas junto às margens dos rios e outros habitats costeiros, como as dunas junto ao mar, que aparecem neste plano como áreas prioritárias. Também o mar. É uma prioridade recuperar habitats e também aumentar o conhecimento que existe sobre estas áreas, fazer cartografia ou recolher amostras. Estas são algumas das medidas que estão neste plano, um plano que avança por fases. Até 2030 o foco está nestas medidas prioritárias, que incluem também, por exemplo, medidas nas cidades. O que for perdido num espaço verde tem de ser compensado noutro espaço. São estas as linhas gerais do plano, que tem fases até 2050. Só nesse ano, daqui a 24 anos, é que Portugal, através deste plano, entra numa fase de manutenção de todos os resultados.
3: Alguns detalhes do Plano Nacional de Restauro da Natureza, que vai ser apresentado daqui a pouco, numa cerimónia que não contará com a participação dos agricultores. A CAP anunciou ao início da tarde que não vai a esta cerimónia e acusa o governo de quebra de confiança. Luís Mira, da Confederação dos Agricultores de Portugal, lamenta que as medidas que vão ser apresentadas não tenham sido discutidas pela Comissão de Acompanhamento criada no âmbito deste processo.
9: O Governo estabeleceu um plano de consulta e de elaboração desta proposta através de uma portaria e depois não cumpriu esse plano, vai apresentá-lo agora sem que a Comissão de Acompanhamento tenha debruçado sobre essa matéria. Que acho isso inaceitável. E, como forma de protesto, não estaremos na apresentação desse plano, que deveria ter passado primeiro pela Comissão de Acompanhamento. O Governo não pode assumir um compromisso de consulta e que depois não cumprir. Para estar a fazer um plano em que não há o envolvimento dos próprios a quem o plano se destina, enfim, acho que é só uma falta de visão.
3: Com estes argumentos, a CAP desafia o Governo a convocar uma reunião extraordinária da Comissão de Acompanhamento, da qual faz parte esta confederação. O novo Plano de Restauro da Natureza vai seguir para consulta pública durante um mês e deve ser enviado para Bruxelas durante o próximo mês de agosto. Pelo menos 9 moçambicanos já morreram na África do Sul na sequência de uma nova onda de violência contra imigrantes neste país, em especial pessoas que estão em situação irregular. regular. A comunidade moçambicana está alarmada e centenas de pessoas, Frederico Pinheiro, estão a deixar a África do Sul.
10: Os números acabam de ser confirmados pelo Ministro da Saúde de Moçambique. A comunidade moçambicana está assustada e, por isso, o SEN-ISS espera pelo menos 1000 pessoas a atravessarem a fronteira.
11: O governo prevê o repatriamento de cerca de 1000 cidadãos moçambicanos. Entretanto, até o momento, a informação de que dispomos indica que cerca de 884 cidadãos moçambicanos estão afetados pela situação.
10: O governante moçambicano, em declarações no final da reunião do Conselho de Ministros, garantiu estar tudo preparado para receber os cidadãos em fuga. Vários já começaram a chegar à fronteira de Ressano Garcia, como Levi Munguambo, ouvido pela Rádio Pública, dá nota da violência diária contra os imigrantes.
12: Começávamos a bater e praticamente nós também não conseguimos entender bem o que está acontecendo. E dizem que nós, moçambicanos, levamos mulheres deles, levamos casas deles, levamos trabalhos deles.
10: O presidente de Moçambique, Daniel Chapo, foi à África do Sul o mês passado reunir-se com o homólogo Cyril Ramaphosa. Pediu ajuda para proteger os moçambicanos, mas os ataques violentos continuam. A situação está a preocupar outros países africanos, como a Nigéria e o Ghana. A Acre já chegaram centenas de cidadãos evacuados num voo de repatriamento.
3: Nos últimos dias, pelo menos 9 moçambicanos morreram em ataques xenófobos na África do Sul. A comunidade moçambicana no país está naturalmente alarmada. Há centenas de pessoas que estão a fugir da África do Sul perante esta nova onda de violência contra imigrantes. Israel e o Líbano estão a negociar um possível acordo de paz. As negociações decorrem em Washington, depois de Donald Trump ter anunciado ontem um cessar-fogo entre as partes. O regime iraniano não está disponível para conversar com os Estados Unidos enquanto Israel não parar com as operações militares em Gaza e no Líbano. Neste caso, as negociações de paz entre Teherão e Washington estão num impasse. Esta tarde, o secretário de Estado norte-americano, Marco Rubio, disse estar otimista. Ele sublinhou também que o líder supremo do Irã, Mojtaba Khamenei, está vivo e cada vez mais participativo. O Fulham confirmou esta tarde a saída de Marco Silva, o treinador que esteve a treinar a equipa inglesa durante os últimos 5 anos. Tem agora caminho livre. Ele é apontado como um dos possíveis candidatos ao cargo de treinador do Benfica para substituir José Mourinho.
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Bem-vindos são estas as notícias que marcam a edição de terça-feira, dia 2 de junho do ano 2026. Sejam todos bem-vindos. Arranca hoje uma grande campanha nacional de fiscalização rodoviária com o objetivo de travar o excesso de velocidade nas estradas em Portugal. Até ao próximo dia 8 de junho, segunda-feira, a Autoridade Nacional de Segurança Rodoviária, juntamente com a GNR e PSP, vão intensificar os radares e as ações de sensibilização em todo o território nacional. Sob o lema Viaje Sem Pressa, a iniciativa vai focar-se nas vias com maior índice de sinistralidade. Os dados oficiais revelam que a velocidade excessiva esteve na origem de quase 7 mil acidentes em Portugal, com vítimas entre 2022 e 2024, do qual provocaram, só no excesso de velocidade, 177 vítimas mortais. A infração continua a ser a mais cometida em Portugal, representando mais de 60% total das multas registadas no ano passado, 2025. Esta é a sexta de 11 campanhas planeadas para este ano 2026, que seguem as metas europeias para reduzir a zero o número de mortes nas estradas portuguesas. Arouca tem um novo plano estratégico para reforçar a segurança das populações e a proteção do património natural contra incêndios florestais. A Comissão Municipal de Gestão Integrada de Fogos Rurais aprovou o Programa Municipal para a execução deste ano de 2026. O novo instrumento substitui os antigos planos de defesa da floresta e alinha o município com o atual modelo nacional de prevenção. Margarida Belém, Presidente da Câmara Municipal, destaca que está no terreno a gestão de faixas de combustível. A medida representa um investimento municipal de cerca de 300 mil euros, o que significa um aumento superior em 50% em comparação com o último procedimento. Além disso, a proteção civil e as florestas ganham este mês um reforço com a entrada ao serviço de mais 5 elementos. Este pessoal vai trabalhar na limpeza e também manutenção da rede viária florestal do Conselho de Arouca. A Praça Doutor Gaspar Moreira, em Santa Maria da Feira, vai transformar-se na Praça de Portugal para transmitir os jogos da Seleção Nacional durante a edição deste ano do Mundial de Futebol 2026. A Fanzone arranca já no dia 10 de junho, coincidindo com o feriado nacional e com o jogo de preparação entre as seleções de Portugal e da Nigéria. O espaço vai contar com um ecrã gigante para transmitir os três primeiros encontros de Portugal na fase de grupos. A estreia oficial acontece a 17 de junho, frente ao Congo, a partir das 6 da tarde. Depois, o confronto com o Uzbequistão, a 23 de junho, também às 6. Já o último jogo da fase de qualificação será contra a Colômbia e marcado para 28 de junho, que vai ter aí uma transmissão especial, porque o jogo se realiza à meia-noite. A organização do evento avança de resto de que a programação vai ser ajustada conforme o percurso de Portugal no Campeonato do Mundo, que acontece já durante este mês de junho e julho nos Estados Unidos da América e também no México. Mais de 2 mil moradores da freguesia do Vale, em Santa Maria da Feira, vão ter abastecimento de água mais seguro. A autarquia avançou com a construção de um novo reservatório, num investimento que ultrapassa os 564 mil euros. A obra arranca no segundo semestre deste ano e vai resolver as falhas de pressão numa das zonas mais elevadas do concelho. A nova infraestrutura vai ter capacidade para 600 mil litros de água, o que garante uma autonomia de até 48 horas em caso de avaria no sistema. O vereador do Ambiente, Mário Jorge, explica que o projeto enfrentou atrasos devido à compra dos terrenos e à espera dos fundos comunitários. A empreitada foi agora adjudicada, tem um financiamento de 77% do programa Portugal 2030 e um prazo de execução de 300 dias. A autarquia feirense avança de que este investimento é vital para dar resposta ao stress hídrico desta freguesia.
A Câmara Municipal de Oliveira de Assumães vai promover a Semana Sénior entre 8 e 15 de junho. A iniciativa pretende incentivar o envelhecimento ativo e saudável através de um programa variado na área da saúde, do bem-estar, da cultura, mas também do desporto. A abertura oficial está marcada para a próxima segunda-feira, dia 8 de junho, no auditório da Junta de Freguesia e tem uma palestra sobre o Estatuto do Idoso, conduzida pela professora Adriana Neves, do Instituto Superior do Serviço Social do Porto. Ao longo da semana, os participantes vão poder integrar várias atividades, desde um pad and paper no Parque de La Salette, a sessões de cinema no Teatro Municipal ou até mesmo a aulas de hidroginástica. O grande destaque do programa acontece a 12 de junho com o Real Sénior no Parque Natural dos Falcos, que encerra com o concerto do Grupo Ondas, com um jantar convívio. As inscrições estão abertas e deverão ser feitas junto da Junta de Freguesia da sua área de residência, nesta iniciativa promovida pela Câmara Municipal de Oliveira de Assumães. Os grandes êxitos dos ABBA vão invadir o Europarque em Santa Maria da Feira no próximo dia 27 de junho. A banda musical de Rio Mau apresenta o espetáculo Gimme Gimme Concert. A partir das 21h30, o grande auditório do Europarque recebe esta iniciativa que promete uma abordagem inovadora ao repertório da mítica banda sueca, a cruzar a sonoridade tradicional de uma filarmónica com 6 vozes em palco. Trata-se de um espetáculo dinâmico e pensado para atrair públicos de várias gerações, com duração estimada de entre 75 a 90 minutos. Os bilhetes são disponíveis através das bilheteiras online. O município de Aveiro conta com 2 edifícios na final do concurso nacional que vai eleger as 9 Sete Maravilhas

Uma antiga residência classificada como um monumento de interesse público com grande reconhecimento internacional. Já o Centro de Congressos funciona na antiga fábrica Jerónimo Pereira Campos e representa um marco na indústria, na arquitetura industrial em tijolo maciço. A fase de votação pública já começou e vai decorrer ao longo das próximas semanas. A Câmara Municipal de Aveiro apela, por isso, à forte participação da comunidade para ajudar a eleger estes dois símbolos do património local em património nacional. Terminamos em Ilhavo. A Rádio Faneca está de volta ao centro de Ilhavo nos dias 5, 6 e 7, sexta, sábado e domingo. O evento vai promover o projeto 23 Milhas e cruzar a música com o teatro e o cinema e, claro, o rádio numa forte dinâmica de participação comunitária. O cartaz deste ano destaca grandes nomes da música nacional como Sérgio Godinho, os Noise Serve, Bruno Bernardes e Ana Lua Caiano. O encerramento oficial vai estar a cargo da Orquestra do Mar e um projeto comunitário orientado por Filipe Sambando. Entre as principais atrações, vamos destacar o regresso da Casa Aberta, que convida os moradores a acolher desconhecidos para um jantar performance, e o novo projeto 8 Cartas focado no comércio local. O Festival Rádio Faneca vai também ter emissões de rádio em direto ao longo dos 3 dias e concertos surpresas nas varandas do Centro Histórico. As notícias estão de regresso em atualização logo mais aqui na Rádio Regional de Iroca. Até lá vou deixar-lhe votos de uma boa terça-feira, uma excelente semana com a sintonia da Rádio Regional de Iroca.

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8: Boa tarde, 6:30, está na hora do Jornal do Desporto.
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12: Marco
2: 5 para a Quinta do Conde, acidente à entrada da Ponte Vasco da Gama, sentido norte-sul com trânsito acumulado, acidente no IC19 na subida de Queluz, com trânsito parado para sair de Lisboa para Sintra, ponte 25 de Abril para de Sete Rios para o Tabuleiro, a Marginal está parada também com um acidente em Passo de Arcos, as filas começam em Caxias no sentido Lisboa-Cascais.
11: Linha Verde disponível até às 8 821 0101. Boa viagem.
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11: Novo olhar pela atualidade a esta hora. Sinto-se com Alexandre David.
13: Portugal também vai ter ensaios, também vai fazer experiência. 500 portugueses vão participar no tratamento oncológico. Trata-se de uma injeção para cânceres na cabeça e no pescoço. A experiência que já está a ser feita noutros países também vai ser feita em Portugal e o recrutamento de quem vai participar neste ensaio já começou. É uma convicção do chefe do governo, Luís Montenegro, acha que a esmagadora maioria das pessoas vai trabalhar amanhã, portanto não vai aderir à greve geral. Numa conferência no Porto, o ministro disse ainda não fazer a mínima ideia qual vai ser a taxa de adesão, mas sublinhou também que muitas vezes o que acontece é que a minoria consegue condicionar o trabalho dos outros. O Parlamento aprovou hoje o pedido do Governo para discutir com urgência a autorização legislativa sobre a criação da prestação social única, que prevê uma discussão na especialidade no máximo de 10 dias. O pedido de processo de urgência feito pelo Governo, votado em um dia depois de submeter ao Parlamento um pedido de autorização legislativa, foi aprovado com os votos a favor do PSD, CDS, abstenção do PS, PAN e também do JPP e votos contra do Chega, PCP, Livre e Bloco de Esquerda. Os agricultores da CAP ficam de fora. Ainda durante esta tarde está a ser apresentado o plano para curar as chamadas feridas da natureza em Portugal, mas a Confederação dos Agricultores de Portugal protesta e não vai estar presente nesta apresentação. A CAP acusa o Governo de quebra de confiança e lamenta que as medidas que vão ser apresentadas não tenham sido discutidas na comissão de acompanhamento que foi precisamente criada neste processo.
11: A informação regressa às 7 em ponto.
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11: Está na hora do Jornal de Desporto, títulos desta edição.
15: Marco Silva deixa Fulham e está mais perto de ser treinador do Benfica. Sidney Lopes Cabral viaja hoje para a Turquia. Dalo quer fazer por Portugal o que nunca foi feito. O defesa fala ainda da passagem de Ruben Amorim pelo United. Alvo do Sporting junta Hjulmand e Froholt, num só jogador. Ainda a história de Sebastião Veloso, o mais jovem de sempre a vencer na estreia uma regata da Taça do Mundo de Remo.
11: Walter Madureira nesta edição do Jornal de Desporto.
15: O Fulham anunciou esta tarde a saída de Marco Silva depois de ter dirigido o clube nos últimos 5 anos. O treinador está perto de chegar a um acordo total para ser o próximo treinador do Benfica. O regresso de Marco Silva está, assim, muito mais perto depois de fechar este ciclo de 9 anos em Inglaterra. Antes do Fulham, treinou o Hull City, Watford e também o Everton. Sidney Lopes Cabral vai ser oficialmente apresentado como reforço do Trabzonspor e o jornal Record adianta que o jogador vai viajar amanhã, quarta-feira, até à Turquia para assinar contrato. Sidney deixa a comitiva de Cabo Verde para ir à Turquia assinar contrato depois de entendimento total entre os clubes. Segue de lá para os Estados Unidos da América, onde os Tubarões Azuis, para onde os Tubarões Azuis vão viajar já no dia de hoje para essa participação histórica no Campeonato do Mundo de Futebol. Já esta tarde, num centro comercial nos arredores de Lisboa, falou Diogo Daló. O defesa português reconhece que primeiro é preciso passar a fase de grupos, mas há um sonho na comitiva portuguesa desde o primeiro dia.
16: Há alguns sonhos, obviamente ser campeão do mundo é um deles. Agora, puxando um pouquinho esse sonho à realidade, sabemos que temos que trabalhar muito, temos 3 jogos ainda pela frente, que é o nosso principal foco, e depois, como se costuma dizer, jogo a jogo até à final, se possível, e conseguir ganhar. Eu acho que isso é, sem dúvida, um grande objetivo que nós temos.
15: E mesmo contrariando a história, é possível fazer o que nunca foi feito.
16: Estou confiante que temos condições para tal. Obviamente sabemos que estas competições são difíceis. A história, infelizmente, não diz que Portugal já venceu, portanto queremos fazer algo que ainda não foi feito, como é lógico, mas sempre com a humildade de que temos de trabalhar muito para conseguir fazer.
15: Diogo Daló promete ainda uma equipa que vai dar tudo por Roberto Martínez, independentemente do que acontecer ao selecionador depois do Mundial.
16: Aquilo que ele tem feito até hoje, isso sim é notório e é de facto algo que é de realçar, porque conseguimos ganhar um troféu com ele. Acho que por tudo o que ele tem feito por nós e a melhoria que a seleção teve nesses últimos anos, eu acho que é notória. Portanto, a decisão certamente não será nossa, mas qualquer que seja o treinador, e acho que esse é o objetivo que nós temos enquanto jogadores, é qualquer que seja o treinador estar o máximo por ele, e o Mr. Martínez não foge à regra.
15: À margem desta ação, falou ainda da passagem de Rubén Amorim pelo United, lamentando que o treinador português não tenha tido êxito.
16: Obviamente gostava que tivesse corrido melhor, em termos de resultados não foi aquilo que tanto o Rubén como nós queríamos, e agora desejo o melhor para ele. No próximo desafio que ele terá, serei sem dúvida mais um grande apoiante de muitos portugueses também. E fico contente também que tenhamos terminado a época de uma maneira mais positiva, com bons resultados, a qualificação para a Liga dos Campeões, que era o nosso principal objetivo, e vamos ver a próxima época.
15: As palavras de Diogo Daló, que aponta já em termos individuais e de clube para o próximo ano no United, com o desejo de estar também na conquista de Portugal no próximo Campeonato do Mundo. Néstor Lorenzo, selecionador da Colômbia, diz estar com muita fé numa grande prestação do conjunto sul-americano no Campeonato do Mundo. Em declarações aos jornalistas, numa conferência de imprensa, o técnico destaca a vontade que tem visto no grupo de trabalho como fator essencial para esta crença.
17: Estou entusiasmado, olho para os rapazes e tenho muita fé de que vamos fazer um grande campeonato do mundo. E como no futebol há sempre muitos fatores, temos muita vontade de chegar o mais longe possível.
15: A Colômbia é um dos adversários de Portugal na fase de grupos, juntamente com o Uzbequistão e também República Democrática do Congo. Recorde-se que a Colômbia estreia-se no Mundial precisamente no dia 18 de junho. Carlos Godinho lembrou hoje o trabalho de décadas na criação de condições para as seleções nacionais de futebol, rejeitando também a influência de agentes nas escolhas dos selecionadores.
18: Um empresário diz a um selecionador para convocar jogador A, B ou C, sinceramente eu não acredito nisso. Que eu nunca vi aqui dentro da seleção nacional, seja com que selecionador tenha sido, que houvesse alguém a dizer tens que convocar este jogador porque é meu jogador. Sinceramente, eu não acredito nisso. Mas os jogadores que são convocados por um selecionador que quer ganhar. Não é só o país que quer ganhar, os jogadores querem ganhar. O selecionador também quer ganhar. E não acredito que o selecionador vá convocar jogadores que tenham menos qualidade só para fazer um favor a um empresário ou a um clube. Isso não, na minha opinião, não existe.
15: Esta declaração à agência Lusa surge depois de levantadas questões sobre o domínio de Jorge Mendes na seleção escolhida por Roberto Martínez para a fase final do Campeonato do Mundo. Morten Ullmann foi dispensado esta terça-feira dos trabalhos da seleção da Dinamarca. A informação foi revelada pela Federação através de uma nota publicada nas redes sociais, dando conta de que o médio do Sporting deixou a concentração devido a uma lesão. Sem a presença na fase final do Campeonato do Mundo, Ullmann vai falhar assim os jogos particulares dos escandinavos contra a República Democrática do Congo, já esta quarta-feira, às 7 da tarde, em Liege, e também frente à Ucrânia, no próximo domingo, às 5:30 da tarde, em Odense. Ainda a propósito do Sporting, Silas Anderson pode ser o próximo alvo dos Leões. O jogador é visto como um jogador que pode juntar algumas das melhores características de Ullmann e também de Forholt. É pelo menos a análise de João Pedro Cordeiro.
19: A expectativa é que Silas Anderson seja o substituto de Ullmann, como tenho vindo a ler e tenho visto ser analisado. Não tenho total certeza que não possa ser, por exemplo, o substituto de Morita. As características do Silas Anderson, a capacidade com que enche o terreno, a sua amplitude de posicional, a capacidade que tem de distribuição e até mesmo de chegada à área, podem perfeitamente resultar na utilização como oito ao lado de um médio mais defensivo. Portanto, acaba por ser um bocadinho complicado porque há pontos de convergência entre Ullmann e Froholt. Digamos que está ali um bocadinho no meio entre os dois.
15: Nesta altura, Silas Anderson atua na Suécia, mas teve o início da formação em Itália e isso pode ajudar.
19: Há uma cultura tática que acaba por se adquirir em Itália, que não se consegue no outro lado do mundo. É um contexto muito específico, com uma formação do ponto de vista tático e defensivo, posicional e de cultura, que obviamente que lhe trouxe uma grande mais-valia e que lhe permitiu, assim que chegou à Suécia e à primeira divisão sueca, assumir-se e pegar um papel de destaque na equipa do Häcken.
15: O scout português, especialista em futebol da Escandinávia, acredita ainda que, apesar da mudança da Suécia para Portugal, o jogador pode conseguir afirmar-se.
19: Obviamente que o salto de uma liga sueca para a liga portuguesa ainda é significativo e em termos de dimensão não há mínima comparação entre aquilo que é o Häcken e que é o Sporting. Vai ser sempre necessário algum período de adaptação, mas acredito que é um jogador que tem um potencial para ser muito relevante a curto prazo no campeonato português e no Sporting em particular. Talvez não para uma substituição direta de Ullmann, mas não, já com algum tempo de adaptação, depois sim assumir-se como figura principal na equipa do Sporting.
15: Jogador do Häcken da Suécia, Silas Andersen, pode ser o próximo alvo do Sporting. Agora é oficial, o austríaco Oliver Gassner, de 51 anos, já não é treinador do Crystal Palace, anúncio feito esta terça-feira pelo clube inglês, que se despediu do técnico através de um vídeo colocado nas redes sociais. No futebol feminino, o Sporting continua muito forte no mercado. Pode, nas próximas horas, garantir o reforço de Agatha Filipe. A jogadora, que atua como lateral esquerda, tem 31 anos. Nas últimas duas temporadas, representou o Sporting Clube de Braga. Sebastião Veloso escreveu no sábado história para o Remo e Desporto Nacional, ao tornar-se no segundo português e o mais novo de sempre, com apenas 18 anos, na estreia internacional a vencer uma regata da Taça do Mundo de Remo. A prova decorreu em Espanha e Sebastião está muito orgulhoso.
20: É claro que é um grande orgulho, não é? Outra pessoa que conseguiu ganhar a Taça do Mundo é o Pedro Fraga, que é uma grande referência para todos nós, os atletas que estamos agora na seleção, e conseguir fazer sequer uma das coisas que ele alcançou é um grande orgulho para mim, não é? E para conseguir pôr a bandeira do meu país lá fora é também um grande orgulho. É algo que não estava à espera.
15: Na prova, este início não foi fácil, mas terminou em beleza, como descreve.
20: Eu acho que a maior parte da dificuldade nem sequer veio da prova em si, veio todo o trabalho que veio por antes. Mas a prova, claro que também foi complicada para quem estava a ver. Eu comecei muito atrás no início, tive de manter um bocado a cabeça fria, principalmente nos primeiros 500 metros, e quando vi a oportunidade, passei para a frente, felizmente correu tudo bem.
15: Sebastião, estudante de informática em Coimbra, acredita que o futuro vai trazer mais coisas boas, sendo que esta é só mais uma vitória.
20: Julgo que não muda assim grande coisa. O foco continua a ser ficar o mais rápido possível, não é? Sempre os olhos no objetivo. E por muito que esteja feliz com o resultado, claro que não me fico por aqui. Não, nada está acabado ainda, não é?
15: Sebastião Veloso, de 26 a 28 deste mês, vai estar na terceira Taça do Mundo, na Suíça. Depois espera estar no Campeonato do Mundo de Sub-23. Fechamos com voleibol. A Liga das Nações vai servir para estrear um novo sistema remoto de vídeo-arbitragem na modalidade, substituindo o anterior modelo presencial. Com este novo modelo, os dois vídeo-árbitros e o operador que gera o sistema tecnológico em tempo real não vão estar no pavilhão, mas sim num centro de operações e vão dar apoio aos árbitros de forma remota.
11: Walter Madureira, nesta edição do Jornal de Desporto, simultâneo com a RTP Antena 1 Açores, RTP África e RTP Mundo, e online em desporto.rtp.pt.
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1: Nesta altura. E agora olhamos também para as notícias com o Nuno Rodrigues.
2: Também vai passar por Portugal o ensaio clínico de um tratamento oncológico que teve resultados surpreendentes noutros países. Pelo menos 15 portugueses vão receber a nova injeção para cancros da cabeça e do pescoço. O PSD diz que quer fazer a revisão da Constituição com todos e garante que não há qualquer inconstitucionalidade no requerimento que o partido entregou com o Chega para suspender o processo até ao final do ano.
1: Informação Antena 1 às 7 da tarde com Nuno Rodrigues.
2: A injeção para cancros da cabeça e do pescoço que destruiu tumores, já em tratamento, num ensaio clínico realizado em vários países, também vai ser testada em Portugal. Ainda em Chicago, onde foram conhecidos nos últimos dias os resultados surpreendentes deste tratamento promissor, o médico que vai coordenar o ensaio em Portugal adiantou esta tarde à Antena 1 que a nova injeção vai ser administrada também a doentes seguidos em 5 hospitais do país. Numa primeira fase, Cláudia Godinho, vão ser abrangidas 15 pessoas.
3: Portugal vai testar esta terapia em 15 doentes, mas o número pode ser alargado, explica Diogo Alpuim Costa, oncologista e investigador principal do ensaio em Portugal.
4: Que a nível internacional realmente estima-se esse número dos 500 doentes. Em Portugal estima-se que possamos incluir entre 15 a 17 doentes, mas como é competitivo, a partir do momento que consigamos atingir esse número, e eventualmente se houver possibilidade, podemos ir mais além.
3: O estudo junta uma injeção à imunoterapia para doentes com cancro na cabeça e no pescoço e que ainda não tenham sido sujeitos a tratamentos.
4: Em Portugal temos agora também o prazer de ter um ensaio de fase 3, portanto uma fase mais avançada, com vários hospitais em Portugal, com a CUF Descobertas, onde eu trabalho, o Hospital de Santa Maria, o IPO do Porto, Gaia Espinho e Algarve.
3: Em Portugal o recrutamento já começou.
4: Já estamos na fase de recrutamento, portanto não só na CUF como nos outros hospitais. Ainda não incluímos nenhum doente, porque começámos ainda há pouco tempo, mas há estas perspectivas já este mês até de, eventualmente, na CUF Descobertas, incluirmos o primeiro doente em Portugal.
3: Entrevistado no programa da tarde da Antena 1, Diogo Alpuim Costa admite que ainda pode demorar até ter os resultados desta fase do estudo.
4: Uma vez que este ensaio começou há relativamente pouco tempo e é preciso incluir os tais 500 doentes a nível internacional, eu diria que o período de recrutamento será entre 2 a 3 anos. Portanto, ainda vamos ter que esperar algum tempo para os resultados definitivos, mas muitas vezes estes ensaios também têm análises interinas e, portanto, nós também poderemos perceber mais cedo se realmente este tratamento da quimioterapia com a imunoterapia e o tal fármaco chamado amivantamab é realmente superior à quimioterapia com a imunoterapia.
3: Dos 102 doentes que participaram na fase de testes, 43 viram os tumores diminuírem ou desaparecerem por completo.
2: A próxima fase dos estudos envolve 500 doentes em vários países, pelo menos 15 em Portugal, e vai contar com a participação dos hospitais de Portimão, Gaia Espinho, IPO do Porto, Santa Maria e CUF Descobertas. O PSD diz que quer fazer a revisão da Constituição com todos. Os sociais-democratas e o Chega apresentaram hoje um requerimento conjunto para suspender o prazo de entrega de projetos de revisão constitucional até ao final de dezembro. Os dois partidos pretendem concluir este processo até ao final da próxima sessão legislativa. Hugo Soares, líder parlamentar do PSD, não vê qualquer irregularidade neste processo.
5: O que nós fizemos foi uma coisa muito simples. Foi pedir a suspensão de um prazo que iria iniciar a sua contagem agora. O que nós sempre dissemos e cumprimos é que este não era o momento para discutirmos a revisão constitucional. O país tem hoje temas muito importantes em cima da mesa: a reforma do Tribunal de Contas, a reforma da legislação laboral, a reforma do Estado, esta grande reforma que é a prestação social única, e por isso nós quisemos que o país e o Parlamento pudessem estar concentrados nas reformas que o país precisa. E aquilo que acordamos com o Chega, de resto posso lhe dizer que comuniquei também ao Partido Socialista essa nossa intenção e da parte do Partido Socialista não houve nenhuma objeção, é que nós pudéssemos adiar esta discussão para o ano 2027. Porquê é que o fizemos com o Chega? Por uma razão óbvia. Porque foi o Chega que deu entrada de um projeto de revisão constitucional e tinha que ser o Chega a anuir em que este prazo fosse suspenso. É só essa a razão.
2: PSD rejeita as acusações de inconstitucionalidade apontadas pelo PS ao requerimento que o partido entregou com o Chega para suspender o processo de revisão da Constituição até final de dezembro. Eurico Brilhante Dias, o líder parlamentar do PS, só vê duas soluções possíveis: ou o Chega retira o projeto de revisão que apresentou, ou cabe ao presidente da Assembleia não admitir a iniciativa.
6: O artigo 285, o número 2 do artigo 285 da Constituição da República Portuguesa é muito claro quando diz que, apresentado um projeto de revisão constitucional, quaisquer outros terão de ser apresentados no prazo de 30 dias. E esta data taxativa de natureza constitucional não é ultrapassável com um requerimento, nem mesmo, diria eu, por lei. Isso significa que o requerimento proposto viola de forma grosseira a Constituição da República Portuguesa, no nosso entendimento. A partir deste requerimento, Sua Excelência, o Sr. Presidente da Assembleia da República, exarou um despacho. E neste despacho ficamos numa zona de ninguém, numa zona cinzenta, num limbo, se assim entenderem.
2: Declarações esta tarde no Parlamento, Eurico Brilhante Dias, líder parlamentar do PS. É um plano para curar as feridas da natureza em Portugal. O Plano Nacional de Restauro está a ser apresentado esta tarde em Lisboa. O país vai investir em média até 2030 cerca de 500 milhões de euros por ano. Rita Fernandes, agora em direto, estão previstas mais de 400 medidas com intervenções para restaurar ecossistemas terrestres, marinhos, fluviais, urbanos, agrícolas e também na floresta.
7: Numa primeira fase vão avançar projetos-piloto em Beja, Évora, Leiria, São João da Madeira e também Vila Real. E são estes 5 municípios que vão ter de planear e implementar no terreno medidas em espaços verdes. O plano quer mais árvores nas ruas, é isso que explica a Ministra do Ambiente.
8: Queremos começar desde já a aumentar os espaços verdes das nossas cidades e por isso temos um programa para a ação, para a resiliência e restauro da natureza em áreas urbanas e começámos já através do Fundo Ambiental com alguns projetos piloto, começámos com 5 projetos piloto este ano, um maior que é o projeto em Évora, um jardim grande em Évora, celebrando também a capital europeia da cultura que Évora vai ser no próximo ano.
7: Maria da Graça Carvalho, a Ministra do Ambiente, que explica também que neste plano há o objetivo de recuperar 1.500 quilómetros de linhas de água. É um trabalho que ganhou mais volume depois das cheias do início deste ano. Tudo isto, Nuno, para devolver saúde a 20% das áreas terrestres em Portugal e a 20% das áreas marítimas no país.
2: Plano apresentado esta tarde, sem a presença da Confederação dos Agricultores de Portugal. Ao início da tarde, a CAP anunciou que não iria estar presente nesta cerimónia, acusando o governo de quebra de confiança por não ter discutido as medidas hoje apresentadas na comissão de acompanhamento criada no âmbito deste processo. É isso que explica o secretário-geral da CAP, Luís Mira.
9: Que o governo estabeleceu um plano de consulta e de elaboração desta proposta através de uma portaria e depois não cumpriu esse plano, vai apresentá-lo agora sem que a Comissão de Acompanhamento tenha debruçado sobre essa matéria. Capo, acho isso inaceitável e, como forma de protesto, não estaremos na apresentação desse plano que deveria ter passado primeiro pela Comissão de Acompanhamento. O governo não pode assumir um compromisso de consulta e que depois não cumprir. Para estar a fazer um plano em que não há o envolvimento dos próprios a quem o plano se destina, enfim, acho que é só uma falta de visão.
2: Os agricultores pedem agora uma reunião urgente da Comissão de Acompanhamento para conhecer e detalhar melhor as medidas que já foram, entretanto, apresentadas esta tarde. O novo plano de restauro da natureza segue para consulta pública durante um mês e deve ser enviado para Bruxelas no próximo mês de agosto.
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14: 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Espero que goste da minha seleção musical.
15: Olha, vamos ouvir e recordar Roberto Leal.

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1: 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Para ouvirmos, Sérgio Reis.

Ara vam ouvir i recordar Robert Lial.

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0: Está no final da primeira hora do programa aqui em Brasília. Vamos ao sinal horário, vamos aos comerciais. Eu volto já para a segunda hora.
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0: Ora, estamos de volta para o programa da segunda hora aqui em Brasil com Adelino Pinho. Vai ora, até às 21 ouvir e Reginaldo Rossi ao vivo.
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20 horas e 10 minutos. Ora, espero que goste da minha seleção musical. Aqui, Brasil, todos os dias, entre as 19 e as 21. Boa viagem. A boa música ouve-se aqui. Para continuar, vamos ouvir Amado Batista.

Todo mundo gosta do programa Aqui Brasil, todos os dias entre as 19 e as 21. Mais um sucesso. Ora, para ouvirmos Bruno e Marrone.

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1: Ora, você gosta daqui do programa Aqui Brasil, os grandes sucessos musicais? Ora, um obrigado para si que vai na nossa companhia ouvindo os sucessos do Brasil. São 8 horas e 22 minutos. Ora, vamos então lá para o homem do bichinho, Irã Costa.

limpinho. São 20 horas e 34 minutos. Ora, espero que goste da minha seleção musical. Aqui, Brasil, todos os dias, entre as 19 e as 21. Boa viagem. 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Alain Alabim, música romântica.

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2: E agora vamos ouvir o nosso amigo Jessé, que também sempre participa nas festas da Rádio Regional.

Ora, não esqueçam de avisar os seus amigos sempre das 19 às 21 aqui em Brasília, na Rádio Regional Arouca. Ora, faltam 18 minutos para as 21. A boa música ouve-se aqui. Para continuar, vamos ouvir Roberto Carlos.

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1: Vamos ouvir sucessos populares.

Faltam 6 minutos para o sinal horário das 21. 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Ora, vamos ouvir sucessos populares Brasil.

minuto e alguns segundos para o final de mais um programa aqui, Brasil. Pouquinho teremos atualização de notícias para ouvirmos na Regional de Arouca, em cadeia com a Antena 1.

0: Ora, está na hora de colocarmos ponto final em mais um programa Aqui Brasil. Estarei de volta amanhã a partir das 19. Continuo na sintonia da Rádio Regional Arouca.
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3: 21 horas, 20 nos Açores.
4: Portugal vai ter um plano de restauro da natureza. Esta tarde apresentou-se o projeto que ainda vai entrar em consulta pública. No Parlamento aprovou-se o pedido do Governo para se discutir com urgência a autorização legislativa sobre a criação da prestação social única que prevê uma discussão na especialidade no máximo de 10 dias. A Ucrânia de sobreaviso outra vez. As autoridades temem um novo ataque russo esta madrugada.
3: Edição a esta hora com Cláudia Almeida.
4: Portugal vai criar uma rede nacional de áreas marinhas protegidas, vai também restaurar 30% da floresta pelo país. Estas são algumas das medidas do Plano Nacional de Restauro da Natureza, apresentado hoje pelo Ministério do Ambiente, com mais de 400 medidas de recuperação de áreas naturais e um investimento previsto de 500 milhões de euros por ano. Este plano vai avançar por fases até 2050, mas para já o foco está apontado para medidas até 2030. Rita Fernandes.
5: Avançam numa primeira fase projetos-piloto em Beja, Évora, Leiria, também em São João da Madeira e Vila Real, é o que explica a Ministra do Ambiente. São estes 5 municípios que vão ter de planear e implementar no terreno medidas em espaços verdes.
6: É financiado por Fundamental, agora vão ser já assinados, já saiu o despacho, vão ser assinados protocolo entre a Agência para o Clima e a autarquia. O financiamento passa-se a 100% para a autarquia. Isto é uma característica que nós agora estamos a adotar no Fundamental, exatamente para ser mais rápida a execução destes financiamentos. E a autarquia já tem projetos, já nos mandaram os projetos e de imediato vão executar os jardins.
5: O Plano Nacional de Restauro da Natureza compromete Portugal a plantar 3 milhões de árvores por ano pelo país. Até 2030, o plano prevê também recuperar 1.500 quilómetros de linhas de água, um objetivo que ganhou outra urgência depois das tempestades do início do ano.
4: É o plano para que vai avançar por fase até 2050. Como ouvimos, agora o foco está apontado para medidas até 2030. É o Plano Nacional de Restauro da Natureza que o Ministério do Ambiente apresentou esta tarde. O Parlamento aprovou o pedido do Governo para discutir com urgência a autorização legislativa sobre a criação da prestação social única que prevê uma discussão na especialidade de um máximo de 10 dias. Este pedido de processo de urgência por parte do Governo, votado um dia depois de submeter no Parlamento um pedido de autorização legislativa para que possa legislar por decreto-lei sobre a criação dessa prestação social única, foi aprovado com os votos a favor de PSD e CDS-PP, a abstenção do PS, PAN e JPP e votos contra de Chega, PCP, Livre e Bloco de Esquerda. Os presidentes do Conselho Nacional para as Migrações e Asilo e da AIMA, a Agência para a Integração, Migrações e Asilo, saudaram hoje o que entendem como convergência entre os partidos políticos para regulamentar o estatuto de apátrida em Portugal. Na Comissão de Assuntos Constitucionais, a pedido do LIVRE, os dois responsáveis garantiram que veem com bons olhos uma clarificação da lei. A reportagem de João Alexandre.
7: É um estatuto por regulamentar desde 2023, ano em que foi aprovado, mas em que o processo ficou a meio com a queda do governo de António Costa. António Vitorino, presidente do Conselho Nacional para as Migrações e Asilo, acredita que há agora condições para terminar o que ficou por fazer.
8: Compulsando os 4 projetos de lei, eu acho que há uma grande convergência no essencial desses 4 projetos de lei e parecem-me todos eles perfeitamente adequados a responder ao preenchimento desta lacuna normativa.
7: Projetos de lei do LIVRE, do PS, do Bloco de Esquerda e do PSD. Pedro Portugal Gaspar, o presidente da AIMA, vê as iniciativas compositivas.
9: Com vista a, no quadro da legislação atual da Lei da Nacionalidade, se caminhar para a solução inequívoca da necessidade desse reconhecimento e da consagração, vendo com bons olhos tudo o que seja clarificação legislativa e clarificação de situações nesta matéria.
7: António Vitorino aponta, no entanto, aos desafios depois de fechado o processo na Assembleia da República.
8: Será necessário garantir os meios para a AIMA, isso parece-me ser evidente, e uma boa articulação, sobretudo com o Ministério dos Negócios Estrangeiros e com a nossa rede consular, porque os mecanismos de verificação da existência de uma situação de apatridia dependem muito da mobilização da máquina diplomática.
7: Para evitar potenciais irregularidades, mas defendem os dois responsáveis, sobretudo para encontrar mecanismos de resposta para quem tiver perdido a nacionalidade de origem, para quem for oriundo de países extintos ou para quem nunca tiver sido cidadão nacional de um outro país.
4: O Parlamento discute o Estatuto na Especialidade. Em janeiro já se aprovou projetos de lei do PSD, PS, Bloco de Esquerda e Livre, e só o Chega recusou discutir este tema. O Estatuto do Apátrida foi aprovado em 2023, mas o diploma não foi regulamentado devido à queda do governo do PS, que levou a eleições antecipadas. Numa conferência sobre os 50 anos do poder local no Porto, os recados do presidente António José Seguro considera que com o poder local Abril chegou a todos os cantos do país, mas não da mesma forma. A reportagem de Alexandra Madeira.
10: A força do poder local está na confiança nos autarcas, no sentimento de proximidade, como repete o presidente António José Seguro, em saber que está aqui ao meu lado e conto com ele.
11: As experiências recentes com fenómenos extremos, tempestades, incêndios e secas severas, mostraram algo que já sabíamos e que agora se confirma com urgência. Os autarcas são, numa expressão popular, os primeiros anjos da guarda das populações, a par dos membros da Proteção Civil e das Forças de Segurança. Muitas das vezes, sem se saber com que recursos, porque os outros órgãos políticos e administrativos funcionam em velocidades completamente diferentes.
10: O elogio à capacidade dos presidentes da Câmara, de juntas de freguesia, resolverem, de agirem, é dos bens maiores da democracia de Abril, refere o presidente da República, apesar dos recursos escassos que têm à disposição.
11: As autarquias obtêm pouco mais de 15% das receitas públicas e quase metade desta verba está dependente de transferências da administração central. Faz-se muito com pouco. Tem-se acautelar o previsto e responder ao imprevisto do infortúnio. E paga-se a tempo e horas. Recordo que o prazo médio de pagamentos das autarquias é de 22 dias, inferior ao limite legal de 30 dias, o que é exemplar em relação a alguns organismos estatais.
10: No encontro sobre os 50 anos do poder local, em que uma nova lei das finanças locais foi um tema incontornável.
4: O Presidente da República discursou nesta conferência do JN, que assinalou os 138 anos do Jornal de Notícias. O Ciresp exige uma indemnização superior a 340 mil euros aos fornecedores por causa das falhas do serviço durante o apagão de abril do ano passado, em que mais de 90% das antenas do sistema de comunicações de emergência falharam e o sistema de redundância por satélite esteve inoperacional durante algumas horas. A nós já respondeu, rejeita responsabilidades pelas falhas. Em comunicado, garante que cumpriu os contratos e acrescenta que o desenho, arquitetura e decisões operacionais da rede de emergência são da exclusiva responsabilidade do Ciresp. As autoridades da Ucrânia temem um novo ataque russo esta madrugada. Os bombardeamentos da última noite provocaram 22 mortes, mais de 100 feridos. Volodymyr Zelensky, na mensagem ao país desta noite, fala num ataque em massa e pede cautela à população para as próximas horas.
12: Foi um ataque brutal. Mais de 70 mísseis, muitos deles balísticos, e mais de 650 drones durante a noite. Ao longo do dia, a Rússia continuou os seus ataques, lançando mais de 100 drones. Infelizmente, a capacidade atual da nossa defesa aérea não nos permite interceptar uma parte significativa dos mísseis. Houve impactos. De acordo com a nossa inteligência, outro ataque em grande escala pode acontecer esta noite. Por favor, peço encarecidamente que tenham em atenção os alertas de ataque aéreo.
4: As palavras do presidente da Ucrânia, Volodymyr Zelensky, depois do ataque russo da última madrugada. As autoridades ucranianas em alerta, pois temem um novo ataque nas próximas horas.
3: Está fechada esta edição com Cláudia Almeida. 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

são 35 minutos das 21 horas na sintonia da Rádio Regional de Arouca. Adelino Pinho com a sua seleção musical.

Casa do Amor, este lindíssimo trabalho que acabamos de ouvir, e por Mónica Sintra, e por que não agora ouvirmos da Tuna dos Voluntários de São João da Madeira, Amor de Estudantes.

Uma ida até São Francisco foi aquilo que acabamos de ouvir, a seleção musical que lhe faz companhia, a razão de continuarmos aqui com Adelino Pinho, aqui na Rádio Regional de Arouca e os seus sucessos musicais.

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2: Porque vão ter de planear e implementar no terreno medidas em espaços verdes.
3: É financiado pelo Fundamental, agora vão ser já assinados, já saiu o despacho, vão ser assinados o protocolo entre a Agência para o Clima e a autarquia. O financiamento passa-se a 100% para a autarquia. Isto é uma característica que nós agora estamos a adotar no Fundamental, exatamente para ser mais rápida a execução destes financiamentos. E a autarquia já tem em projetos, já nos mandaram os projetos e de imediato vão executar os jardins.
2: O Plano Nacional de Restauro da Natureza compromete Portugal a plantar 3 milhões de árvores por ano pelo país. Até 2030, o plano prevê também recuperar 1.500 quilómetros de linhas de água, um objetivo que ganhou outra urgência depois das tempestades do início do ano.
4: É um plano que prevê restaurar ecossistemas terrestres, marinhos, fluviais, também ecossistemas urbanos, agrícolas e florestais. O investimento anual de 500 milhões de euros até 2050 vai estar em consulta pública durante um mês antes de seguir para Bruxelas em agosto. E a Ministra do Ambiente estranha as críticas da Confederação dos Agricultores de Portugal, que não esteve presente na apresentação do plano, falando em quebra de confiança porque o Governo não discutiu com a Confederação as novas medidas. Maria da Graça Carvalho não entende essas críticas.
3: Nós fizemos mais de 50 reuniões, a CAP pertence à Comissão do Acompanhamento, as reuniões foram gravadas e estão no YouTube, estiveram presentes. Este agora é um apresentar dessa primeira fase e a seguir vai haver uma consulta formal aos vários grupos socioeconómicos, a indústria, a agricultura, a floresta, e depois entra em consulta pública formal, não é? Para toda a gente que queira dar contributos. A CAP esteve presente, podem o ver, e portanto acho estranho, mas pronto, só faz falta quem cá esteve.
4: Entretanto, a Confederação de Agricultores de Portugal já pediu uma reunião urgente à Comissão de Acompanhamento. Numa conferência sobre os 50 anos do poder local no Porto, os recados do presidente, António José Seguro, considera que com o poder local, Abril chegou a todos os cantos do país, mas não da mesma forma. A reportagem de Alexandra Madeira.
5: A força do poder local está na confiança nos autarcas, no sentimento de proximidade, como repete o presidente António José Seguro, em saber que está aqui ao meu lado e conto com ele.
6: As experiências recentes com fenómenos extremos, tempestades, incêndios e secas severas, mostraram algo que já sabíamos e que agora se confirma com urgência. Os autarcas são, numa expressão popular, os primeiros anjos da guarda das populações, a par dos membros da Proteção Civil e das Forças de Segurança. Muitas das vezes, sem se saber com que recursos, porque os outros órgãos políticos e administrativos funcionam em velocidades completamente diferentes.
5: O elogio à capacidade dos presidentes da Câmara, de juntas de freguesia, resolverem, de agirem, é dos bens maiores da democracia de Abril, refere o Presidente da República, apesar dos recursos escassos que têm à disposição.
6: As autarquias obtêm pouco mais de 15% das receitas públicas e quase metade desta verba está dependente de transferências da administração central. Faz-se muito com pouco. Tem-se acautelar o previsto e responder ao imprevisto do infortúnio. E paga-se a tempo e horas. Recordo que o prazo médio de pagamentos das autarquias é de 22 dias, inferior ao limite legal de 30 dias, o que é exemplar em relação a alguns organismos estatais.
5: No encontro sobre os 50 anos do poder local, em que uma nova lei das finanças locais foi um tema incontornável.
4: O Presidente da República discursou nesta conferência do JN, que assinalou os 138 anos do Jornal de Notícias. O Siresp exige uma indemnização superior a 340 mil euros aos fornecedores por causa das falhas do serviço durante o apagão de abril do ano passado, em que mais de 90% das antenas do sistema de comunicações de emergência falharam e o sistema de redundância por satélite esteve inoperacional durante algumas horas. A NOS já respondeu, rejeita a responsabilidade pelas falhas. Em comunicado garante que cumpriu os contratos, acrescenta que o desenho, a arquitetura e as decisões operacionais da rede de emergência são da exclusiva responsabilidade do Siresp. Vítor Gaspar, o antigo ministro das Finanças do governo de Passos Coelho, diz que uma reforma laboral faz todo o sentido em Portugal, sem se referir especificamente à reforma que o atual executivo quer implementar. O antigo governante esteve na Universidade Católica em Lisboa esta tarde para receber uma distinção e falou aos jornalistas na necessidade de uma mudança ambiciosa na sociedade e na economia portuguesas.
7: Faz todo o sentido haver uma reforma laboral no contexto de uma abordagem ambiciosa à transformação da economia e da sociedade portuguesa, que inclui muitos outros elementos. Gosto de falar na prioridade que deve ter o investimento em capital físico, o investimento em capital humano e o investimento em capital social, e nisto eu estou a pensar em instituições importantes como a organização da própria administração pública, a eliminação da burocracia, a agilização do funcionamento da justiça, mas a economia portuguesa precisa de ser flexível e resiliente para reagir rapidamente a um mundo em mudança acelerada.
4: Declaração de Vítor Gaspar, antigo diretor do Departamento de Finanças Públicas do FMI, ex-ministro das Finanças, como ex-aluno recebeu o prémio Carreira deste ano da Universidade Católica. As autoridades da Ucrânia temem um novo ataque russo esta madrugada. Os bombardeamentos da última noite provocaram 22 mortes, mais de 100 feridos. Volodymyr Zelensky, presidente da Ucrânia, fala num ataque em massa e pede cautela à população para esta madrugada.
8: Foi um ataque brutal, mais de 70 mísseis, muitos deles balísticos, e mais de 650 drones durante a noite. Ao longo do dia, a Rússia continuou os seus ataques, lançando mais de 100 drones. Infelizmente, a capacidade atual da nossa defesa aérea não nos permite interceptar uma parte significativa dos mísseis. Houve impactos. De acordo com a nossa inteligência, outro ataque em grande escala pode acontecer esta noite. Por favor, peço encarecidamente que tenham em atenção os alertas de ataque aéreo.
4: O presidente Volodymyr Zelensky, na mensagem ao país esta noite, as autoridades ucranianas temem um novo ataque russo nas próximas horas. As Nações Unidas escolhem amanhã os novos membros não permanentes para o Conselho de Segurança. Portugal está muito empenhado em ter um lugar. Os adversários são a Alemanha e a Áustria. Cândida Pinto.
9: Portugal procura um lugar de membro não permanente do Conselho de Segurança da ONU pela quarta vez. Nas Nações Unidas, os países estão divididos por zonas do mundo. No grupo da Europa Ocidental, Portugal concorre com a Alemanha e a Áustria, sendo que há apenas dois lugares para os três concorrentes. A candidatura de Portugal tem apostado no facto de a Alemanha e a Áustria serem do mesmo espaço dentro da Europa, terem culturas semelhantes. Portugal joga no facto de ser um país atlântico, com ligações antigas a várias partes do mundo e relações fortes no chamado Sul Global, ou seja, em África e na América Latina. Não é encarado como uma potência dominante, mas também não tem o peso económico de outros países. O caminho até aqui foi feito com base em três ideias: prevenir conflitos, proteger a Carta das Nações Unidas e o Direito Internacional e cooperar, fazer pontes. A votação na Assembleia Geral requer 2/3 dos votos para um mandato de 2 anos. Caso Portugal consiga o lugar, vai iniciar o mandato a 1 de janeiro de 2027, precisamente no dia em que António Guterres deixa de ser secretário-geral das Nações Unidas.
4: Cândida Pinto, a correspondente da Antena 1 nos Estados Unidos. Nas declarações mais recentes sobre esta corrida, o ministro dos Negócios Estrangeiros, Paulo Rangel, disse à SIC nas últimas horas que está confiante.
10: Nós estamos bastante confiantes. Portugal já esteve 3 vezes no Conselho de Segurança. e portanto será aqui uma quarta oportunidade, mas obviamente é uma corrida que é muito competitiva com a Alemanha e com a Áustria e portanto evidentemente que estamos a trabalhar até ao fim, sempre na expectativa de que Portugal, como um país construtor de pontes, com uma rede de relações muito relevante em todo o mundo, pode ter aqui um resultado que lhe permita mais uma vez exercer essa responsabilidade por 2 anos de ser membro não permanente do Conselho de Segurança das Nações Unidas.
4: Portugal concorre a um quarto mandato como membro não permanente no Conselho de Segurança da ONU. O voto secreto decorre amanhã.
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esta música que gostamos de ouvir a recordar os grandes sucessos musicais aqui na Regional de Arouca, a seleção musical do Adelino Pinho.

Nirvana, Nirvana, são os grandes sucessos da Regional de Arouca, a grande seleção musical aqui do Adelino Pinho, que continua consigo. Aí está, Mirror, os grandes sucessos musicais.

0: Miguel Albuquerque diz que não está disponível para assumir
1: as notícias
0: do PSD e da mesa do Congresso enquanto não avançar a resolução das questões pendentes com a região autónoma. O PSD tem congresso marcado para este mês de junho. Portugal vai ter um plano de restauro da natureza que ainda vai entrar em consulta pública e na agenda do governo deve seguir para Bruxelas em agosto. Daqui a pouco dissecamos a reforma das leis de imigração na União Europeia.
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0: Miguel Albuquerque diz que não está disponível para assumir a presidência do Conselho Nacional do PSD e da Mesa do Congresso enquanto não avançar a resolução das questões pendentes com a região autónoma. O líder do PSD Madeira diz que o diálogo tem de funcionar nos dois sentidos.
3: O Congresso é agora em junho e a minha posição vai ser muito clara, e é muito clara. Se mantiver a situação de não resolução das questões que são pendentes com a Madeira, eu estou totalmente indisponível para presidir, seja o que for.
0: Declarações de Miguel Albuquerque aos jornalistas hoje no Conselho da Calheta. Entre as divergências com o Governo Central está a revisão das leis das finanças regionais. O Congresso do PSD realiza-se na Anadia entre 20 e 21 de junho. Albuquerque é presidente da Mesa do Congresso e do Conselho Nacional do PSD. O Parlamento já aprovou o pedido do Governo para discutir com urgência a autorização legislativa sobre a criação da prestação social única, que prevê uma discussão na especialidade de um máximo de 10 dias. O pedido do Governo, um dia depois de requerer a autorização legislativa para, por decreto legislar sobre a recriação da prestação social única, foi aprovado com os votos a favor de PSD e CDS-PP, com a abstenção do PS, do PAN e do JPP e votos contra de Chega, PCP, Livre e Bloco de Esquerda. Portugal vai criar uma rede nacional de áreas marinhas protegidas, vai também restaurar 30% da floresta pelo país. Estas são algumas das medidas do Plano Nacional de Restauro da Natureza, que o Ministério do Ambiente apresentou esta tarde. São mais de 400 medidas para recuperar áreas naturais. Prevê-se um investimento anual de 500 milhões de euros. Este plano vai avançar por fases até 2050. Para já, o foco está em medidas para os próximos 4 anos. Rita Fernandes.
4: Avançam numa primeira fase projetos piloto em Beja, Évora, Leiria, também em São João da Madeira e Vila Real, é o que explica a Ministra do Ambiente. São estes 5 municípios que vão ter de planear e implementar no terreno medidas em espaços verdes.
5: É financiado por Fundamental, agora vão ser já assinados, já saiu o despacho, vão ser assinados protocolo entre a Agência para o Clima e a autarquia. O financiamento passa-se a 100% para a autarquia. Isto é uma característica que nós agora estamos a adotar no Fundamental, exatamente para ser mais rápida a execução destes financiamentos, e a autarquia já tem um projeto, já nos mandaram os projetos e de imediato vão executar os jardins.
4: O Plano Nacional de Restauro da Natureza compromete Portugal a plantar 3 milhões de árvores por ano pelo país. Até 2030, o plano prevê também recuperar 1.500 quilómetros de linhas de água, um objetivo que ganhou outra urgência depois das tempestades do início do ano.
0: Plano que prevê restaurar ecossistemas terrestres, marinhos, fluviais, urbanos, agrícolas e florestais, com um investimento anual de 500 milhões de euros até 2050. Vai estar em consulta pública durante um mês, antes de seguir para Bruxelas em agosto. E a Ministra do Ambiente estranha as queixas da Confederação dos Agricultores de Portugal, que não esteve presente na apresentação do plano em Lisboa esta tarde, falando em quebra de confiança porque o Governo não discutiu com a Confederação as novas medidas. Maria da Graça Carvalho não entende as críticas.
5: Nós fizemos mais de 50 reuniões, a CAP pertence à Comissão do Acompanhamento, as reuniões foram gravadas e estão no YouTube, estiveram presentes. Este agora é um apresentar dessa primeira fase e a seguir vai haver uma consulta formal aos vários grupos socioeconómicos, a indústria, a agricultura, a floresta, e depois entra em consulta pública formal, não é? Para toda a gente que queira dar contributos. A CAP esteve presente, podem-no ver, e portanto acho estranho, mas pronto, só faz falta quem cá esteve.
0: Os agricultores já pediram uma reunião urgente à Comissão de Acompanhamento. Os presidentes do Conselho Nacional para as Migrações e Asilo e da AIMA, a Agência para a Integração, Migrações e Asilo, saudaram hoje o que entendem como convergência entre os partidos para se regulamentar o estatuto de apátrida em Portugal. Foi durante a Comissão de Assuntos Constitucionais a pedido do LIVRE. A reportagem de João Alexandre.
1: É um estatuto por regulamentar desde 2023, ano em que foi aprovado, mas em que o processo ficou a meio com a queda do governo de António Costa. António Vitorino, presidente do Conselho Nacional para as Migrações e Asilo, acredita que há agora condições para terminar o que ficou por fazer.
6: Compulsando os quatro projetos de lei, eu acho que há uma grande convergência no essencial desses quatro projetos de lei e parecem-me todos eles perfeitamente adequados a responder ao preenchimento desta lacuna normativa.
1: Projetos de lei do LIVRE, do PS, do Bloco de Esquerda e do PSD. Pedro Portugal Gaspar, o presidente da AIMA, vê as iniciativas com positivas.
7: Com vista a, no quadro da legislação atual da Lei da Nacionalidade, se caminhar para a solução inequívoca da necessidade desse reconhecimento e da consagração, vendo com bons olhos tudo o que seja clarificação legislativa e clarificação de situações nesta matéria.
1: António Vitorino aponta, no entanto, aos desafios depois de fechado o processo na Assembleia da República.
6: Será necessário garantir os meios para a AIMA, isso parece-me ser evidente, e uma boa articulação, sobretudo com o Ministério dos Negócios Estrangeiros e com a nossa rede consular, porque os mecanismos de verificação da existência de uma situação de apatridia dependem muito da mobilização da máquina diplomática.
1: Para evitar potenciais irregularidades, mas defendem os dois responsáveis, sobretudo para encontrar mecanismos de resposta para quem tiver perdido a nacionalidade de origem, para quem for oriundo de países extintos ou para quem nunca tiver sido cidadão nacional de um outro país.
0: Em janeiro já se aprovou projetos de lei do PSD, PS, Bloco de Esquerda e Livre. Só o Chega recusou discutir este tema. O Estatuto do Apátrida foi aprovado em 2023, mas o diploma não foi regulamentado devido à queda do governo do PS, que levou a eleições antecipadas. Avança a reforma das leis de imigração na União Europeia para intensificar deportações e construir centros de detenção no estrangeiro. São medidas polémicas que merecem a condenação da esquerda no Parlamento Europeu, mas há maioria para fazer passar as medidas. Camila Vidal.
8: Começou a era das deportações.
9: The era of deportations has begun. We're moving from words.
8: A União Europeia foi das palavras à ação. É o que diz a Euronews Charlie Weimers, eurodeputado sueco da família europeia dos conservadores e reformistas. É um dos responsáveis pelo acordo que diz ser um marco histórico.
9: Reached a landmark deal on the return regulation.
8: Na segunda-feira à noite, o anúncio. O Parlamento Europeu, a Comissão Europeia e o Conselho da União Europeia, que representa os países do Bloco, chegaram a acordo. O texto é polémico, permite deportar pessoas para países terceiros com os quais não tenham qualquer ligação, para centros de retorno. A eurodeputada do PS, Ana Catarina Mendes, explica o que está em causa.
10: Eu posso ir parar a um país para o qual não tenho nenhuma relação. E estes países de que nós estamos a falar, países terceiros, são, por exemplo, a Tunísia, o Egito, Marrocos ou a Albânia. São países em que sabemos que há violações graves de direitos humanos, permite que os pais sejam deportados enquanto os filhos menores possam ficar sozinhos num Estado membro. Permite, incluindo crianças e famílias como nós, possam estar presos até 2 anos e meio nos centros de retorno ou centros de detenção.
8: A eurodeputada compara a ideia europeia ao que acontece já nos Estados Unidos.
10: Podem entrar em qualquer casa sem mandado judicial. Isto corresponde ao ICE dos Estados Unidos.
8: A antiga ministra com a pasta das migrações, em Portugal, critica ainda a postura de partidos como o PSD e o CDS, cuja família europeia permitiu o acordo.
10: Ter os deputados do PSD e também a deputada do CDS, a democracia cristã, a votar ao lado da extrema-direita.
8: Acordo que vai ser submetido à votação no Parlamento Europeu e depois aprovado em reunião dos ministros da administração interna dos 27.
0: E no centro da lei está essa disposição que permite aos países da União criar fora do Bloco Europeu centros de expulsão, conhecidos como centros de retorno, desde que celebrem um acordo com um país terceiro. De acordo com dados oficiais, apenas 29% dos migrantes sem direito legal a permanecer na Europa deixam a União Europeia. As Nações Unidas escolhem amanhã os novos membros não permanentes para o Conselho de Segurança. Portugal está muito empenhado em ter um lugar. Os adversários são a Alemanha e a Áustria. Cândida Pinto.
11: Portugal procura um lugar de membro não permanente do Conselho de Segurança da ONU pela quarta vez. Nas Nações Unidas, os países estão divididos por zonas do mundo. No grupo da Europa Ocidental, Portugal concorre com a Alemanha e a Áustria, sendo que há apenas dois lugares para os três concorrentes. A candidatura de Portugal tem apostado no facto de a Alemanha e a Áustria serem do mesmo espaço dentro da Europa, terem culturas semelhantes. Portugal joga no facto de ser um país atlântico com ligações antigas a várias partes do mundo e relações fortes no chamado Sul Global, ou seja, em África e na América Latina. Não é encarado como uma potência dominante, mas também não tem o peso económico de outros países. O caminho até aqui foi feito com base em três ideias: prevenir conflitos, proteger a Carta das Nações Unidas e o direito internacional e cooperar, fazer pontes. A votação na Assembleia Geral requer 2/3 dos votos para um mandato de 2 anos. Caso Portugal consiga o lugar, vai iniciar o mandato a 1 de janeiro de 2027, precisamente no dia em que António Guterres deixa de ser secretário-geral das Nações Unidas.
0: Cândida Pinto é correspondente da Antena 1 nos Estados Unidos. Nas declarações mais recentes sobre esta corrida, o ministro dos Negócios Estrangeiros, Paulo Rangel, disse à SIC nas últimas horas que está confiante.
12: Nós estamos bastante confiantes. Portugal já esteve 3 vezes no Conselho de Segurança e, portanto, será aqui uma quarta oportunidade, mas, obviamente, é uma corrida que é muito competitiva com a Alemanha e com a Áustria e, portanto, evidentemente que estamos a trabalhar até ao fim, sempre na expectativa de que Portugal, como um país construtor de pontes, com uma rede de relações muito relevante em todo o mundo, pode ter aqui um resultado que lhe permita, mais uma vez, exercer essa responsabilidade por 2 anos de ser membro não permanente do Conselho de Segurança das Nações Unidas.
0: O voto secreto decorre amanhã.
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Continuamos com sucessos musicais, programa de Adelino Pinho. Boa noite, na companhia da Rádio Regional de Arouca, 23 horas e 21.

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Sucessos musicais com a apresentação de Adelino Pinho. 23:35. 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E para ouvirmos Carlos

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1: Olá, 30 minutos depois da meia-noite.

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1: Olá, faltam 11 minutos para uma hora.

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